entrega. Essa menina chega na porta da minha casa de Bíblia na mão. E ela diz assim: Sandrão, eu vim para ir com você na sua igreja, porque o meu pastor disse que o próprio Deus vai comigo. Eu dou um sorriso. Eu falo, ela é louca. O pai, a mãe, o pastor, esses crentes são tudo louco. Porque aonde eu vou, Deus não entra. Eu pego aquela menina, eu pego aquelas roupas do patuá e vou caminhando com essa menina para o terreiro espírita. Aquela menina vai silenciosa. E eu vou pensando assim: esses crentes vão ter que fazer um culto de libertação, porque ela vai vir com tanto demônio que eles vão se arrepender de ter liberado ela para ir comigo. Relebasse. Relebai que chupia de si refai echo. Enquanto eu estou falando essa palavra, me veio o som de um tambor. Alamando relidefai a serra. Batendo um tambor para tu ir embora. Releia de que refácia. E disseram: aqui ele não fica. Nesse bairro eles não ocupam. E Deus está dizendo: fui eu quem te trouxe a essa cidade. Alamando de si reface. Eu vejo Deus desenrolando papéis em teu favor. Alamando de si, dinheiro que foi perdido, esquecido. Deus está dizendo: eu começo a revirar os papéis e começo a trazer para a tua mão. Alabaias ti, o devorador não vai ter ação sobre a tua vida. Não pode o macumbeiro dizer que tu vai embora. Pode dizer que a igreja da Tijuca vai fechar. Deus está dizendo: eu estou te enchendo da minha glória e trago finanças esquecidas para a tua casa. Vem vindo dinheiro esquecido, pastor. Aquela menina chega comigo no terreiro, ela dobra os joelhos, ela dobra os joelhos, existe uma cortina, nós vamos colocar roupa para começar o trabalho. Quando começo a bater a tabaca e abre a cortina, eu percebo que aquela menina de 6 aninhos de idade, ela senta e coloca a Bíblia no colo. A mãe de santo, ela olha para nós, a mãe maior, e ela diz: vamos riscar o ponto. Começamos a riscar o ponto uma vez, nada aconteceu. Começou a riscar o ponto a segunda vez, nada aconteceu. Riscou o ponto a terceira vez, nada aconteceu. Aquela menina sentadinho olhando para nós, a mãe de santo olhou e disse: quem é essa menina? Eu digo: é fulano de tal. E quem trouxe? Fui eu. Ela falou: então tira ela daqui, porque o que está nela é maior do que o que está em nós. Não, eu já estou profetizando para a tua vida enquanto você está com a mão erguida. Quem anda com a cobertura não anda sozinho, o próprio Deus anda com ele. Não, quem está com você é maior, é maior, é maior. O Deus que está sobre a tua vida, não chega macumba, não chega mandinga, não chega palavra de maldição, porque o nosso Deus é maior. Deus é maior. Não, para com esse negócio que você está debaixo de maldição, que você está debaixo de olho gordo. O olho gordo vai ter que emagrecer, porque o nosso Deus é maior. Não, ah, o nosso Deus é o único que pega a maldição e faz transformar em bênção. Eu entendo, minha pastora Terezinha, que naquela noite Deus mostrou e me ensinou a importância de estar debaixo da obediência dos seus líderes. Não, tem muito crente que está passando prova porque quer andar de qualquer jeito. Não, tem muita gente que está passando prova porque quer andar sem cobertura. Não, não quer pedir o aval. Eu vou pedir aval para homem? Não, eu não peço aval para homem, mas eu peço: olha por mim, ah, cobre-me, Senhor Jesus, com o teu sangue. Eu não saio sem a bênção espiritual do meu pastor. Através da bênção e da obediência daquela menina, Deus parou o inferno para honrar a fé daquela menina. Você acredita que Deus está parando o inferno hoje? Você acredita que Deus está parando o inferno hoje? Não, não. Talvez você chorou até agora. Deus está dizendo: eu estou parando o inferno hoje para honrar a tua fé. Aquela menina é uma cristã boa, porque crente até o adversário da nossa alma é. Quando eu saio do terreiro com aquela menina, ela não fica perguntando: o que aconteceu? O
que deu errado ou o que deu certo.

Ela sorri e ela disse para mim assim: Sandrão, agora você vai comigo na minha igreja? Pensa na perna da Sandrão. Pensa na... Ela tinha para quem pedir proteção e eu. Falei, e agora? A minha perna tremia. E eu falei, se essa menininha com 6 anos de idade parou o terreiro, os crentes vão acabar comigo. E eu tinha muito medo de chegar lá e rolar. Falei, eu vou ficar rolando bem uns 5 mesmo, porque tem demônio lá. Eu não vou lá. Mas por amor àquela menina, eu fui no terreiro. Fica de pé um pouquinho. Acho que é blusa bege. Eu sou ruim de cor, mas ela tá certo. Relibiando-se. Elebai e choube de si reface. É por amor a você que Deus está me usando nessa noite. Alabando de caia de sirra. Eli de soube essa. Enquanto eu estou aqui, eu estou vendo Deus visitar um presídio. Elebai choude que ni reface. E o Eterno diz assim: eu estou quebrando as cadeias do inferno que foi sobre a tua vida. Elecande soube a nirra. Satanás diz que ia destruir a tua história, mas Deus está dizendo: sou eu um Deus que estou reescrevendo a tua história. Alamando caia tire subnécia. Assim diz o Senhor: repreende e dá uma ordem à tua alma, para que a ansiedade não tome lugar, mas que você enche o teu coração de fé. Alamando que refácia, porque tu diz assim: Senhor, na minha vida está tudo parado. E Deus diz assim: sou eu o Deus de movimento, mesmo estando em silêncio, eu estou trabalhando por você. Enquanto eu chego da igreja, eu ouço a palavra. Eu creio que eu sou uma pessoa que anima a fé de quem tem familiares fora da presença de Jesus. Porque às vezes você convida alguém e você fica sedento que aquela pessoa entregue a vida para Jesus naquele momento. Mas, embora a palavra tivesse falado muito comigo, eu sabia que eu tinha um compromisso naquele terreiro. Aquela menina, enquanto fazia seu apelo, ela dizia: aceita Jesus, Sandrão. E eu começava a pensar: não posso, porque minha mãe é mãe de santo, porque é isso, porque é aquilo. E eu falava: vou ter que parar de beber, vou ter que parar de fumar, vou ter que parar de prostituir, vou ter que parar de fazer isso, parar aquilo. E não queria renunciar a nada daquilo. Deus, o plano dele é salvar a todos, mas é nós que decidimos se nós queremos Deus na nossa vida. Não, Deus não nos fez para perdição, Deus nos fez para salvação. Eu estou ali no terreiro, e naquele terreiro eu tenho a oportunidade de engravidar o meu filho Jonatas. Lindo, as meninas conheceram. No terreiro eu fui disciplinada, porque o meu corpo pertencia a um Exu. A partir do momento que a minha mãe tinha dado o corpo ao Exu, eu não poderia mais ter relações sexuais com homem nenhum. À noite eu via os demônios ter relações sexuais comigo. Eu acordava com marcas de mordida e de chupada sobre o meu corpo. De repente eu me envolvo com um homem e estou grávida. Aquele Exu me rejeita. Interessante que agora, no evangelho de hoje, vá disciplinar alguém. É que vocês não foram pastoreados pelo pastor Eliseu. Faltar de uma escola dominical já era um desespero. Não. Aquele lá, o Exu olha e fala: não, ela não seguiu as regras. Ô, querido, existe uma regra. Essa regra não foi o homem que colocou, não. Para. Talvez você diz para mim: pastora, mas eu sou divorciada, eu sou solteira e tenho mais de 18 anos, tenho 15 anos, não importa se você é solteira, se você é divorciada, se você é viúva. Se você está tendo um namoro que não condiz com a palavra, pare agora. Porque você não é bijuteria, você é joia rara. Não, pastora, mas é que eu já tenho mais de 40 anos, é normal apertar aqui, é normal apertar lá. Não, você não é test drive, você é templo do Espírito Santo. Não, a coisa aqui é diferente. Não importa quantos anos eu tenho, eu sou rainha do Senhor. Homem nenhum vai chegar abusando, pegando. Quer experimentar?

casar. Se o diabo não aceitou, eu grávida, Deus é obrigado a aceitar você no adultério? Eu só vou pregar o que Deus mandou. Não vou pregar nem mais nem menos. Não, mas é que nós somos adultos, pastora. Você sabe adulto como é que é, né? Beija aqui, esquenta lá, então casa. Ou então joga água. Esquentou, joga água. É. É, aplaude Jesus aí. Isso aí é ensinamento. Se valoriza, mulher. Se valoriza. Porque eu fui daquelas mulheres que precisei ir em fórum fazer exame para DNA. Obrigar um homem a assinar o nome de pai no RG, na certidão de nascimento. Porque eu passei na frente. Tem muita luta que você está enfrentando, porque você está passando na frente. Não, não, se você andar direitinho, você não vai sofrer, não. Se você andar no caminho de Deus, não vai ter dor, não. Porque mesmo que tenha dor, Deus é fiel para nos segurar no colo e nos sustentar diante das nossas dores. Eu fico grávida, sou expulsa daquele terreiro. Quando eu olho, eu não sei se aqui no Rio, é a segunda vez que eu venho no Rio. A primeira vez, eu vim com a pastora Terezinha numa excursão. A pastora Terezinha disse para nós assim: não coma churrasquinho da rua. A senhora lembra disso? Minhas amadas, não corra, não coma. É perigoso. Nós viemos uma convenção. Quem comeu churrasquinho da rua? Eu acho que parei ônibus umas 5 vezes. Eu não podia ter banheiro e nem nada para estacionar. Desobediente. E toda vez que parava ônibus, eu lembrava bem que a minha pastora disse: não coma churrasquinho da rua. É a segunda vez que eu estou aqui. Então eu não sei se aqui tem. Mas onde eu moro tem um local no estado de São Paulo chamado 25 de março. Se você não conhece, você já ouviu falar. 25 de março é um dos redutos onde vende muita bijuteria barata. E eu passei na 25 de março e eu observei que as bijuterias ficam expostas. E quem quiser pega. Ah, as minhas amigas, aquelas que estão acostumadas a vir na 25, ela pega de pacote. Quando chega lá em Boituva, ela fala: ih, esse aqui está com defeito, esse não presta. De 20 que ela levou, ela aproveita 10. Mas é porque é bijuteria. Eu quero dizer que você foi comprado com o sangue de Jesus Cristo no Calvário. Você é joia rara. Não, não, você não está aqui para todo mundo ir pegando. Você não está aqui para todo mundo fazer o que quer. Não, você é a princesa do Senhor. Você é guardada no cofre real do Eterno. Então se posiciona nessa noite para viver a história que Deus escreveu para a tua vida. Eu ganho meu bebê. Eu ganho o Jonatas, que hoje está com 37 anos de idade. Eu continuo bebendo, eu continuo prostituindo, eu continuo tendo uma vida errada. Mas Deus prepara. Deus prepara. Diga: Deus prepara. Nós temos mania de colocar a responsabilidade da nossa vida na mão de Satanás. Não, porque foi o diabo. Ei, querido, o diabo não tem a chave nem da casa dele, não é você que vai ter, né? Não, não. As provas que você passa é só quando Deus autoriza. Não, o diabo não tem autoridade para brincar com aquele que serve a Deus. Enquanto eu estou com essa criança e a minha mãe no terreiro, a minha mãe tem um nódulo na orelha direita, onde ela perde um movimento do lado esquerdo. Quando vai fazer o exame, esse nódulo é um câncer. E o médico disse: se nós formos operar, retirar esse nódulo, ela vai ficar com sequelas ou pode até morrer. E nós começamos, o médico começou a instruir a minha família. A primeira coisa que eu lembrei: ah, Sandro, se tu soubesse como Jesus te ama. Não, eu não lembrei de nada. O amor de Jesus é suficiente para te manter de pé. O amor de Jesus é suficiente para você adorar Ele. O amor de Jesus é suficiente para você glorificar o nome dEle. Eu entrei no banheiro bêbada. Eu fui participar de uma entrega de cestas básicas para a família vulnerável. Eu pego essa cesta básica e vou indo embora para minha casa. Quando eu coloco a cesta básica no chão, porque está pesada, o pastor Elias Adrião, ele passa com o carro e ele diz: filha, você quer que eu leve?

a sua cesta? Eu falei, quero. Ele colocou a cesta dentro do carro e foi embora. Eu morava bem perto da igreja. Eu falei, mas olha como que crente é bicho esquisito. Se ele vai em casa levar essa cesta, o que custa ele levar eu? É porque o homem de Deus não coloca todo mundo dentro do carro. Não, o homem de Deus ele é sábio. Não, o homem de Deus ele é... Não, para com esse negócio, aí é amiga de serviço, eu estou dando só uma carona. Ai bem, você é ciumenta. Não, para de colocar as piriguetes dentro do carro. Para de colocar, abrir a porta da sua casa para qualquer um entrar. Vigia, guarda. Não, o homem de Deus ele é sábio. Não, o homem de Deus ele é... Não, para com esse negócio, aí é amiga de serviço, eu estou dando só uma carona. Ai bem, você é ciumenta. Não, para de colocar as piriguetes dentro do carro, para de colocar, abrir a porta da sua casa para qualquer um entrar, vigia, guarda a tua casa. Tem muitos casamentos, pastora, que estão sendo destruídos porque as mulheres não sabiam, não souberam guardar a sua casa. Ah não, Marinha, eu não consegui até agora entrar na casa da pastora Débora. Fica feliz, filha, você não está dentro da casa dela, mas você está no joelho. Ah, não é frequentando casa de pastor que traz salvação, mas é a oração e a transformação todo dia. Brinda a tua casa, brinda o teu lar, brinda a tua família. É que nós achamos que bom é ter quantidade, importante é ter amigos de qualidade. Tenha poucos, mas tenha amigos leais. O senhor pode ficar de pé? Relibiaia Tchoui. Relebaia Tchou de Lirefaz. Se nós fôssemos conversar de amizades traiçoeiras, o senhor saberia dizer em detalhes o que é traição. Relebando o que basse alemão de Kirefaz. Ah, eu vejo uma quebra de sociedade. E eu vejo roubo. Eli e Tchobinécia batendo na costa e disseram, pode contar comigo, mas na hora em que tu mais precisou, era a serpente que estava te picando. Deus está dizendo, o veneno não te mata.

tirou você do vermelho. Eu vejo Deus restaurando e dizendo: eu sou dono de empresa e eu não vou deixar você passar vergonha. Mas brinda a tua

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Deus é grande em glória. Deus é grande em poder. Ele é grande em misericórdia, perdão, amor, justiça, benignidade e sabedoria. Deus é tão grande que a palavra de Deus diz que o céu é o seu trono e a terra o estrado dos seus pés. Ele é tão grande, mas ao mesmo tempo tão pequeno, que cabe dentro do teu coração. Deixe-o entrar.

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Vem comigo, a partir de agora, das 22 às 5 da meia-noite, eu, Essência Gospel, fazendo o melhor para alegrar o teu coração. Você do sítio, você da chácara, você da fazenda, nosso abraço a todos vocês, sejam bem-vindos. A partir de agora, então, eu, Pastor Olavo Ferreira, vou contigo até 5 para meia-noite aqui na Essência Gospel.

0: Muito boa noite para vocês, todos estão chegando comigo aqui. Esse é o meu, é o seu, é o nosso programa. Programa Raiz, música sertaneja, batida de viola, música gospel gaúchesca, música que você vai adorar. Música de adoração, é só você ligar. Você de fora de Foz do Iguaçu, 045-3025-5200. Vem que tem, comigo tem. Entretenimento e muito mais. 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

Salmo 33, versículo 1. O júbilo do crente na contemplação das obras de Deus. O salmista nos diz no Salmo 1, Salmo 33, versículo 1, diz assim: regozijai vós no Senhor, vós justos, pois aos retos convém o louvor. Deus nos oferece alegria. Alegria nele. Deus quer que nos alegremos no Senhor, naquilo que você faz. Quando ele fala, vós justos, pois aos retos convém o louvor. Nós devemos louvar a Deus, agradecer a Deus por tudo que Ele faz por nós nos dias difíceis que estamos vivendo. A alegria maior é quando nós estamos orando ao Senhor e sentimos ali a presença dEle. Então o Senhor fala, Davi fala nesse salmo: regozijai vós no Senhor. Ele está aconselhando nós. Alegra-se no Senhor Jesus. E a pergunta é: em quem você está se alegrando hoje? Em quem você se alegra? Você se alegra em algo que Deus não participa, que Deus não gosta? Você se alegra em coisas do mundo ainda, que não faz parte? Cristo não faz parte? Você se alegra ainda? Deus nos cobra: alegrai vós no Senhor, que é justo, o Senhor é reto e convém aos louvores. Louvai ao Senhor com harpa, cantai a Ele. Com saltérios de 10 cordas, cantai-lhe um cântico novo. Tocai bem e com júbilo. Quantas vezes as pessoas às vezes vão louvar ao Senhor, não ensaiam, não treinam. Um grupo de louvores é a mesma coisa que um time de futebol. Se eles não treinar, eles vão perder. E assim é o grupo de louvores. Tem que ensaiar, treinar para ser um louvor espiritual bem feito para Deus, porque Deus é digno e Ele merece todas as coisas bem aprimorada, bem feito, com carinho, com amor. Não é de qualquer maneira. Você sabe que às vezes quando eu ia numa igreja, que eu não vou citar nome, e as pessoas ganharam a oportunidade de louvar o Senhor, não sei se aconteceu com o Diogo isso aí também, de ganhar a oportunidade para louvar o Senhor. E a pessoa, olha só, a pessoa tem

tem uma palavra assim, ó, eu vou louvar a Deus, mas me perdoe se eu errar. Não é assim que Deus quer. Quando Deus fala aqui, então, cantai, cântico novo, tocai bem e com júbilo. É fazer as coisas com amor, com dedicação. Não adianta você ir na igreja para louvar a Deus e querer louvar a Deus com um hino que você não treinou, não ensaiou. Para Deus é o melhor, para Deus sempre temos que dar de nós, o melhor de nós para Deus. E é por isso que ele fala aqui, cantai um canto grande para louvar a Deus. E querer louvar a Deus com um hino que você não treinou, não ensaiou. Para Deus é o melhor, para Deus sempre temos que dar de nós, o melhor de nós para Deus. E é por isso que ele fala aqui, cantai um cântico novo, tocai bem, olha, tocai bem com júbilo, com amor, com dedicação, é, com dedicação. No versículo 4 fala assim, então, porque a palavra do Senhor, ela é reta, e todas as suas obras são fiéis. Agora você imagine se Deus fosse fazer, te dar uma bênção para você mal feita, imagine você. Dá para você uma bênção mal feita? Ou então, você pede para Deus uma cura. E Deus faz uma cura, né? Imperfeita. Você ia gostar? Não. Não. Deus não vai assim, ele não é vingativo, mas ele quer o melhor para ele. Ele quer o melhor para ele. Então que nós venhamos, fazer as coisas para Deus com amor, com dedicação, né? Porque Deus, ele é fiel em suas obras. Ele é perfeito nas suas obras. Tudo que ele faz por nós, ele faz bem feito. Ele não faz pela metade. Por isso que eu digo sempre, quando nós vamos pregar, nós devemos fazer o quê? Nos prepararmos. E como que se prepara? Você vai jejuar, você vai orar, consagrar, para poder Deus te usar na palavra. Deus te usar na palavra. Agora, se você for pregar despreparado, o inimigo vai deixar você envergonhado. Ele vai envergonhar você. E é por isso que eu digo para você nessa noite. Prepara quando tu vai pregar. Prepara quando você vai louvar a Deus. Prepara. Porque a palavra do Senhor, ela é reta e todas as suas obras são fiéis, são perfeitas, não são incompletas. E fala aqui, ele ama a justiça e o juízo, a terra está cheia da bondade do Senhor. Deus confia em você, Deus confia em você, por isso que ele chamou você para ser um dos dele. Para fazer com amor, com dedicação a obra do Senhor. Porque não adianta nós querer apressar as coisas e fazer mal feita. É. No versículo 6 fala assim, pela palavra do Senhor foram feitos os céus e todo o exército dele, pelo espírito da sua boca. Ele ajunta as águas do mar como num montão e põe os abismos em tesouro. Ele pega toda a areia do mar e põe na sua mão. Imagine o poder que ele tem, né? Imagine você que Deus tem o melhor para todos nós. Deus tem o perdão para os nossos pecados. Deus tem um presente para você. E Ele nos dá o perdão. Ele nos orienta. Nós temos que pedir para Deus orientação. Se você não entendeu, peça para Deus te capacitar. Peça para Deus te orientar. Peça para Deus te honrar aqui na terra. Deus vai te honrar você. Tema toda a terra ao Senhor, temam no todos os moradores do mundo. Deus chamou todos os mundos, temam.

o amor dele, o temor dele, buscando a ele, orando a ele, clamando a ele, e você vai receber de Deus a tua bênção, a tua vitória. Porque falou e tudo se fez, mandou e logo tudo apareceu. É. Separações das águas, né? Multiplicações dos pães, dos peixes. Deus fez isso aí, tudo isso aí ele fez. Né? Deus faz milagre acontecer. Deus faz milagre acontecer. Deus é grande. Né? O Senhor desfaz o conselho das nações que branta os intentos dos povos. O salmista nos aconselha a fazer as coisas para Deus perfeita. Deus das pregações, dos louvores, tudo perfeita. Nada vamos fazer imperfeito, porque no Salmo 32 fala assim aqui, ó: bem-aventurado é aquele cujas transgressões é perdoada e cujo pecado é coberto. Bem-aventurado o homem a quem o Senhor não imputa maldade, em cujo espírito não há engano. Enquanto eu me calei, envelheceram os meus ossos pelo meu bramido em todo dia. Porque de dia ele, de dia e de noite, a tua mão pesava sobre mim. O meu humor se tornou em sequidão. De estio e confessei-te o meu pecado, a minha maldade. Que nós venhamos, a cada dia que passa, buscar orientações de Deus e acreditar cada vez mais. O Senhor Espírito Santo é o nosso professor. O Senhor Espírito Santo é o nosso orientador. É Ele que nos orienta dias após dias. Eu quero agradecer você por estar sempre orando em favor dessa programação. Quero agradecer você por estar sempre junto conosco, aqui nos ajudando em oração, para que essa programação continue no ar, em nome de Jesus. Amém? Quero orar por você agora. Orar por você. Deus exorta aquele que Ele ama. E isto, aquele que Ele ama, Deus exorta. Deus quer que você faça perfeitamente as coisas para Ele. Não faça mal feita. E Deus quer que você também aprenda com Ele. Aprenda com Deus. Aprenda com Deus. Amém? Feche os olhos agora e vamos orar. Vamos orar. Levar nosso pensamento a Deus. Agradecer a Deus por tudo que Ele tem feito para nesse dia. Senhor Deus, Pai Todo-Poderoso, Criador do céu e da terra, nós te louvamos, nós te exaltamos nessa noite por mais uma programação que o Senhor nos concedeu de aqui estar para falar essa palavra nessa noite, Paizinho amado. Obrigado, meu Deus, pelo ar que respiramos. Obrigado pelo fôlego de vida que o Senhor nos concede nessa noite, Pai. Alcança cada ouvinte nessa noite que está ouvindo a programação. Alcança cada irmão presidiário, meu Deus, que também está ouvindo. Deus, abençoe todos. Todos e todas as famílias da face da terra. Papai querido, seja conosco, meu Deus, nessa noite, na direção dessa programação, Pai. Venha falar os corações dos ouvintes, venha falar os corações dos nossos irmãos que estão viajando, nossos irmãos que estão aí nos seus lares, ouvindo a programação, Pai. Abençoe a todos, em nome do Pai, do Filho e do Espírito Santo. Amém, Jesus. Obrigado, Jesus.

Muito boa noite, na paz do Senhor Jesus, boa noite Diogo, boa noite ouvintes, boa noite Tríplice Fronteira, todos que estão ouvindo a Rádio Essência, Gospel 96.7, a rádio do seu coração, este é o seu, é o meu, nosso programa de todas as terças-feiras, para alegrar o teu coração com canções lindas, maravilhosas, palavra, oração, cântico, direto do trono de Deus para o teu coração. A primeira música linda, linda, quem vai adorar a Deus é Ninfa e Cálita. Vai cantar lindo para vocês. O sinal da besta. Você quer ouvir um louvor? Liga para cá, 3025-5200. Esse é o telefone da sua benção.

quem ficar nesse mundo, Diogo, quem ficar nesse mundo para poder comprar as coisas vai ter que ter o sinal da besta, entendeu? Eu tô lutando para que eu suba morar com Deus e eu não quero esse sinal, não, né?

vai depender num sinal que não é de Deus? Não. Eu quero falar para você que a carta de Paulo, a carta de Paulo aos Efésios, capítulo 5, e o versículo 1 e 2, fala assim: sabemos que Cristo nos amou. Paulo fala aos Efésios. Sabemos que Cristo nos amou. Né? Mas como Ele demonstrou esse amor? Vocês sabem dizer? Como Cristo demonstrou esse amor? Esse amor Ele demonstrou com sacrifício, né, da sua própria vida. Como assim? Morrendo na cruz do Calvário, por ti e por mim, para que hoje tivéssemos vida, Ele deu a vida dEle por nós. Então, nós devemos ouvir a voz do Senhor. O sacrifício que você faz aqui na terra não é sacrifício. Às vezes nós colocamos utensílio, problemas, para não ir fazer a vontade de Deus, para não ir. E Paulo fala aos Efésios, ó, Deus enviou Jesus para demonstrar esse amor por vocês na cruz, né? Para que hoje tivéssemos vida, pensou no nosso bem-estar. Ele pensou em você, pensou em mim, no nosso bem-estar, antes de seu próprio bem-estar. Sim, porque ele podia pensar nele, deixar que se dane esse povo, não morra, não é verdade? Né? Mas Deus fala lá com Paulo fala, João, né? João 3,16, que Deus amou muito de tal maneira, né? Que deu o filho de Jesus para morrer na cruz do Calvário. E aqui Paulo fala aos Efésios, que Deus demonstre amor. O amor por ti, por mim, por nós todos, na cruz do Calvário. Para que tu tivesse uma vida boa, né? Para ter uma vida boa, tem que estar com Cristo Jesus, né? Então ele pensou em quem? Pensou em nosso bem-estar, antes de seu próprio bem-estar. Esta foi a maior demonstração de amor, imitar a Cristo. Significa que devemos viver como Ele viveu, que nossa vida seja dominada pelo amor de Deus. Quando você aceita Jesus como teu Salvador, você tem alguém que cuida de você. Ou você não sabe disso? Você não vive mais por conta. Você vive mais dominado por Jesus, por Deus. Por isso que o cristão verdadeiro, o cristão dedicado à obra de Deus, quando ele acorda de manhã, ele vai para o joelho orar a Deus, agradecer a Deus por acordar. Meio-dia ele agradece a Deus pelo alimento. À noite, de novo, agradecer a Deus por quê? Pelo dia que ele teve de livramento, de bênção, de vitória. Nós não precisamos estar com o bolso cheio de dinheiro, uma conta bem gorda do banco para agradecer a Deus, não. Porque não tem dinheiro, Diogo, que pague a saúde, a vida, o bem-estar que Deus te oferece nessa noite para você. Não tem dinheiro que pague isso. Jesus pagou. Pagou lá na cruz do Calvário. Sendo coroado, né? Aquela coroa de espinho. Sendo pregado. Imagine só. Será que tu teria essa coragem de dar o teu filho para morrer pela humanidade? Não. Não tinha. Então, viver como ele viveu, que é a nossa vida, seja dominada pelo o amor de Deus. Pense nisso, Deus tem bênção para você. Mas é preciso que nós obedeçamos a Deus. Vivemos segundo a vontade de Deus. Não a sua, não a sua.

0: Eu não posso viver, eu viver a minha vida. Eu quero viver a vida com Deus. É, viver a vida com Deus. Tem um recadinho aí do pastor Elias. É, ele mandou um recado para nós aí. A gente vai ouvir a voz do pastor Elias nessa noite, trazendo uma mensagem aí para nossos ouvintes aqui da Rádio Essência Gospel 96.7. Fala, pastor Elias, seja bem-vindo à paz do Senhor.
1: Boa noite, pastor Olavo Ferreira. Boa noite, amigos ouvintes do programa Uma Luz em Seu Caminho. Aqui quem vos fala é o pastor Elias Colombelli, Terceira Igreja Batista em Foz de Iguaçu. É um grande privilégio poder estar falando com você através dessa mensagem de áudio que chega até o seu coração através das ondas da rádio nesta noite. Que Deus abençoe sua vida, sua casa e a sua família. Evangelho segundo Marcos, no capítulo 5, e o versículo 7 diz: "O que você quer comigo, Jesus, Filho do Deus Altíssimo? Por Deus, peço-lhe que não me atormente." Marcos, capítulo 5, ele nos mostra três cenas que parecem limites impossíveis para o ser humano: forças espirituais incontroláveis, uma doença persistente e a própria morte. Em cada uma delas, Jesus não apenas intervém, mas ele reina. O homem possesso por espíritos malignos vivia isolado, dominado por algo que ninguém conseguia conter. A mulher com fluxo de sangue carregava anos de dor silenciosa, já sem esperança. A menina já não respirava mais. A filha de Jairo já tinha morrido. Tudo ao redor estava dizendo: acabou. Mas Jesus entra em cada uma dessas situações e ele muda completamente o desfecho dessas histórias. Isso revela algo para nós hoje. Não existe área da vida que não esteja fora do alcance de Deus. Não há nenhuma área da sua vida em que Deus não possa agir. Ele pode intervir em cada situação. O que parece descontrolado, ele ordena. O que parece desgastado e sem solução, ele restaura. O que parece definitivamente perdido, ele ainda pode trazer de volta. Talvez hoje, meu amigo, ouvinte, minha amiga, você se identifique com alguma dessas três histórias. Pode ser uma luta interna difícil de explicar. Pode ser uma situação que se arrasta há tanto tempo. Pode ser algo que você já deu como encerrado. Mas o texto de Marcos, neste capítulo 5, nos lembra: Jesus não trabalha com os mesmos limites do que nós. Mas precisamos compreender e nos atentar para um detalhe muito importante. Em todos esses casos, nesses três exemplos, houve um movimento de fé. Sim, eles demonstraram fé. O homem liberto se prostra, adora e quer andar com Jesus. A mulher toca, mesmo com medo, mas a sua fé levou ela a acreditar no milagre. Jairo insiste, mesmo diante da notícia da morte da sua filha. Ele acreditava que Jesus podia mudar aquela realidade. Fé aqui, amigo ouvinte, não é perfeição. Fé é uma decisão de aproximar-se de Jesus cada vez mais. Portanto, leve a Jesus exatamente aquilo que parece fora de controle na sua vida. Não espere sentir uma fé perfeita para agir. Aproxime-se de Jesus mesmo assim. E confie que ele continua sendo o Senhor sobre o invisível, sobre o físico e até sobre o impossível. Ore a Deus e diga: Senhor, hoje eu reconheço que tu tens autoridade sobre tudo, sobre aquilo que me oprime, sobre aquilo que enfraquece, aquilo que eu acho que já está sem solução, aquilo que aos meus olhos já está perdido. Portanto, Senhor Jesus, aumenta a minha fé para que eu possa me aproximar de ti, mesmo com dúvidas,

0: toca a minha vida, traz libertação, cura e traz restauração. Em ti está o controle de todas as coisas. Amém. Glória a Deus e aleluia. Deus abençoe a sua vida, amigo ouvinte. Deus guarde o seu coração. Que esta palavra possa estar sendo bênção para você nesta noite. Um grande abraço. Fiquem todos na paz do Senhor Jesus.
1: Amém. Tá aí então. Algo da parte de Deus para os vossos corações, né? E eu quero agradecer o pastor Elias, que é o pastor da igreja, a terceira igreja batista aqui do Pastor da Foz, ao qual nós congregamos ali com ele, né? E tem sido uma bênção esse trabalho. Palavra, mensagem, que Deus usa os pregadores ali, né? E eu te convido você para você fazer presente ali, né? Vim compartilhar conosco, assistir os cultos, é uma bênção de Deus, tá bom? É uma bênção de Deus. Então, meu abraço, pastor Elias, toda a tua família, Deus abençoe nessa noite, em nome de Jesus Cristo também. Quero mandar um abração ao pastor Cláudio, né? Que faz parte também desse ministério maravilhoso ali, tá bom? Pastor Cláudio, meu abraço a você e todos os componentes, né? Da terceira Igreja Batista ali, do Portal da Foz, na Rua Gavião, número 37, ali está localizado, então, o nosso templo, né? O templo da Igreja Batista. Então, você é o meu convidado para participar dos cultos ali, tá bom? Os cultos é as celebrações aos domingos, né? Às 19 horas já está aberto ali o templo, tá bom? O meu abração, pastor Elias, Deus abençoe você aí. Obrigado pela sua participação nessa noite, em nome de Jesus Cristo, tá bom? 22 horas e 45 minutinhos, nós falamos aqui em nome de Tecnocel Celulares. 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Mais uma canção linda vem desfilando na música gospel sertaneja, aqui no programa A Luz do Seu Caminho, né? É Os Canarinhos de Cristo, né? Amor Maior. Essa canção eu quero oferecer lá para o pastor Elias, né? Para toda a família, ali no Pastor da Foz, né? Deus abençoe os irmãos ali, né? O irmão Antônio, né? Irmão Antônio Oliveira, né? Cabeleireiro também, Deus abençoe o irmão Antônio, a mãe Silda, né? Todo o pessoal da Igreja Batista ali, do Pastor da Foz, vai essa canção linda, o Exodus também, né? É o nosso guitarrista lá da igreja, Deus abençoe, né? E tem muita gente maravilhosa ali, tá? Que faz parte ali, desse trabalho maravilhoso, tá bom? Tá aí então, Os Canarinhos de Cristo. Qual é o amor maior? Amor de Cristo para você.

amor maior do mundo, né? Esse amor, Deus, né? Amou o mundo, né? Esse amor, quem deu foi Jesus, lá na cruz do Calvário, né? Maravilha! Você ouvir uma canção dessa é legal, mas mais legal ainda é você prestar atenção na letra do hino, sabe? Que ele vai entrando na gente, a letra do hino, é verdade. Sentindo a presença de Deus, né? É um louvor, é um louvor gospel, né? Sertanejo gospel, mas é um louvor espiritual, espiritual. Eu creio que essa dupla, né? Eles treinaram bastante, né? Ensaiaram bastante, né? E oraram bastante a Deus para trazer e gravar, né? Gravar ali esse hino, tá bom? Eu quero fazer um comunicado aqui, um convite, aliás, não um convite, né? A todo o povo ali do Novo Horizonte, né? É, o pastor Vilmar, pastor presidente do Ministério de Anápolis, lá na rua Hércules Marquezine, 760, Novo Horizonte, convida todo o povo do Jardim Novo Horizonte para um grande trabalho, tá bom? Grande trabalho, congresso, né? Dia 29 e 30 de maio agora, tá bom? Começa às 19 horas e 30 minutos, tá bom? Então você que mora no Novo Horizonte ali, você é convidado para esse grande trabalho ali, tá bom? Na igreja, Ministério de Anápolis, tá? Na rua Hércules Marquezine, 760, Novo Horizonte, Novo Horizonte, tá bom? Bairro Novo Horizonte ali, tá bom? Então, você é o convidado aí do nosso, meu amigo, pastor Vilmar, né? Da Igreja Ministerial de Anápolis. Deus abençoe aí todos vocês, né? Ah, o meu filho congrega lá.

0: ao Fernando, Deus abençoe o Fernando, Deus abençoe toda a família que estão ouvindo a programação nessa noite, Deus abençoe vocês pela audiência, né? Então você que reside na Vila Carimã, Novo Horizonte, você é o convidado aí. É, quem vai estar pregando lá? Vai estar pregando o pastor Alex Santos, tá? Pastor Alex Santo, é, essas duas noites de bênção para você. Você não pode perder. Venha você também pela audiência, né? Então você que reside na Vila Carimã, Novo Horizonte, você é o convidado aí. É, quem vai estar pregando lá? Vai estar pregando o pastor Alex Santos, tá? Pastor Alex Santo, é, essas duas noites de bênção para você. Você não pode perder. Venha você também para esse trabalho maravilhoso. 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
1: Não vejo nele culpa nenhuma pra colocar.
0: Ah, e eu quero mandar um abração aqui, sabe pra quem? Pro irmão João Carlos. Alô, irmão João Carlos, do Jardim Caiobá, tá lá ouvindo nós, lá na Vila Carimã, né? É isso? É próximo ali, né? Vila Carimã, Jardim Caiobá. Deus abençoe, então, o irmão João Carlos. Daqui a pouquinho, irmão João Carlos, eu toco a tua música, tá bom? Com certeza. Também quero mandar um abraço aqui pro irmão Edinho. Irmão Edinho, lá do Bubas, né? Irmão Edinho do Bubas, ele é vigilante, né? Opa, segurança lá, né? E eu tô crendo assim que ele tá ouvindo o programa, né, lá. E ele falou que não pode ligar, mas tá ouvindo a programação, irmão Edinho, lá no Bubas, tá bom? Também o irmão João Santana, no Bubas, Deus abençoe o irmão João Santana aí, nessa noite, em nome de Jesus Cristo, né? Aleluia, Jesus, pela sua audiência do Rádio Ligado. Também o irmão Geraldinho, alô, irmão Geraldinho, tá sumido, irmão Geraldinho, hein? É, você foi morar já lá em cima? Não, né? Se você foi visitar, depois também passa lá. Os dados, sabe como é que é lá em cima, tá bom? Às vezes a pessoa é arrebatada, né? É arrebatada, arrebata ele. E, né? Mas ele volta, né? Ele volta a falar pra gente como que é lá o nosso lugar prometido por Deus, né? Tá bom? Dado o recadinho, a gente vai conversar bem rapidinho, tá bom? Ganhar o leite das crianças, volta, vai lá e já volta seguidinho, tá bom? Então vamos pros comerciais e voltamos daqui a pouquinho. Até já!

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0: Rapaziada, já chegamos de volta com o segundo bloco do programa, A Luz do Seu Caminho, comunicação do pastor Olaio Ferreira, sonoplastia. O meu irmão Diogão está ali na sonoplastia. Eu quero mandar um abração aqui para o pastor Mauro Silva, lá na Vila C, né? Eles têm aqui na emissora, né? Todo sábado, ele e o irmão João Santana, o programa deles, Deus é Poder, todo sábado, às 8 às 10 da manhã, estão aí, alegrando os ouvintes também com a programação deles, né? Um abração então para o pastor Mauro Silva na Vila C, que estão ligadinho na programação nessa noite também, tá bom? Vamos ouvir então aí o recadinho do meu amigo João Carlos do Jardim Caiobá, que está ligadinho com nós lá, né, ouvindo, né? E vamos atendê-lo, né, com o maior carinho e amor, né, João Carlos? Deus abençoe você pela participação. Seja bem-vindo na graça e na paz de Deus.
1: Paz do Senhor, amado, com alegria, João Carlos do Caiobá na sintonia. Quero ouvir aquele louvor com Jota Neto, bem-aventurado. Que Deus te encha de coragem.
0: Muito bem, já nos encheu de coragem, né? Bem-aventurado é o varão que não anda segundo o conselho dos ímpios, né? E nem se detém na roda dos pecadores e nem se assenta na roda dos escarnecedores. Antes tem o seu prazer na sua lei e nela medita de dia e de noite, né? Será como árvore plantada junto ao ribeiro de águas limpas, né? Pois dará o seu fruto na estação certa, cujas folhas não caem. Hã? Promessa de Deus, né? Fala com aquele que crê no Senhor Jesus, né? Então, se você crê, ouça essa canção com Jota Neto, né? E eu volto daqui a pouquinho. Você vai ligando 3025-5200. O sucesso é aqui comigo.

23 horas, né? 23 horas 15 minutos aqui em Foz do Iguaçu. É, rapaziada, deu um pouquinho de calor aqui, né? Esquentou um pouquinho. Não sei se é o chimarrão, é o clima mesmo, né? Que deu uma modificada na temperatura, no clima aqui em Foz do Iguaçu, né? Essa madrugada para amanhecer, hoje, né? Mais ou menos às 3h30 da manhã, deu uma pancadona de chuva que foi lindo de ver. Eu só escutei o começo da chuva, né? E depois deixei ela me levar, né? Deixei ela me levar, rapaziada. Foi muito bom demais. Chuva mansa, calma, né? Entreguei na mão de Deus. E o que, que eu pude fazer? Dormir, né? Dormi de novo, né? Depois levantei, orei ao Senhor, graças a Deus. Foi bênção de Deus, né? Tá aí então, né? Bem-aventurado com o J.

0: Neto aí, pediu do irmão João Carlos do Jardim Caiobá. Ele não esquece nós, tá sempre ligadinho com nós aí, né? Então, Diogo, aquela música ali, quem vai cantar ali é o irmãos Lucas, tá? Igreja que morreu, né? Por que ela morreu, né? Porque a igreja é você, é eu, todos nós, né? Se nós não tivermos união na igreja, né? Esperar só pelo pastor, né? A igreja enfraquece, o povo enfraquece, e o povo não ora, o povo não é de oração, né? E alguém chegou no pastor e falou assim: olha, pastor, eu sinto que a nossa igreja está morta. E o pastor falou: será, meu irmão? Será que está morta a nossa igreja? É, pastor. Está tudo parado, né? Então, pastor, o que o pastor fez? O pastor foi esperto, né? Foi lá, comprou um caixão. Isto, comprou um caixão, né? E colocou no meio do templo, né? Ali, e convocou toda a igreja. Então, se a igreja morreu, vamos ter que sepultar essa igreja, não é verdade? O pastor foi esperto, né? Colocou o caixão no meio do templo lá, né? E convocou todo o povo da igreja, né? Para um culto, né? Para um culto de despedida da igreja, né? Aí, cada um que passava naquele caixão, quem que ele via? Via ele mesmo. Ele se via no caixão, porque tinha um espelho no caixão, né? E via ele mesmo. Quer dizer, ele não orava. Ele não glorificava a Deus. Porque se você for na igreja para ficar de boca fechada, então você fica em casa. Não vai. Você vai na igreja para adorar a Deus, né? E assim vai, um enfraquecendo o outro, né? De ver dessa pessoa que percebeu que a igreja estava fraca de oração, convocar, né? Para os irmãos orar, não. Vou falar com o pastor. Pastor, a igreja morreu. Ouça essa canção linda. Ela vai falar para você como que a igreja morreu. Toca para nós o sucesso, irmão Lucas.
1: Vamos cantar um hino de viola. Esse nós gravamos nosso mais novo CD, Nos Braços, Aleluia, da Viola. Nós vamos contar um testemunho que aconteceu com a igreja que chegou no pastor e falou: pastor,
2: um grupo de crente,
1: igreja,
2: né, Ney?
1: Um grupo de crente chegou no pastor e falou assim: pastor, a nossa igreja está morta.
2: Está morta.
1: Mas o pastor era tão sábio, irmão Davi.
2: É verdade, Ney.
1: Aleluia. Veja o que aconteceu na letra dessa canção.
2: É tremendo, é muito tremendo. Forte isso aí, neném.
1: Número 14.
2: Glória a Deus. Aleluia, 14. Louvado seja o nome do Senhor.
1: Aleluia. Presta bastante atenção nessa letra, irmão, para ver como que o pastor era muito sábio. Aleluia. E o que aconteceu no final dessa canção.

rapaziada, 11 horas mais 22 minutos, 23 horas mais 22 minutinhos. Você tá ligado na Rádio Essência Gospel 96.7, a rádio do seu coração, né? É, se não for aí, homens e mulheres de oração, né? Porque o pastor é apenas o anjo da igreja, né? Para aconselhamento, né? Pastor é a igreja, né? A igreja tem que orar, né? A igreja tem que orar. E o pastor tomou a atitude certa, né? Aí, tá bom? 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

0: Muito bem, 23 horas mais 25 minutos. Vamos até no Porto Belo. Vamos lá falar com o meu amigo Franklin. Ele está lá para falar comigo, né? Isso. 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Fala aí, Franklin, seja bem-vindo em nome do Senhor Jesus.
1: Boa noite, pastor Olávio, boa noite. Deus abençoe demais a sua audiência, abençoe você, a sua família, abençoe a todos aí. Que as suas palavras, o Evangelho em Cristo, chegue àqueles corações, aquelas pessoas que realmente necessitam da palavra, né, da presença de Cristo, da palavra, do conforto aos corações dessas pessoas que tanto necessitam da força de nosso Senhor Jesus Cristo e do Espírito Santo ao lado de cada um para dar sabedoria e conhecimento. Muito obrigado por suas palavras e que o conforto chegue a cada um que necessita e que a bênção e a graça de Deus estejam com todos. Um forte abraço, tudo de bom. Agradeço de coração sempre as boas palavras que chegam até nós. Amém? Glória a Deus, pastor Olávio, e sua audiência, que sempre venha a chegar aos confins da terra aí a palavra do meu evangelho.

Irmãos, Irmãos Castilho, Irmãos Castilho, canta essa música linda, né? Maravilha, maravilha aí. Os irmãos louvando a Deus, né? Nessa noite maravilhosa. Obrigado aí, Franklin, né? 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

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Eu quero aumentar, nós estamos aqui para somar, para crescer a família dessa emissora maravilhosa, né? Que leva o Evangelho de Cristo 24 horas através de música, oração, palavra, né? É aqui com nós, também é para cá. Aqui estamos aqui no alto do Morumbi, né? Mário Filho, 1107, bem antes do bairro 1º de Maio aqui, está localizada a Rádio Essência Gospel, né? 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

23 horas mais 33 minutos, 23:33. Eu quero mandar um abração pro pastor Flávio Peixoto. Ô, pastor Flávio, tá ligadinho com nós, é? Gosto muito de saber que você tá ligadinho com nós aí, né? Em Sapiranga. Sapiranga. Hã? Maravilha, né? Em Porto Alegre. Você sabia, pastor Flávio, que eu nasci, sabe aonde? Eu nasci na cama, é lógico, né? Mas a cidade que eu nasci foi lá em Santa Cruz do Sul, né? Santa Cruz do Sul, eu creio que de Porto Alegre lá dá mais ou menos 250 quilômetros, né? Distanciado lá, né? Eu nasci lá e vim de lá com 4 anos de idade pro Paraná. Isso, me criei no Paraná. Eu tenho um sonho de voltar lá ainda, né? Antes de eu partir lá para a glória, viu, pastor Flávio? Né? É porque a cidade cresceu bastante, né? Cresceu bastante. Eu estava vendo uns comerciais aí, umas entrevistas, aliás, não comerciais, né? Que a cidade de Santa Cruz do Sul é uma cidade que, no tempo da pandemia, né? Teve muitos hospitais lá que era bem equipado, né? Equipado em equipamentos médicos, né? Para atender a população. Então, eu fico feliz por isso, na cidade que eu nasci lá, né? Né? E me criei no Paraná, então eu quero ver se dou uma passada lá ainda antes de eu partir lá para a glória, né? Achar uns primos meus lá, né? Uns primos, né? Uns conhecidos, né? E de repente eu passo aí por Canoas, né? Pego uma canoa aqui. Pega uma canoa e vou canoando, né, pastor Flávio? O que tu acha? Mas me conte aí, como é que tá aí a programação do rádio, aí tá a bênção? Como é que tá aí a igreja crescendo cada dia mais, né? Isso é muito bom, tá bom, pastor Flávio? Meu abraço a você, muito bom saber que você tá ligadinho com nós aí, tá bom? E eu creio que você tem aí, tem um pedido de uma música, né? Com certeza, são 23 horas e 34 minutinhos, que você tem um pedido de uma música aí, nós vai aí atender você, tá bom? Atender você aqui. Pastor, você não ligou para mim, né, pastor Flávio? Não, né? Mandou no telefone da emissora. Mas eu vou tocar para você uma canção linda que você gosta e eu também gosto, né? Porque eu sei, eu tenho certeza, pastor Flávio, que ele sempre nos cuida. Sempre nos zela, preserva nós, né? Às vezes você não vê ele carnalmente, mas espiritualmente ele está do ladinho nosso, né? Qual que é a música, Diogo? Deus cuida de mim, com Tony Tito, né? Enquanto o Diogo vai achar essa canção linda aí com o Tony Tito, eu quero mandar um abração para o Geraldinho. Eu acho que ele acordou, né? Hã? Ressuscitou, Geraldinho. Ressuscitou. Maravilha. Também quero mandar um abraço para o Marcos, né? O Marcos também está... Foi arrebatado, parece que, né? Uhum. Foi para lá. Geraldinho, irmão Geraldinho, depois tu me fala como é que é lá em cima, tá bom? Para mim, chegar lá não dá, né? Já quero ir prevenido, tá bom, meu irmão Geraldinho, tá bom? Meu abração, então, ao pastor Flávio Peixoto. Encontrou a música? Deus, como diz a língua espanhola, Dios cuida de usted. Tá ali a canção magnífica. Canta, Tony Tito.

Aleluia, Jesus. Você viu aí? Nós temos aí uma participação, né? A participação do nosso querido e amado irmão. Ô, irmão Geraldinho, me perdoe, tá? Se eu falei pra você aqui no ar que você tinha sido arrebatado, tá? Me perdoe, tá bom? Mas é só pra se interter, né? Nós aqui, nós fazemos a programação com entretenimento, né? E contamos.

0: uns causos, né? E falamos, né? E às vezes, para despertar as pessoas também, né? E é tão despertando, igual você despertou, né, querido? Seja bem-vindo, irmão Geraldinho. Como é que tá a família? Tá bem? Seja bem-vindo, a paz do Senhor.
1: A paz do Senhor, pastor Olavo Ferreira, que quem fala é o Geraldinho. Tô aqui na sintonia do programa aqui, porque não deu mais para participar aí, porque aqui tá ruim sem internet aqui. Tá ruim a internet, tá caindo direto a internet. E eu não tô mais aqui no salão, tô lá na guarita, modo frio, né? Tô me protegendo do frio, então não tô ficando muito aqui no salão mais, porque não compensa ficar aqui, porque tá, a internet tá fraca e voltou a esfriar, né? E tá aparecendo uns bicharadas aqui, umas aranhas aqui, é pra, queimou o refletor aqui da frente. Praticamente eu tô no escuro aqui no pátio aqui do salão. Então só tem iluminação lá na guarita. Aqui queimou o refletor aqui, já o patrão ficou de vir arrumar, não arrumou ainda. Então não tô podendo mais ficar aqui no salão. Mas sempre quando dá, tô assistindo, tá bom? Tô aqui na sintonia aqui. E tô passando aqui para agradecer a programação aí. Ontem, domingo, cruzei bastante com o Marco. E logo sempre o tempo melhorar mais, tiver mais quente, né? E tiver iluminação aqui no pátio, que a gente volta a se falar aí, participar do programa, tá bom? Desejo uma boa programação aí, que Deus abençoe a vocês todos aí. Se tiver algum louvor aí que o irmão puder rodar, eu agradeço. Tenha uma boa noite na paz do Senhor Jesus. Mando um abraço a todos os ouvintes da rádio aí, tá bom?
0: Amém, amém, irmão Geraldinho, né? Eu sei que você gosta dessa música aqui. Você gosta dessa canção linda que eu vou tocar pra você. Você adora ela, né? A História de Agar com Wagner Roberto, né? É uma música linda. Pra você que gosta, quer ouvir uma música que mexe contigo espiritualmente, você liga pra cá, 3025-5200. Eu quero agradecer aqui pela participação do pastor Flávio, né? Lá em Sapiranga. Ô, pastor Flávio, muitíssimo obrigado pela tua participação, tá bom? Que Deus te abençoe grandemente. E você tá nas minhas orações aqui nas madrugadas, tá bom? Orando por você, tá? E eu sei que não é fácil, não é fácil ser o anjo da igreja. Não. O pastor é o que mais é atacado pelo inimigo, sabia? É. Se não tiver a igreja na oração, né? É difícil, mas Deus dá a vitória, tá bom, pastor Flávio? Meu abração a você. E bom saber que você está aí ligadinho com nós na Essência Gospel 96.7. História de Agar vai cantar então, Wagner Werther. Eu volto já já. Ô, irmão Geraldo, então sucesso para você. E receba essa canção linda. É música. É aqui comigo. Essência Gospel 96,7.

Amém, Jesus. Obrigado, Neiva, pela sua sua participação aí, né? Você mandou um recadinho, né? Falando que o programa tá legal, né? E eu louvo a Deus por isso, né? Mas eu quero te apresentar uma palavra para você rapidamente aqui, né? Livro de Apocalipse, capítulo 21, verso 4. Chegamos. Final da programação já, né? Deus abençoe, Neiva. Pelo elogio, isso vai tudo para Deus, né? Deus merece os elogios aqui, tá bom? Obrigado pela tua atenção aí. Tá, então, Apocalipse 21, 4. Como foi seu dia hoje? A pergunta é, né? Chorou? Chorou? Hã? Você chorou muito? Porque não deu certo o que você queria que desse certo, né? Não deu certo, né? Então, essa palavra é para você. Deus fala. João escreveu e Deus fala aqui. Que ele limpará dos seus olhos toda a lágrima. Deus limpará de seus olhos toda a lágrima. E não haverá mais morte. Nem pranto e nem clamor e nem dor. Você sabe o que é isso? É Deus. Chora. Chora aos pés de Deus. Porque Ele tem promessa na tua vida. Existe uma promessa maior do que qualquer sofrimento desta terra. As lágrimas que ninguém viu, somente Deus viu, as dores escondidas no coração. Somente Deus viu você chorando e falando: até quando? Até quando eu vou continuar? Deus conhece a tua vida. O céu é preparado pelo Senhor. E será um lugar sem tristeza, sem despedida e sem sofrimento. Vale a pena permanecer fiel a Deus. Às vezes dá vontade de desistir, de parar. Mas não faça isso. Deus é contigo. Deus tem algo grande com você. Seja fiel com Deus, Ele é fiel contigo. Nas horas difíceis da tua vida, nas horas que você pensa que está tudo terminado, não vai ter mais chance, Deus te fala: eu sou a promessa na tua vida. A promessa de Deus é para aqueles que crê, para aqueles que ouvem e andam segundo a vontade de Deus. É, essa é a promessa de Deus para a tua vida. Deus te ama. Deus não quer ver você sofrer. Aceita Ele nessa noite como Salvador da tua alma. Entrega os teus caminhos na mão de Deus e confia, acredite, tua vida pode mudar em nome de Jesus. Amém? Feche teus olhos agora. Vamos estar orando, agradecendo a Deus. Senhor Deus, Pai Todo-Poderoso, Criador do céu e da terra, eleva os meus olhos para o monte, meu Deus, de onde vem o meu socorro. O meu socorro vem do Senhor que fez os céus e a terra, fez tudo isso e muito mais, Pai. Abençoa cada ouvinte que ligou nessa noite, meu Deus, pastor Flávio Peixoto, família, abençoe eles. Abençoe o irmão Geraldinho, família, trabalho dele, abençoa. Abençoa o irmão João Carlos, meu Deus querido, abençoa todos em nome de Jesus. Pastor, o pastor Elias, abençoe ele, papai, o irmão Frank, abençoa também em nome de Jesus. Os irmãos presidiários, Pai, abençoa em nome de Jesus, vai transformando, libertando cada um. Deus, obrigado. Obrigado por mais um dia que está se encerrando, por mais um dia terminado, papai. Obrigado por ter me trazido aqui.

para alegrar os ouvintes com a palavra, com oração, com um cântico. Deus, obrigado por mais um dia de vida. Eu te agradeço pelo ar que respirei e pelo fôlego de vida, Pai. Obrigado, obrigado, obrigado mesmo. Em nome do Pai, do Filho e do Espírito Santo de Deus. Eu tô indo, mas volto, se Deus falar que sim. Terça-feira que vem, com mais um programa da série Uma Luz no Seu Caminho. Fui, tchau, tchau, fique com Deus. Eu te agradeço pelo ar que respirei e pelo fôlego de vida, Pai. Obrigado, obrigado, obrigado mesmo. Em nome do Pai, do Filho e do Espírito Santo de Deus. Eu tô indo, mas volto, se Deus falar que sim. Terça-feira que vem, com mais um programa da série Uma Luz no Seu Caminho. Fui, tchau, tchau, fique com Deus.

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5: Minutos após chegar no céu. Pode ser no momento ou após um tempo de espera, mas estarei diante do meu Senhor. Então, num instante, todas as coisas serão vistas por nova perspectiva. De repente, as coisas que achei ser importantes, as tarefas de amanhã, os planos da igreja, meu sucesso ou fracasso em agradar os que me cercam, essas coisas não terão a menor importância. E as coisas às quais dei pouca atenção, falar de Cristo ao vizinho, uma

fervente oração, a confissão e o abandono do pecado serão reais. No céu desejarei de todo o coração poder ter de novo um milésimo do tempo que deixei escapar-me entre os dedos. Poder retirar todas aquelas incontáveis conversas que poderiam ter glorificado meu Senhor, mas não o fizeram. 5 minutos após eu chegar no céu, creio que desejarei de todo o coração ter sido mais fiel para ler a palavra de Deus e esperar nele em oração. E que pudesse tê-lo conhecido enquanto ainda estava na terra, da forma como ele desejava que eu o conhecesse. Desejarei, mas será tarde demais.

0: ligar, meu amigo.
1: A palavra de Deus nos dá um norte, uma direção bem clara, e também nos mostra as dificuldades em que enfrentamos, as lutas, provações, guerras, contendas, discórdias, pecados, falhas em que cometemos, e que o tempo todo tenta lutar contra nós. E o pior inimigo não é o diabo, o pior inimigo somos nós mesmos. Porque muitas vezes nós lutamos contra nós mesmos, insistimos em fazer coisas que não devíamos fazer, insistimos em comer coisas que não devíamos comer, insistimos em beber coisas que não deveríamos beber, insistimos em nos relacionar com pessoas que não deveríamos nos relacionar, insistimos em ter atitudes e práticas como que um vício, fazendo elas sabendo que elas estão fazendo mal para o nosso próprio corpo. Não é fácil superar os desejos, as vontades, os prazeres, os pensamentos, as palavras, os sentimentos, e que muitas vezes nos impulsiona, e quando nós percebemos, já fizemos uma grande besteira, e toda vez nos sentimos cada vez mais distantes do amor de Deus, da sua grandeza, do seu milagre, da sua infinita misericórdia, do seu poder ao nosso favor. Ficamos distantes de Deus, porque ficamos lutando constantemente contra isso, diariamente, dia após dia, lutas e mais lutas enfrentamos com nós próprios. Se eu e você olhar no espelho e começar a pregar de verdade para aquele que nós enxergamos, que muitas vezes andamos diariamente com ele, mas não o vemos, este ser chama-se eu. Todo mundo que anda perto de você enxerga você, mas eu e você próprio, nós não conseguimos nos ver se não pararmos na frente de algo que nos reflita, e ainda assim de forma invertida. Nós estamos caminhando, estamos planejando, pensando, mas não conseguimos nos enxergar como de verdade estamos vivenciando. E às vezes nós ficamos patinando, passa ano, entra ano, passa ano, entra ano, e a gente diz esse é o ano novo, quando na verdade as práticas são todas antigas e velhas. Por quê? Porque nós estamos lutando, nós estamos guerreando contra essa carne que ela não se converte. O dia que o Espírito Santo de Deus revelou isso ao meu coração, eu confesso, eu fiquei impactado, mas ao mesmo tempo eu me frustrei. Embora eu já vivia como se eu entendesse isso, eu não tinha entendido, mas o Espírito me conduzia dessa forma. Eu vivia como sabendo que meu corpo não se convertia, mas eu vi já muitas pessoas, infelizmente, caminhando no Evangelho pensando que o seu corpo é convertido. E esse é o grande engano das pessoas. E essa é a grande falha e a brecha que o diabo usa para entrar e destruir. Algumas pessoas param e falam: o diabo ele destruiu, o diabo ele fez, o diabo ele fez aquilo, o diabo está acabando com a minha casa, o diabo está destruindo isso e aquilo. Eu digo: o diabo ele só entra se der brecha para que ele entre. O diabo só pode fazer alguma coisa se ele tiver legalidade para fazer. Ele não tem permissão para entrar em casas que pertencem ao Senhor Jesus. Ele não tem permissão para entrar em casas que são blindadas pelo Espírito Santo. Ele só tem permissão de entrar em lugares que deram oportunidades para que eles pudessem o fazer. Mas perceba que com este pensamento faz você refletir: qual grande luta você está pronto e posto a enfrentar daqui por diante até que Jesus o venha? É uma guerra que não

acaba. É uma guerra contínua. É uma guerra que muitas vezes para nós é que nos fala, meu Deus, suga as nossas forças. É guerrear contra os nossos próprios sentimentos, contra os nossos pensamentos, contra as nossas palavras, contra as nossas ideias e sugestões que o nosso próprio corpo muitas vezes nos dá. O corpo nosso não se converte. E a Bíblia é muito clara em relação a isso, quando Paulo, ele prega dizendo que todos os dias ele esmurra o corpo para não pecar contra Deus. Todos os dias ele renuncia ao seu corpo, à sua carne, para não pecar contra Deus, porque a Bíblia diz que existe uma guerra entre o espírito e o corpo, contínua. Há uma guerra contínua, constante, que não acaba. Você pode vir aqui, encher-se de Deus, ir para o encontro, para o acampamento, dormir, falar de Deus, viver praticamente no céu, na terra, mas eu vou dizer para você, sim, quanto mais você buscar, mais mortificado está a sua carne, mas a sua carne ainda ela está com você. A carne ela vai ser vencida quando chegar a morte e ela morrer. A carne só vai acabar quando ela não existe mais. E esta promessa que Deus nos faz diz: escute essas lutas que vocês estão passando, essas provações, por isso nós desfalecemos, mas ainda que o nosso exterior, o nosso corpo exterior se corrompa, o nosso interior, olha que coisa tremenda, contudo se renova de dia em dia. Quer dizer, por mais que nós sofremos perseguições e dissemos não, por mais que nós passamos provas e humilhação na empresa, no trabalho, na escola, na faculdade, em lugares onde você vai alugar algo e você não consegue alugar, não consegue comprar, aparece uma dívida, um problema e você fala, mas meu Deus, eu sirvo a Deus. Eu sirvo a Deus, por que eu passo prova em casa? Eu sirvo a Deus, por que eu passo prova ali, aqui, acolá, com meu marido, com a minha filha, com meu filho, com meu irmão, com as pessoas que eu convivo? Meu Deus, poderia ser diferente. O Senhor está dizendo, calma, isso tudo é passageiro, isso tudo é temporário, isso tudo dura um tempo. Para nós estamos firmados nas coisas naturais, pensamos que o mundo acabou, mas quem está firmado na promessa de Deus, ele não para, porque ele sabe que isso vai passar e que vai chegar um dia em que eu e você vamos estar na eternidade com Deus, dizendo: Senhor, valeu a pena ser fiel ao Senhor todos os dias da minha vida. Ainda que o meu corpo exterior se corrompa, o meu corpo interior, o meu espírito, o eu ser, o eu mesmo, este se renova de dia em dia para a glória de Deus. Amados, a palavra de Deus, se fala se desfalecemos, fala-se de cansaço. Uma pessoa desfalecida, uma pessoa que está praticamente no desmaio, sem suportar, sem aguentar mais as provações e lutas que enfrentam diariamente. E às vezes nós chegamos, Deus, mas por que que eu estou passando isso? Deus está dizendo, escute uma coisa, isto é passageiro. O que eu tenho preparado para você é uma promessa eterna. O que eu tenho preparado para você é algo maravilhoso. E por isso o diabo trabalha nas nossas vidas como cristãos, lançando mensagens subliminares, diabólicas e setas, dizendo: olha, não vai mais para a igreja, você viu a luta que está na sua casa, olha, não adora mais a Deus, olha a provação que você passou, olha, não seja mais fiel a Deus, não, olha aqui, está dando tudo errado, aquilo que você pensou que ia dar certo, olha, desiste de ir para a igreja, para quem no culto está muito calor, fica em casa, vai passear, vai viajar, curtir a vida apenas só isso, esquece o resto, a vida é muito curta. Eu vou dizer, a vida é curta para quem só vive na terra, mas para quem tem plano de viver no céu, há uma eternidade inteira de Deus para a sua história preparada para mim e para você. Aleluia. Olha para o sermão, diga: a vida é curta para aquele que não vai viver na eternidade com Deus. Aleluia. O diabo ele fica sugerindo isso para nós. Sabe de uma coisa, eu não vou mais para a igreja, não vou fazer mais isso. Aí tal pessoa me chateou. Irmão, o diabo ele quer te parar com coisas.

pequenas. O diabo, ele quer te parar por circunstâncias, dizendo: olha, olha para isso. Você vai dizer: escute uma coisa, que o Espírito está te orientando. Para de olhar para aquilo que vem te querer corromper exteriormente. Isso é passageiro. O que Deus tem para você é muito maior, é eterno, é poderoso, é extraordinário. Talvez na sua casa está um caos, uma guerra, uma luta. O Senhor diz: continua orando, porque tu e a tua casa vai servir o Senhor Jesus. Tu e a tua casa vai servir o Senhor Jesus. Você vai plantar, você vai agir, você vai se posicionar, e o Senhor vai cumprir para a glória dele. Nós não podemos se curvar, parar e desistir, dar ouvidos ao diabo, acreditando no que ele está sugerindo a nós. Não. Por isso não desfalecemos, mas ainda que o nosso homem exterior, esse ser, esse corpo se corrompa, o interior se renova para quem anda com Deus. Porque a sugestão do diabo é: olha, você não pode, você falhou, você errou, olha aqui, você sentiu desejo, você sentiu vontade. Sabe de uma coisa? Você não se converteu. Escute uma coisa, você vai acordar todo dia sabendo: o meu corpo não se converte. Por isso mesmo que eu vou buscar mais a Deus hoje. Por isso mesmo que eu vou mexer mais de Deus. Eu posso fazer uma pergunta para você: se eu deixar numa sala, num espaço fechado, num ambiente fechado, numa jaula, um lobo e um cordeiro, quem é que vence? É lógico que é o lobo. Mas depende. Se o lobo não tiver alimentado, se o lobo tiver fraco, se o lobo tiver anêmico, se o lobo não tiver comida para ele, ele vai estar no mesmo ambiente, mas ele não vai poder tocar no cordeiro. A resposta de Deus para mim e para você é: quem é que você está alimentando? É o lobo ou é o cordeiro? É o teu espírito ou é a sua carne? Você acordou de manhã buscando a Deus? Você acordou de manhã orando? Você passou a madrugada clamando, lendo a palavra? Ou você passou vendo o que não devia? Aí no dia seguinte você acorda e fala: meu Deus, que vontade é essa de pecar? Eu vou desistir mesmo. E você vai lá e peca. Eu vou dizer: sabe o que foi? Você alimentou o lobo, você alimentou a sua carne. O lobo vai conviver com você, o joio vai conviver no meio do trigo. Mas você precisa entender que você vai prevalecer, você vai permanecer, você vai ficar firme, porque você tem a promessa de Deus sobre a sua vida. Deus te trouxe aqui para dizer para você: você vai entender que pelas suas ações você vai mostrar quem você alimenta, quem é que você está alimentando, quem é que você está cuidando, quem é o que você está fazendo. O Espírito de Deus está dizendo: eu estou levantando homens e mulheres cheios da unção de Deus, que vão alimentar o cordeiro, que vão alimentar o espírito, e que o lobo não vai poder fazer nada, porque você está cheio da unção de Deus sobre a sua vida. Nós precisamos compreender isso. Nós precisamos entender isso. Quando nós compreendemos a revelação da palavra de Deus, nós começamos a lutar contra aquilo que o diabo quer armar ciladas. O problema das pessoas é que quando elas se convertem, aceitaram a Jesus, foram para uma igreja, elas pensam: agora eu já tenho experiência, eu já sei o que é certo e errado, eu não tenho mais problema, eu posso passar lá perto do bar, eu posso passar no prostíbulo ali perto, eu posso evangelizar ali. Uma vez um irmão falou: pastor, eu estava evangelizando, eu senti vontade, senti no coração de evangelizar dentro de um prostíbulo. Eu entrei no prostíbulo, eu e mais um irmão. Eu cheguei nele e falei: irmão, deixa eu te falar uma coisa, não faz mais isso não. Não faz mais isso. Não, pastor, mas Deus me usou. Eu falei: eu creio. Mas quando for para fazer isso, nós não vimos mais no mínimo uns 30, 40 pessoas juntas em consagração, em jejum, para a gente pregar a palavra e estar junto. Não brinca com a sua carne. Não brinca com o lobo. Não brinca com o pecado. Não brinca com aquilo que pode destruir a sua vida. O diabo, ele vai criando ciladas e circunstâncias e situações para nos enlaçar, para nos fazer escorregar. E depois, irmão, o abismo chama outro abismo. Depois que você errou, você fala: ah, não tô com... eu vou para a igreja hoje, estou me sentindo sujo. Aí que você foge da igreja. Você fala: eu vou lá, eu vou falar, Deus não vai me ouvir, porque você sabe que você consumou, que você pecou, que você errou. E aí o diabo vai te afastando cada vez mais. Eu vou dizer: se você está se sentindo sujo, eu vou dizer: é aqui mesmo o lugar que você tem que vir, porque a água de Deus, através da palavra, que vai te purificar, que vai te limpar. Se o doente, ele tem que procurar um hospital mesmo, é aqui que o remédio de Deus

vai entrar nas suas veias. É aqui que o antibiótico do Espírito vai correr no seu corpo para que você seja curado. Se você está anêmico, é aqui mesmo que você vai receber bolsa de sangue. O sangue do Cordeiro, ele vai ser injetado sobre a sua história, para a glória de Jesus. Nós não podemos fugir. Nós não podemos se afastar do lugar onde vai nos curar, onde vai nos tratar, onde vai nos fazer eu e você sermos melhores para a glória de Deus. Olha o que diz a Bíblia. No livro de Salmos 29:11 diz: fazer eu e você sermos melhores para a glória de Deus. Olha o que diz a Bíblia. No livro de Salmos 29:11 diz: o Senhor dará força ao teu povo, o Senhor abençoará com paz. Quem vai te fortalecer, quem vai te capacitar, é o Senhor dos exércitos. É o Senhor quem vai te ajudar. É o Senhor quem vai renovar o seu coração. É o Senhor que vai impactar a sua vida. É o Senhor que vai fazer você, em nome de Jesus, viver o extraordinário de Deus sobre a sua história. É o Senhor que vai fazer isso comigo e com você. É Ele que vai nos capacitar. Mas entenda, olha o que diz em Salmos 31, verso 24: esforçai-vos, e Ele fortalecerá o vosso coração, vós todos os que esperais no Senhor. Quem que vai te fortalecer? Quem vai fortalecer o coração? É o Senhor. Mas de quem? Aqueles que esperam em Deus, que esperam no Senhor. Mas aqui começa o versículo de uma forma tremenda, e é isso que Deus quer colocar para mim, para você entender. Se a gente vai vencer, eu creio que vamos, porque nós não vamos, aliás, nós só somos mais que vencedores. Tem vencedor? Levante a mão aí. Tem mais que vencedor em Cristo Jesus. Nós já somos mais que vencedores em Cristo. Nós não vamos vencer, já vencemos. Amados, nós precisamos entender que precisamos nos esforçar. Esforçai-vos. Às vezes a gente fala: Senhor, eu vou entrar este ano, vamos arrebentar tudo, eu vou vencer, o milagre vai acontecer. Tudo bem. Ficar isso no pensamento não acontece nada. Ficar isso no sentimento não acontece nada. Ficar isso no pensamento positivo não vai mudar nada. O que muda é a nossa ação prática. Esforçai-vos. Olha o que diz a Bíblia. Salmos 31, 24: esforçai-vos e Ele te fortalecerá. Quer dizer, Deus vai nos fortalecer para vencer o inimigo. Deus vai nos fortalecer para vencer este corpo que é corrompido, que o nosso exterior que está sofrendo, gemendo, olhando as provações, vai. Deus vai nos, vai sim nos capacitar. Deus vai nos fazer vencer. Mas desde que nós tomamos uma atitude, uma posição de nos esforçar, de se pôr. O que é esforçar-vos? É se dedicar, é buscar mais, é fazer mais. O que você não fazia, você vai começar a fazer em nome de Jesus. O que você não buscava, você vai começar a buscar. O quanto você não orava, você vai começar a orar. O quanto você não vinha para a igreja, você vai dizer: agora eu vou mais. Você vai se esforçar. É aí, se prepara, porque se você esforçar, o Senhor diz: se prepara, Ele vai te fortalecer, Ele vai te capacitar, Ele vai restaurar, Ele vai liberar, Ele será o teu Senhor quem te capacitará em todas as circunstâncias da sua vida. Olha para o seu irmão, diga assim: esforçai-vos. Diga: esforçai-vos. Não depende de Deus. Depende única e exclusivamente de você. Eu comecei esse ano, Deus já vai mudar minha história. Amém? Você não precisa nem pensar que Deus quer mudar a sua história. Esse já é o desejo de Deus. Deus, Ele quer transformar, Deus quer prosperar. Deus... lembra a mensagem? Deus quer. Deus quer. Deus quer mais do que nós.

Deus quer muito mais do que eu e você nos abençoar. Olha o que o Senhor diz para mim e para você: eis que o Senhor tem pensamentos de paz ao vosso respeito, e não de mal, para vos dar o fim que desejais. Irmãos, desde que você erre e fale, Deus diz: eu tenho um pensamento de paz. O que eu tenho para você é coisa sobrenatural. O que eu tenho para você é excelente. O que eu tenho para você é maravilhoso. O que eu tenho para você é eterno. Eu tenho um pensamento de paz. Algumas pessoas estão até pensando que Deus tem algum sentimento ruim contra ela porque ela errou. Não, ainda que você errou, Deus tem pensamentos de paz ao seu respeito. O desejo de Deus é te abençoar. O problema é que eu e você não estamos nos esforçando o necessário para vivenciar o milagre. Nós estamos querendo que Deus faça aquilo que depende de nós. Quantos querem ser salvos aqui? Diga glória a Deus. Quantos querem ser prósperos? Diga aleluia. É, não é muita gente não. Prosperidade não é só dinheiro não, viu, irmão? É saúde, é milagre, é paz. Quantos querem ser próspero? Diga aleluia. Todos nós. Agora, se eu dizer para você, olha para o seu irmão e diga: você quer ser próspero? Não precisa responder, só pergunta. Diga para ele: você quer ser curado? Você quer ser salvo? Você quer ser mais que vencedor em Cristo? Diga: você já é tudo isso em nome de Jesus Cristo. A gente não vai ser, a gente já foi salvo. Pastor, mas então que eu não preciso fazer nada? Aí que tá. Já foi. Preste atenção. Não está aqui comigo, mas aqui na carteira está o documento do carro que é seu. Estou te dando esse carro, é seu. Amém, pastor, glória a Deus. Quer dizer, foi declarado, foi entregue, está no seu nome. Mas tem que fazer o que agora? O que, que você tem que fazer? O que, que tem que fazer? Mais alto, moço. Já existe a promessa. A promessa já existe. O Senhor já liberou os milagres sobre a tua vida. Pastor, eu estou numa prova lá em casa. O Senhor diz: eu já abençoei a tua casa, eu já abençoei a tua família, eu já te prosperei, eu já te salvei. O que, que eu preciso? Buscar o milagre que já existe e já está liberado para você. Esse buscar está em si, eu e você nos esforçar, ir atrás, tomar posse do que é nosso direito. Aí a gente passa a vida inteira assim, preste atenção, culpando a Deus aquilo que Ele já nos deu. Senhor, tanto eu queria uma jarra com água, Senhor. Me dá uma jarra com água e um copo para eu beber, Jesus. Oh, Senhor, você fica colocando essas coisas para me atrapalhar. Senhor, me dá uma jarra com água. Eu queria uma jarra com água, Senhor. E um copo, meu Deus. Você está pedindo para Jesus ir para a cruz, morrer de novo, repreender toda a enfermidade de novo, te salvar de novo, prosperar de novo, sendo que já está tudo feito. O presidente assinou um decreto. O presidente tem poder? Tem. Tem ou não tem? Tem. Mas rei tem mais. Rei, o poder dele é diferente. Ele não depende de parlamento, de senador, de deputado. O rei dos reis já assinou o decreto da sua vitória e está dizendo: ninguém pode revogar o milagre. Eu já estou liberando toda a promessa sobre a sua casa. Eu já estou liberando toda a promessa sobre a sua família. E ninguém pode se levantar contra o decreto real. Ele está carimbando com o seu anel, dizendo: eu ligo o seu milagre, a sua vitória para este ano. Receba em nome de Jesus. Ele está dizendo: eu, Jesus, o rei dos reis, carimbo, tá. Satanás pode querer se levantar, mas ninguém pode se levantar contra a promessa, contra o decreto real, o rei dos reis.

um milagre. O Rei dos Reis já decretou a tua saúde. O Rei dos Reis já decretou a tua família salva. O Rei dos Reis já decretou um milagre. Quem crê, receba sobre a tua vida aí. Receba sobre a tua história aí. Receba sobre a tua casa. Abaixandara, caçoura, mandai. Aplauda ele mais forte.

pai, dá minha carteira, meu documento, dá o que me pertence, vem aqui. Eu vou viver a vida que eu quero. Tchau. Pega as suas coisas e vai para o mundo. Que afinal não está muito legal. Aquilo que Deus tem para nós parece que não é tão bom assim. E aí quando a gente perde tudo, aí a gente lembra, meu Deus, os trabalhadores do meu pai vivem melhor do que eu. O que eu estou fazendo nesse chiqueiro? Porque quando a gente sai da fazenda, irmão, o único lugar que nos espera é um chiqueiro. Longe de Deus não existe outro lugar que não fora um lugar que não presta. Aí aquele filho diz: pai, eu pequei contra o céu e perante ti, já não sou digno de ser chamado seu filho. Quer dizer, o que era herdeiro agora já não se sente mais. E ele pensa: será que se eu voltar para a fazenda, o pai vai fazer alguma coisa, vai me perdoar? Será que ele vai me aceitar? Será que eu tenho direito ainda? Será porque eu perdi tudo, gastei absolutamente com as meretrizes, gastei com as bebidas, com a prostituição, com os erros, fiz tudo o que não devia, gastei tudo e saí da fazenda, meu Deus, onde eu vim parar? E o pai está na porta da fazenda já te aguardando, com um anel novo para colocar no seu dedo, com uma sandália nova para pôr nos teus pés, com vestes novas, nupciais para você ser vestido, e ainda mais ele disse: se prepare, calçar os teus pés com a preparação do evangelho da paz. Eu já disse aqui, todos esses presentes têm que ter conhecimento para poder dar. Como assim, pastor? Quando você vai brincar, talvez no final do ano, com alguém que você não conhece, ou presente a alguém, se você der um vaso para a pessoa, vai servir para ela? A probabilidade, sim ou não? É mais fácil do que você dar um chinelo que você não sabe o número do pé dela, é isso ou não, moço? Se você comprar um anel para quem você não conhece o dedo dela, você vai acertar? A tendência é o quê? Errar. Se você comprar uma camisa para alguém que você não conhece, ela vai ficar larga ou não vai entrar, porque você precisa ter medida. Tudo que o pai deu para o filho era de alguém que conhecia todas as medidas dele. Sandália, anel, vestes. O pai está dizendo: eu conheço as tuas medidas, eu sei os teus gostos, eu conheço que você lhe preparou uma festa. Que festa, que bolo que era? Era o que o filho gostava. Que churrasco que era? Era a carne que ele gostava. O pai está dizendo para você: eu conheço os teus gostos, eu conheço os teus desejos, eu sou o Senhor que tenho milagre para a sua história, eu sou o Senhor que tenho vitória para você, e se prepara, porque a bênção de Deus é sob medida, ela é do teu nome, o que é seu ninguém vai tomar, o que é para você só serve você, a sua túnica ninguém pode vestir, o seu anel ninguém pode tomar, a sua sandália ninguém pode vestir, porque ela tem o seu número, o seu documento, a sua identidade. O que Deus prepara para você nessa noite tem o seu nome. Ele faz como fez com Zaqueu. Ele para debaixo e diz: Zaqueu, ele te chama pelo nome, desce depressa, porque hoje eu vou entrar na tua casa, diz o Senhor dos Exércitos. Ele te conhece, ele te conhece. Olha para o seu irmão mais uma vez, profeta de Deus. Eu sei que às vezes você fala: poxa, mas eu não gosto de fazer isso. Eu vou dizer para você: mas tu é profeta, abre a sua boca, diga para o seu irmão: se prepara, porque as bênçãos de Deus, elas têm a sua medida, elas se encaixam perfeitamente. Diga: elas são perfeitas para você. Ninguém vai tomar aquilo que Deus preparou para você. Diga: está gravado o seu nome, está gravado o seu nome, está gravado o seu nome. Chá. Cândole, mandar.

O Senhor manda dizer para você: olha mais uma vez como um dedo de profeta, cara de profeta para o sermão, e diga para ele assim: diga Filipenses 1:6. Diz o Senhor para você: diga o Senhor, a boa obra que ele começou, ele vai aperfeiçoar até a volta de Cristo Jesus. Ele vai aperfeiçoar aquilo que ele começou na sua vida. Ele vai aperfeiçoar aquilo que ele começou na sua história. Se prepara, Deus te trouxe aqui para dizer: eu vou concluir a minha obra na tua história. Ela está sendo aperfeiçoada, ela está sendo trabalhada. Talvez alguém olhe para você e diz: está rústico, o Senhor diz: calma, está chegando o acabamento do céu. Está chegando o acabamento do céu. Está chegando o toque final de Deus. Paulo diz: eu tenho por certo isso mesmo, que aquele que vos começou a boa obra, ele aperfeiçoará até o dia de Cristo Jesus. Calma, se ainda não concluiu, é porque Jesus está trabalhando até que ele venha chegar. A boa obra que ele, começou, ele vai concluir. Esse ano é para quem quer lutar. A vitória já está liberada, o milagre já está liberado. Vem buscar, diz o Senhor. Para você, quem vai buscar, levanta a sua mão. Diga: glória a Deus, glória a Deus, glória a Deus, glória a Deus. Abandarasarakandarabai. Levante a sua mão e receba de Deus. Receba ousadia. Você não vai parar. Esse ano é de plantar, e esse ano você vai colher. Você vai plantar e vai colher. Você vai plantar e vai testemunhar. A tua casa é o melhor lugar do mundo, a tua família é a melhor família do mundo. Deus vai cumprir aquilo que ele prometeu, ele vai completar a boa obra dele, ele vai concluir. Pastor, o senhor não sabe o que aconteceu hoje? O Senhor diz: eu sei bem, eu conheço você, a sua casa. É por isso que eu te trouxe aqui, para dizer: acredite na minha promessa, acredite nos meus milagres. Deus vai pôr por terra, um por um vai ter que sair da tua casa, um por um vai ter que sair dos teus parentes, um por um vai ter que sair da tua família, porque a tua casa é consagrada, a tua casa é abençoada, a tua casa é ungida, a tua casa é escolhida, a tua casa, ela é o melhor lugar de Deus. Levante a sua voz e profetize sobre a sua família, profetize sobre a sua casa, profetize sobre a sua história. Porque eu creio que o meu Redentor vive, e por fim ele se levantará. Ele se levantará. Quem quer viver o novo, fica de pé no seu lugar. Diga: eu profetizo. Sabe por que acabou a luz? Porque Jesus está dizendo: é assim que você vai ser lá fora. O mundo está em trevas, mas você é a luz do mundo. Você é a luz do mundo. Você é o sal. Você é a diferença. É você quem vai brilhar. Eles podem estar em trevas, mas quando você chegar, tudo vai ser diferente, É para quem crê, é para quem recebe esta palavra profética, é para quem toma posse. Levanta, erga a cabeça e corra, busque, clame, faça a sua parte, porque Deus vai fazer a dele sobre a tua história, sobre a tua família. Labancho que a semana era o aragai, eu profetizo, Senhor, agora, Senhor, alimenta as ovelhas, alimenta os cordeiros, alimenta o nosso espírito.

quer destruir a tua história, mas o Senhor diz: não, a tua casa é o melhor lugar do mundo, a tua família é a melhor família. Eu profetizo em nome de Jesus: se prepara a um novo tempo, a um novo momento de homens e mulheres cheios, cheios, cheios de ousadia, cheios de fé, cheios de

graça. Receba de Deus sobre a sua história. Receba de Deus mais. Receba de Deus mais. Abre a sua boca e diga: eu recebo, eu recebo, eu recebo. Quem recebe, levanta a mão. Se você recebeu agora, profetiza sobre o seu irmão aí. Põe a mão nele aí, nela. Põe a mão nele e nela e profetiza. Profetiza sobre ela, profetiza sobre ele, diga: receba a unção de Deus, receba a unção de Deus, deixa Deus te usar aí. Profetiza a unção de Deus em nome de Jesus, profetiza a glória de Deus, profetiza a presença do Espírito Santo sobre a sua história, para a glória e honra do nome de Jesus. Você é um profeta.

Jesus. 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

Águia. A águia é usada como símbolo dos que esperam no Senhor e nele confiam. Verdadeiros cristãos são como águias. Você pode ver pombos, andorinhas e outras aves voando em bandos. Águias não. Ficam lá no alto, olhando o azul infinito. E é do alto que vem o poder do cristão. E quando vem a tormenta, as águias não se escondem. Abrem suas asas que podem voar em alta velocidade e enfrentam a tormenta. Elas sabem que as nuvens escuras, a tempestade e os raios podem ter uma grande extensão. Mas lá em cima brilha o sol. Nessa luta podem perder penas e se ferir, mas não temem e seguem em frente. Depois, enquanto todo mundo fica às escuras embaixo, elas voam vitoriosas e em paz lá em cima. Mas as águias também morrem, só que não se acha por aí um cadáver de águia. Porque quando elas sentem que chegou a hora de partir, não se lamentam nem ficam com medo. Procuram com seus olhos o pico mais alto, tiram as últimas

forças de seu cansado corpo e voa aos picos inatingíveis. E aí esperam o momento final. Talvez por isso o profeta Isaías compara os que confiam no Senhor a águias. Nós também temos uma vida cheia de desafios. Eles podem parar o corpo e voam aos picos inatingíveis. E aí esperam o momento final. Talvez por isso o profeta Isaías compara os que confiam no Senhor a águias. Nós também temos uma vida cheia de desafios. Eles podem parecer impossíveis de serem vencidos. Mas lembre-se, descanse no Senhor. Passe tempo com Ele e depois parta para a luta, sabendo que além da tormenta brilha o sol.

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à embalagem. Um jovem preparava-se para sua formatura na universidade. E sabendo que seu pai poderia dar-lhe um bom presente, disse-lhe que um carro era tudo o que queria. Na manhã da formatura, o seu pai o chamou em seu escritório e disse como estava orgulhoso em ter um filho como ele e quanto o amava. Ele entregou uma caixa embrulhada para presente. Curioso e desapontado, o jovem abriu a caixa e encontrou uma Bíblia. E disse: "Com todo o seu dinheiro, você me dá uma Bíblia." E saiu de casa. Passaram-se alguns anos e o jovem lembrou-se do seu pai e concluiu que ele estava muito velho e que talvez devesse ir vê-lo, pois não tinha estado com ele desde o dia da formatura. Enquanto se preparava para viajar, recebeu uma triste notícia. Seu pai havia morrido. E quando chegou na casa de seu pai, uma tristeza intensa e um grande arrependimento tomaram conta do seu coração. Então começou a olhar as coisas que seu pai havia deixado e achou a Bíblia e começou a virar as páginas. Seu pai havia sublinhado um versículo, Mateus 7:11. "Se vós, pois, sendo maus, sabeis dar boas dádivas a vossos filhos, quanto mais vosso Pai que está no céu dará bens aos que lhe pedirem." Enquanto li estas palavras, vi uma chave de carro com

etiqueta de uma concessionária e a data de sua formatura dizendo: pago à vista. Muitas vezes perdemos as bênçãos de Deus só porque elas não estão na embalagem que desejamos.

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Eu sou a bêbada da rua. Eu sou uma prostituta. Eu era uma prostituta. E eu, aquela mulher abandonada, sem escrúpulo nenhum. Aquela mulher sem caráter. Aquela menina chega na porta da minha casa com apenas 6 anos. E ela diz assim: Sandrão, vai ter um culto das crianças na minha igreja. Eu conhecia Jesus de duas formas. A primeira era na porta, dando escândalo e vendo alguns virarem o rosto para mim. E a segunda, eu e minha mãe, nós fazíamos um copão de caipirinha com limão, ligava no R.R. Soares e ficava ouvindo a palavra. Às vezes o R. Soares dizia assim: você que está com a pinga, aí Deus tem uma palavra para você. Nós virava a pinga, chorava e dizia: é para nós, isso é comigo, meu Deus. E a gente bebia a pinga e chorava. Aquela menina chega e fala: vai ter um culto na minha igreja, eu tenho uma palavra para você, eu queria convidar você para ir nesse culto. Eu olho para aquela menina, o meu coração treme de medo, porque eu nunca tinha recebido um convite para entrar dentro da igreja. Eu gostava demais daquela criança. E eu disse: e agora o que eu faço? Eu sorri e falei para ela: vamos fazer um combinado. Eu só vou na sua igreja o dia que você for na minha. Ela sorri para mim. Sorri com um olhar inocente. E ela diz assim: espera aí, eu vou perguntar para o meu pastor. Se ele deixar, eu vou. Não, você está aqui, seu pastor sabe que você está aqui. Não, ou você é daquela que vai e volta e ninguém sabe onde você está. Não, você é daqui que veio debaixo de uma cobertura, que veio debaixo de uma bênção. Você é aquela do movimento. Não, estou sabendo que tem profeta, estou sabendo que tem manto. Eu não preciso sair debaixo de cobertura, eu saio de qualquer jeito. Não, ei querida, se você quer ter vitória, aprenda a ter cobertura espiritual. Fica de pé, minha linda. Relebaia Choui Reli Etiópia, Reli Decaia, Tchou de Li Reface. Eu fui surpreendida por aquela menina, porque ela tinha 6 anos de idade e ela estava falando de uma autoridade espiritual. Enquanto eu olho para você, eu vejo a bondade de Deus sobre a tua vida. Alamanda Caia, Tchoui, Alamanda Sia, Tchou Mi Reface. Assim diz o Senhor: Decaia, relibiasse. Eis que o teu Deus, estou indo adiante de ti. Tu chegaste aqui com o coração aflito e tu tem uma tomada de decisão a fazer. E Deus está dizendo assim: Dequia, Tchobesia, se tu fores para a direita, eu irei contigo. Se tu fores para a esquerda, eu também irei contigo. Relebanda, Xirra, eu vejo uma mala. Alabanda, que refácia. E Deus diz: eu estou contigo nesse negócio. Tu não está sozinho. Tenho o meu aval, diz o Senhor dos Exércitos. Aquela menina vai embora para casa e eu fico tranquila, porque eu sabia quem eu era e o pastor dela também. Eu falei: estou livre, jamais ela vai ficar comigo no terreiro. Passado de 7 a 10 dias, essa menina chega linda na porta da minha casa. Ela chega bem vestida, porque filho de crente anda bem vestido. Não, se você trouxe sua criança cheia de ranho, com a fralda cheia, vai dar

jeito nela. Não, não, porque filho de crente anda bem vestido. Não, não tem esse negócio da mãe chegar escovada, chegar todo arrumadinho, o filho vir feio. Não, filho de crente, a filho daquele que serve a Deus, ele anda bem arrumado. Não, não, a nossa casa, não, eu digo assim, ó, prego o evangelho, mas se for preciso, use palavra. A forma que você anda, a forma que você veste, a forma que você trata os seus filhos, essa forma já é uma maneira de pregar o evangelho. Essa menina chega na porta da minha casa de Bíblia na mão. E ela diz assim: Sandrão, eu vim para ir com você na sua igreja, porque o meu pastor disse que o próprio Deus vai comigo. Eu dou um sorriso. Eu falo, ela é louca. O pai, a mãe, o pastor, esses crentes são tudo louco. Porque aonde eu vou, Deus não entra. Eu pego aquela menina, eu pego aquelas roupas do patuá e vou caminhando com essa menina para o terreiro espírita. Aquela menina vai silenciosa. E eu vou pensando assim, esses crentes vão ter que fazer um culto de libertação. Porque ela vai vir com tanto demônio, que eles vão se arrepender de ter liberado ela para ir comigo. Relebasse. Relebai ketchupia de si refai echo. Enquanto eu estou falando essa palavra, me veio o som de um tambor. Ralamando, relidefai a serra. Batendo um tambor para tu ir embora. Releia de que refácia. E disseram, aqui eles não ficam. Nesse bairro eles não ocupam. E Deus está dizendo, fui eu quem te trouxe a essa cidade. Alamando de si reface. Eu vejo Deus desenrolando papéis em teu favor. Alamando de si ra. Dinheiro que foi perdido, esquecido. Deus está dizendo, eu começo a revirar os papéis e começo a trazer para a tua mão. Alabai astirra, o devorador não vai ter ação sobre a tua vida. Não pode o macumbeiro dizer que tu vai embora. Pode dizer que a igreja da Tijuca vai fechar. Deus está dizendo, eu estou te enchendo da minha glória e trago finanças esquecidas para a tua casa. Vem vindo dinheiro esquecido, pastor. Aquela menina chega comigo no terreiro, ela dobra os joelhos, ela dobra os joelhos, existe uma cortina, nós vamos colocar roupa para começar o trabalho. Quando começo a bater a tabaca e abre a cortina, eu percebo que aquela menina de 6 aninhos de idade, ela senta e coloca a Bíblia no colo. A mãe de santo, ela olha para nós, a mãe maior, e ela diz, vamos riscar o ponto. Começamos a riscar o ponto uma vez, nada aconteceu. Começou a riscar o ponto a segunda vez, nada aconteceu. Riscou o ponto a terceira vez, nada aconteceu. Aquela menina sentadinho olhando para nós, a mãe de santo olhou e disse, quem é essa menina? Eu digo, é fulano de tal, e quem trouxe? Fui eu. Ela falou, então tira ela daqui, porque o que está nela é maior do que o que está em nós. Não, eu já estou profetizando para a tua vida enquanto você está com a mão erguida. Quem anda com a cobertura não anda sozinho, o próprio Deus anda com ele. Não, quem está com você é maior, é maior, é maior. O Deus que está sobre a tua vida, não chega macumba, não chega mandinga, não chega palavra de maldição, porque o nosso Deus é maior. Deus é maior. Não, para com esse negócio, que você está debaixo de maldição, que você está debaixo de olho gordo vai ter que emagrecer, porque o nosso Deus é maior. Não, ah, o nosso Deus é o único, que pega a maldição e faz transformar em bênção. Eu entendo, minha pastora Terezinha, que naquela noite, Deus mostrou e me ensinou, a importância de estar debaixo da obediência dos seus líderes. Não, tem muito crente que está passando prova porque quer andar de qualquer jeito. Não, tem muita gente que está passando prova porque quer andar sem cobertura. Não, não quer pedir o aval. Eu vou pedir aval para homem? Não, eu não peço aval para homem, mas eu peço, olha por mim, ah, cobre-me, Senhor Jesus, com o teu sangue. Eu não saio sem a bênção espiritual do meu pastor. Através da bênção e da obediência daquela menina, Deus parou o inferno para honrar a fé daquela menina. Você acredita que Deus está parando o inferno hoje? Você acredita que Deus está parando o inferno?

inferno hoje. Não. Talvez você chorou até agora. Deus está dizendo: eu estou parando o inferno hoje para honrar tua fé. Aquela menina é uma cristã boa, porque crente até o adversário da nossa alma é. Quando eu saio do terreiro com aquela menina, ela não fica perguntando o que aconteceu, o que que deu errado ou o que que deu certo. Ela sorri e ela diz para mim assim: Sandrão, agora você vai comigo na minha igreja? Pensa na perna da Sandrão. Pensa na... Ela tinha para quem pedir proteção e eu. Falei: e agora? A minha perna tremia. E eu falei: se essa menininha com 6 anos de idade parou o terreiro, os crentes vão acabar comigo. E eu tinha muito medo de chegar lá e rolar. Falei: eu vou ficar rolando bem uns 5 mesmo, porque tem demônio lá. Eu não vou lá. Mas por amor àquela menina, eu fui no terreiro. Fica de pé um pouquinho. Acho que é blusa bege. Eu sou ruim de cor, mas tá certo. Relibiando si. Elebai etobi de si refaz. É por amor a você que Deus está me usando nessa noite. Alabando de caia de siha. Eli de soube essa. Enquanto eu estou aqui, eu estou vendo Deus visitar um presídio. Elebai etobi que ni refaz. E o Eterno diz assim: eu estou quebrando as cadeias do inferno que foi sobre a tua vida. Elecande sobre a Niha. Satanás diz que ia destruir a tua história, mas Deus está dizendo: sou eu, Deus, que estou reescrevendo a tua história. Alamando, caia, tire, subnécia. Assim diz o Senhor: repreende e dá uma ordem à tua alma, para que a ansiedade não tome lugar, mas que você enche o teu coração de fé. Alamando, que refaz. Porque tu diz assim: Senhor, na minha vida está tudo parado. E Deus diz assim: sou eu o Deus de movimento. Mesmo estando em silêncio, eu estou trabalhando por você. Enquanto eu chego da igreja, eu ouço a palavra. Eu creio que eu sou uma pessoa que anima a fé de quem tem familiares fora da presença de Jesus. Porque às vezes você convida alguém e você fica sedento que aquela pessoa entregue a vida para Jesus naquele momento. Mas embora a palavra tivesse falado muito comigo, eu sabia que eu tinha um compromisso naquele terreno. Aquela menina, enquanto fazia seu apelo, ela dizia: aceita Jesus, Sandrão. E eu começava a pensar: não posso, porque minha mãe é mãe de santo, porque é isso, porque é aquilo. E eu falava: vou ter que parar de beber, vou ter que parar de fumar, vou ter que parar de prostituir, vou ter que parar de fazer isso, parar aquilo. E não queria renunciar a nada daquilo. Deus, o plano dele é salvar a todos, mas é nós que decidimos se nós queremos Deus na nossa vida. Não, Deus não nos fez para perdição, Deus nos fez para salvação. Eu estou ali no terreiro, e naquele terreiro eu tenho a oportunidade de engravidar do meu filho Jonatas. Lindo, as meninas conheceram. No terreiro eu fui disciplinada, porque o meu corpo pertencia a um Exu. A partir do momento que a minha mãe tinha dado o corpo ao Exu, eu não poderia mais ter relações sexuais com homem nenhum. À noite eu via os demônios ter relações sexuais comigo. Eu acordava com marcas de mordida e de chupada sobre o meu corpo. De repente eu me envolvo com um homem e estou grávida. Aquele Exu me rejeita. Interessante que agora, no evangelho de hoje, vá disciplinar alguém. É que vocês não foram pastoreadas pelo pastor Eliseu. Faltar de uma escola dominical já era um desespero. Não. Aquele lá, o Exu olha e fala: não, ela não seguiu as regras. Ô, querido, existe uma regra. Essa regra não foi o homem que colocou, não. Para. Talvez você diz para mim: pastora, mas eu sou divorciada, eu sou solteira e tenho mais de 18 anos, tenho 15 anos, não importa se você é solteira, se você é divorciada, se você é viúva. Se você está tendo um namoro,

um namoro que não condiz com a palavra, pare agora. Porque você, você não é bijuteria, você é joia rara. Não, não, pastora, mas é que eu já tenho mais de 40 anos, é normal apertar aqui, é normal apertar lá. Não, não, você não é test drive, você é templo do Espírito Santo. Ah, não, não, não, o coisa aqui é diferente. Não importa quantos anos eu tenho, eu sou rainha do Senhor. Homem nenhum vai chegar abusando, pegando. Quer experimentar, vai ter que casar. Se o diabo não aceitou, eu grávida, Deus é obrigado a aceitar você no adultério? Eu só vou pregar o que Deus mandou, não vou pregar nem mais nem menos. Não, mas é que nós somos adultos, pastora. Você sabe adulto como é que é, né? Beija aqui, esquenta lá, então casa, ou então joga água. Esquentou, joga água. É, aplaude Jesus aí. Isso é ensinamento. Se valoriza, mulher. Se valoriza. Porque eu fui daquelas mulheres que precisei ir em fórum fazer exame para DNA. Obrigar um homem a assinar o nome de pai no RG, na certidão de nascimento. Porque eu passei na frente. Tem muita luta que você está enfrentando, porque você está passando na frente. Não, não, se você andar direitinho, você não vai sofrer, não. Se você andar no caminho de Deus, não vai ter dor, não. Porque mesmo que tenha dor, Deus é fiel para nos segurar no colo e nos sustentar diante das nossas dores. Eu fico grávida, sou expulsa daquele terreiro. Quando eu olho, eu não sei se aqui no Rio, é a segunda vez que eu venho no Rio. A primeira vez, eu vim com a pastora Terezinha numa excursão. A pastora Terezinha disse para nós assim: não coma churrasquinho da rua. A senhora lembra disso? Minhas amadas, não corra, não coma. É perigoso. Nós viemos uma convenção. Quem comeu churrasquinho da rua? Eu acho que parei ônibus umas 5 vezes. Eu não podia ter banheiro e nem nada para estacionar. Desobediente. E toda vez que parava ônibus, eu lembrava bem que a minha pastora disse: não coma churrasquinho da rua. É a segunda vez que eu estou aqui. Então eu não sei se aqui tem. Mas onde eu moro tem um local no estado de São Paulo chamado 25 de Março. Se você não conhece, você já ouviu falar. 25 de Março é um dos redutos onde vende muita bijuteria barata. E eu passei na 25 de Março e eu observei que as bijuterias ficam expostas. E quem quiser pega. Ah, as minhas amigas, aquelas que estão acostumadas a vir na 25, ela pega de pacote. Quando chega lá em Boituva, fala: ih, esse aqui está com defeito, esse não presta. De 20 que ela levou, ela aproveita 10. Mas é porque é bijuteria. Eu quero dizer que você foi comprado com o sangue de Jesus Cristo no Calvário. Você é joia rara. Não, não, você não está aqui para todo mundo ir pegando. Você não está aqui para todo mundo fazer o que quer. Não, você é a princesa do Senhor. Você é guardada no cofre real do Eterno. Então se posiciona nessa noite para viver a história que Deus escreveu para a tua vida. Eu ganho meu bebê. Eu ganho o Jonatas, que hoje está com 37 anos de idade. Eu continuo bebendo, eu continuo prostituindo, eu continuo tendo uma vida errada. Mas Deus prepara. Deus prepara, diga: Deus prepara. Nós temos mania de colocar a responsabilidade da nossa vida na mão de Satanás. Não, porque foi o diabo. Ei, querido, o diabo não tem a chave nem da casa dele, não é você que vai ter, né? Não, não. As provas que você passa é só quando Deus autoriza. Não, o diabo não tem autoridade para brincar com aquele que serve a Deus. Enquanto eu estou com essa criança e a minha mãe no terreiro, a minha mãe tem um nódulo na orelha direita, onde ela perde o movimento do lado esquerdo. Quando vai fazer o exame, esse nódulo é um câncer. E o médico disse: se nós formos operar, retirar esse nódulo, ela vai ficar com sequelas ou pode até morrer. E nós começamos, o médico começou a instruir a minha família. A primeira coisa que eu lembrei: ah, Sandro, se tu soubesse como Jesus te ama. Não, eu não lembrei de nada. O amor de Jesus é suficiente para te manter de pé. O amor de Jesus é suficiente para você adorar Ele.

O amor de Jesus é suficiente para você glorificar o nome dele. Eu entrei no banheiro bêbada. Eu fui participar de uma entrega de cestas básicas para a família vulnerável. Eu pego essa cesta básica e vou indo embora para minha casa. Quando eu coloco a cesta básica no chão, porque está pesada, o pastor Elias Adrião, ele passa com o carro e ele diz: filha, você quer que eu leve a sua cesta? Eu falei: quero. Ele colocou a cesta dentro do carro e foi embora. Eu morava bem perto da igreja. Eu falei: mas olha como que crente é bicho esquisito. Se ele vai em casa levar essa cesta, o que custa ele levar eu? É porque o homem de Deus não coloca todo mundo dentro do carro. Não, o homem de Deus, ele é sábio. Não, o homem de Deus, ele é... Não, para com esse negócio, é amiga de serviço, eu estou dando só uma carona. Ai, bem, você é ciumenta. Não, para de colocar as piriguetes dentro do carro. Para de colocar, abrir a porta da sua casa para qualquer um entrar. Vigia, guarda a tua casa. Tem muitos casamentos, pastora, que estão sendo destruídos porque as mulheres não souberam guardar a sua casa. Ah, não, Marlene, eu não consegui até agora entrar na casa da pastora Débora. Fica feliz, filha. Você não está dentro da casa dela, mas você está no joelho. Ah, não é frequentando casa de pastor que traz salvação, mas é a oração e a transformação todo dia. Brinda a tua casa, brinda o teu lar, brinda a tua família. É que nós achamos que bom é ter quantidade. Importante é ter amigos de qualidade. Tenha poucos, mas tenha amigos leais. O senhor pode ficar de pé? Relibiai a Choi. Relebai a Choi de Lirefaz. Se nós fôssemos conversar de amizades traiçoeiras, o senhor saberia dizer em detalhes o que é traição. Relebando o que basse alemão de Kirefaz. Ah, eu vejo uma quebra de sociedade. E eu vejo roubo. Eli e Tchobinécia batendo na costa e disseram: pode contar comigo. Mas na hora em que tu mais precisou, era a serpente que estava te picando. Deus está dizendo: o veneno não te mata.

que tiro você do vermelho. Eu vejo Deus restaurando e dizendo: eu sou dono de empresa e eu não vou deixar você passar vergonha. Mas brinda a tua

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a grandeza de Deus. Deus é grande em glória. Deus é grande em poder. Ele é grande em misericórdia, perdão, amor, justiça, benignidade e sabedoria. Deus é tão grande que a palavra de Deus diz que o céu é o seu trono e a terra o estrado dos seus pés. Ele é tão grande, mas ao mesmo tempo tão pequeno, que cabe dentro do teu coração. Deixe-o entrar.

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Queridos, eu vos saúdo com a paz do Senhor Jesus. Evangelho segundo escreveu Lucas, capítulo 11. O versículo 1 diz assim: Aconteceu que, quando ele, Jesus, estava orando em certo lugar, ao concluir, um dos seus discípulos lhe disse: Senhor nosso, ensina-nos a orar, assim como João ensinou a seus discípulos. Eu tenho visto que muitos cultos públicos se fazem

Muitos ambientes de reunião, de reuniões públicas se desenvolvem, se abrem, se enchem. E estamos a cada dia desenvolvendo mestres na palavra, ministros de louvor, crentes com desejo de experiências com Deus, o sensacional enchem. E estamos a cada dia desenvolvendo mestres na palavra, ministros de louvor, crentes com desejo de experiências com Deus. O sensacionismo, que é uma crença fortemente divulgada, difundida entre os nossos irmãos reformados, não todos, mas a maioria, a crença de que a contemporaneidade dos dons espirituais e milagrosos não é verdade. Essa crença não é bíblica. E ela não conseguiu, graças a Deus, no coração da maioria dos crentes, matar o desejo por experiências com Deus. Num interlúdio místico de 2 horas, num ambiente como esse, onde cada canção nos faz lembrar de Deus, cada pregação nos faz lembrar do céu, cada testemunho nos desperta para o reino de Deus, o coração aquece. Eu quero isso para a minha vida, eu quero Deus, eu quero ser incendiado, eu quero o sobrenatural. É bom porque o ambiente influencia. Hoje no almoço nós conversávamos sobre como o ambiente forma, molda e influencia os imaturos. Positivamente, um ambiente como esse pode gerar em você o desejo, mas a minha pergunta é: como esse desejo por sobrenatural, por avivamento, pelo incendiar do Espírito se tornará uma realidade? Até que ponto você está disposta, minha irmã, a pagar o preço necessário para ser incendiada? O que você estaria disposto a renunciar para de fato ser incendiado? E eu vou apresentar para vocês um caminho simples, simples, simples, porém ignorado por muitos de nós. Deus fez o homem simples, mas ele criou muitas invenções, já disse o sábio Salomão. E eu quero falar com vocês, subordinado a um tema, que é uma pergunta. Você ora? Está aqui, não está disposto a orar? Honrar um tema como esse, sem estar disposto a orar, disposta a clamar, ajoelhar-se, quebrantar-se, ou mesmo em pé, porque o que mais importa é a posição da alma e não do corpo na oração. Mas se esforçar para aqui estar, desejar isso e buscar o sobrenatural, ser incendiado, incendiado, e não orar, você está perdendo o seu tempo. Lucas 11 é um registro da oração. O versículo 1 diz que Jesus está orando num certo lugar. Diz que quando ele acabou de orar, um dos discípulos lhe fez um pedido maravilhoso: Senhor, nos ensina a orar. E quando esse camarada pediu para que Jesus lhe ensinasse a orar, Jesus então lhes deu princípios de como construir uma vida de oração. E esses princípios perpassaram tempos e estão conosco até hoje, pois foram princípios de Cristo. Depois, os irmãos que já leram esse texto percebem que no versículo 9, Jesus incentiva a oração. Ele não apenas ora no versículo 1, ele dá incentivos para que oremos. Ele diz no versículo 9: pedi

e vos será dado. Buscai e encontrareis. Batei a porta e se abrirá para vós. Porque todo o que pede, recebe. O que busca, encontra. Ao que bate, se abre. Jesus está incentivando os crentes a orarem. Mas ele também, enquanto está dando os princípios da oração, ele está falando sobre o maior propósito de se orar. Não dá para ler Lucas 11 e isolar até o versículo 10, como se ele estivesse falando para qualquer tipo de gente, orar por qualquer tipo de propósito, como se a oração fosse uma caixinha mágica de onde de lá sai o Aladim, piririm, pim, pim, pensa que tu quer que eu estou aqui. Como se a oração fosse uma varinha mágica e é só usar o nome de Jesus e acontece. Não, ele está dando os princípios da oração e como que ele conclui o princípio da oração. Versículo de número 13. Se vocês, sendo maus, sabeis dar boas dádivas aos vossos filhos, quanto mais o vosso Pai que está no céu, que dará o Espírito Santo àqueles que lhe pedirem. Ele está orando no 1, ele manda pedir no 9, ele manda pedir no 10. Ele conta uma historinha nos versículos 10 e 12 sobre pedido de um amigo ao outro amigo. E quando você pensa que é pedir tudo, pedir de tudo, pedir qualquer coisa a qualquer hora, ele diz que a prioridade na vida de oração é receber o Espírito. Pergunta para mim por quê? Porque se nas suas buscas, na sua vida de oração, você não busca o enchimento do Espírito, a direção do Espírito, você terá mais orações negadas do que respondidas. Todos aqui já tivemos orações não respondidas. Por quê, pastor? Porque oramos fora da direção, oramos fora do propósito. Pastor, eu já tive muitas orações respondidas. É porque o Espírito te conduziu a se conectar à vontade de Deus para a sua vida. Agora é um mistério que eu não posso te explicar. Chegar no céu, tu pergunta para Jesus se for possível. Por quê? Porque se é o que o Senhor quer fazer, eu tenho que orar. É lei. Lei estabelecida. Regra estabelecida pelo nosso Deus. Ele não fará nada de grandioso na terra se a igreja na terra não orar. Ele não vai te incendiar, não vai te batizar, não vai te encher, não vai te usar, não vai. E já vai a mensagem, já vai começar com polêmica. Sem oração, nem salvação existe. Ninguém aqui pode ser salvo sem orar. E quando eu digo ninguém, eu estou falando você que está desviada, desviado, você que é do diabo, você que está no caminho largo, você que faz parte de falsas igrejas, de falsas religiões. Sem orar, clamar a Cristo, você vai para o inferno. E eu vou provar na Bíblia. O primeiro ponto da mensagem é: o Salvador está orando. Eu vou perguntar para quem está comigo. Quem está orando aqui? Ô povo inteligente, o Salvador está orando. Quem está orando aqui? O Salvador. Se o Salvador, que é o Salvador, está orando aqui, como que o homem pode ser salvo sem orar? Jesus orou em Lucas 3 no batismo. Jesus orou em Lucas 10 para escolher os discípulos. Jesus orou em Lucas 9 no monte da transfiguração. Antes que Pedro confessasse: tu és o Cristo, filho do Deus vivo, Jesus orou. Jesus orou em Lucas 11. Jesus orou no Getsêmani antes de ser preso. Jesus orou na cruz. O Salvador orava. Aí me vem duas perguntas à mente. Por que que você quer ser salvo sem clamar? Por que que você acha que pode ser salva sem

sem humilhar-se diante de Deus. Eu não estou falando aqui a pagãos que nunca ouviram o evangelho. Eu estou falando a pessoas que cantam nossas músicas. Eu estou falando de gente que gosta de nossas mensagens. Como que o homem pode ser salvo sem orar? É claro que eu defendo a salvação pela graça. Eu não tenho nenhuma dificuldade de afirmar que ninguém será salvo por suas orações. Mas eu também não posso afirmar que alguém pode ser salvo sem orar. Se o homem quiser perdão de Deus, ele tem que abrir a boca, abrir seu coração e dizer: me perdoa. Pastor, a pessoa pode ser salva sem ler Bíblia? Pode, se ela for cega. A pessoa pode ser salva sem saber hermenêutica e exegese? Pode, se ela for analfabeta. A pessoa pode ser salva sem ouvir pregações? Sim, eu acompanho missionários, sustento alguns missionários, e eles pregam em alguns ambientes, tipo na Ilha dos Cocombas, na África. Só tem culto a cada 6 meses. E quando acontece o culto, a pessoa se entrega para Jesus. Só no próximo 6 meses, aquela pessoa vai ouvir uma pregação. A pessoa é salva sem ouvir pregação, sem ouvir podcast de 3 horas, que tem crente viciado, não estuda a Bíblia, mas está no podcast todo dia. A pessoa pode ser salva sem ouvir podcast. Agora, sem orar, não tem como. Eu vou provar na Bíblia. Alguém pode fazer isso aqui pelo outro, por exemplo, comer pelo outro, beber pelo outro, dormir pelo outro? Não, existem coisas que não se fazem por procuração, é cada um cumprindo o seu papel, são coisas naturais que cada um deve fazer por si. Assim é o homem diante do Salvador: ou ele clama por salvação, ou ele vai perecer. Ou ele clama, por quê? Porque você clama, porque você ora, porque você não pode gerar aquilo que você está buscando. E a salvação é um milagre operado por Deus, não são as suas obras, não é o ambiente que você frequenta, não é a missionária que você pediu oração, não é aquela igreja que você foi fazer campanha. Não, isso é extremamente individual. Oséias 14, 2: tomai convosco palavras e convertei-vos ao Senhor. Ele está dizendo: use palavras e se converta ao Senhor. O que Pedro disse para aquele macumbeiro, lá em Atos 8, 22: se arrependa da sua maldade, ore ao Senhor, pedindo que ele perdoe os pensamentos do seu coração. Deus não perdoa quem não se arrepende, Deus não perdoa quem não ora. Lembra de Lucas 23:43? Os dois ladrões criticavam o Cristo na cruz do meio. De repente, um deles viu que o homem da cruz do meio era diferente. O que que ele fez? Clamou. Como? Primeiro ele defendeu Jesus, olhou para o outro e disse: para de mexer com esse homem, ele é justo, ele não fez nenhum mal, nós somos maus, nós estamos aqui porque merecemos, mas o homem da cruz do meio é justo. Depois que ele defende, ele clama: Senhor, lembra de mim quando vieres no teu reino. Aí Jesus respondeu na mesma hora: hoje estarás comigo no paraíso. Essa é fácil. Tu lembra de Atos 2:21? Aquele que invocar o nome do Senhor será salvo. Está aí. Se o Salvador orou, é decreto dele que para você ser salvo, você tem que clamar. Por isso, orar é coisa de gente necessitada. Orar é coisa de gente dependente. Não adianta você gostar da música, gostar da pregação, e não se prostrar diante de Deus em oração, dizendo: resgata-me, salva-me. Como aquela canção: então liberta-me.

de mim. Esse é o poder da oração. Se nossos filhos não clamarem, não serão salvos. Se essa nação não clamar, não será salva. O Salvador orou. Então, me ajudem. Se o Salvador orou, quem quiser ser salvo precisa orar. Ficou horrível, gente. Ainda pedi para me ajudar. Se o Salvador orou, quem quiser ser salvo precisa orar. Ficou chique. Segundo lugar, quem está orando aqui no 11? Não me estressa, não. Quem está orando aqui no 11? Se o Salvador está orando, quem quiser ser salvo tem que orar. Se o próprio Salvador orou, os salvos... Quem é salvo, ora. Repito, eu não estou falando a pagãos que nunca ouviram o evangelho. A quem muito é dado, muito será cobrado. Quando Paulo foi salvo em Atos 9, a primeira característica dada sobre ele a Ananias foi essa: Ananias, eis-me aqui, Senhor, vai orar por Saulo. Eis que ele está orando. Como é que Ananias vai discernir que aquele cabra agora é crente? Porque ele está orando. Tu lembra do rapaz lá de Gadara, Marcos 5,18? Jesus expulsou a legião de demônios. E aquele que andava pelado, se ferindo, agora estava vestido aos pés de Jesus. Jesus olhou para os discípulos e disse: bora voltar de barco. Ele, o ex-endemoniado, olhou para Jesus e o texto diz que ele rogava, implorava: Senhor, me deixa ficar contigo. Porque a primeira marca de quem é salvo é oração. Você ora. Se você não ora, desculpe, você não é salvo. Ore para Jesus te salvar. É a marca de quem nasceu de Deus. Escute os missionários e eles vão lhe dizer que em várias partes do mundo, onde houver conversões como está acontecendo na África, Nova Zelândia, interior da China, Índia, quando as pessoas se convertem a Cristo, no próximo culto elas chegam mais cedo para orar. A primeira coisa que elas fazem em casa é abandonar os ídolos e orar. O primeiro ato de uma criança ao nascer, chorar. O primeiro ato de fé de quem foi salvo, orar. A oração é para a fé o que a respiração é para a vida. Como um homem pode viver sem respirar? Está além da nossa compreensão. Então, como que um crente pode viver sem orar? Assuma que tu está desviada. É melhor o inimigo declarado do que o inimigo disfarçado de amigo. Se tu não ora, tu não é crente. Você não ama a Deus. Se minha esposa levanta, não fala comigo. Vai almoçar, não fala comigo. Dirige comigo, não fala comigo. Vai trabalhar, não fala comigo. Vem pro culto, não fala comigo. Eu vou dizer: você está doida? Você tem problema? Onde há comunhão sem diálogo? Todos os filhos de Deus sentem a necessidade de falar com o Pai. Romanos 8,15 diz que quando o Espírito opera em nós, o ato da regeneração, a gente clama: Abba, Pai. Papaizinho. Deus não tem filhos mudos.

mudos espirituais. Vou repetir, Deus não tem filhos mudos espirituais. Quando o Espírito opera o novo nascimento, Ele abre sua alma e diz: ora, clama, abre a boca, clama a mim, eu vou te responder, clama a mim, eu vou te anunciar coisas grandes e firmes que não sabes. Você quer ser incendiada? Você quer ser incendiado? Aí eu faço outra pergunta: você ora?

Tem uma classe que não ora na Bíblia. Até demônio ora, irmão. Lá em Gadara, os demônios imploraram: não manda nós para o abismo, não, Senhor Santo, Filho do Altíssimo. Manda nós para os porcos. Tem crente pior que demônio, meu Deus do céu. Demônio orando. E tu é crente e não ora. Salmo 14, verso 4 diz que os ímpios não oram. De Gênesis a Apocalipse, os salvos oram. Ímpio não ora. Aí, não é o que estou falando, não. É o salmista lá no 14. Quem não ora é... Quer falar não? Quem não ora é... Aconteceu que quando ele estava orando num certo lugar... Jesus tem um certo lugar. Um certo lugar para orar se torna um lugar certo. Ele está num certo lugar onde os outros só podem observá-lo. Lucas 3, ele ora quando a multidão está sendo batizada. Ele orou publicamente. Lucas 9, ele subiu o monte para orar com os discípulos. E Lucas 11, ele está orando num certo lugar. Ele está orando secretamente. Você ora publicamente? Misericórdia, pastor, tenho vergonha de orar publicamente. Sangue de Jesus tem poder. É, mas quando o pessoal da mídia vê com o celular pertinho assim na tua cara, eu tô... Só pra postar. Jesus orava publicamente. Você pode estar no ônibus e a ambulância passando. Tu levanta a mão e Jesus dá o livramento. Aí os ímpios vão falar duas coisas de tu: ou tem fé ou é doido. Orar publicamente atrai o olhar dos ímpios. É. Por quê? Porque orar publicamente é evangelístico. Você está mostrando que tu tens um Deus que é invisível, mas é real, é onipresente. A oração pública impacta aqueles que ainda não conhecem o poder dela. Expulsar demônios, interceder pelo bom andamento do culto. Jesus orou publicamente. Lucas 3, João 11. Na cruz, cercado de inimigos, orou publicamente. Mas ele orava no secreto, ou seja, esse é o equilíbrio da oração. Você ora no secreto. Se você ora publicamente no culto, se você ora publicamente intercedendo, mas não ora no secreto,

pode se tornar o hipócrita. Se você ora secretamente, aquilo do qual você se enche no secreto te impulsionará a orar publicamente. Só orando no secreto, sua devoção pública será resultado da devoção secreta. Então, quando oramos publicamente, estamos num ato evangelístico. Como disse Paulo a Timóteo, quero que os crentes orem em todo lugar, com mãos estendidas, sem ira e sem contenda. Quando oramos publicamente, estamos num ato evangelístico. Como disse Paulo a Timóteo, quero que os crentes orem em todo lugar, com mãos estendidas, sem ira e sem contenda. É uma oração pública. E a oração secreta? Você tem seu cantinho? Moisés tinha sua tenda portátil. Elias tinha sua caverna. Jonas teve o ventre do peixe. Abacuque teve sua fortaleza. Isaías teve o templo. Jesus tinha o monte. Paulo teve as prisões à beira do rio e o navio. Você pode parar sua moto. Você pode parar o seu carro. Você pode, no intervalo do seu trabalho, ir ao telhado, como fez Pedro, ou ir ao porão de uma casa, ou de um navio, sei lá. Mateus 6, Jesus disse: entra no teu quarto e fecha a porta. A palavra quarto ali é aposento, qualquer lugar secreto. O segredo da oração é a oração em segredo. No diálogo com Deus, você vai se desenvolvendo na comunhão. É falar com Deus, irmão. Por que a gente quer enfeitar as coisas? Já vi crente indo orar, querendo pregar para Deus, dar aula de teologia para Deus. Não, irmão, fala com Ele, com todo o seu coração, mas fala tudo. Jesus está orando num certo lugar. Olha essa lição agora. Primeiro é que o Salvador orou. Segundo, ele está orando num local determinado. Terceiro, o respeito pela oração. Ao concluir a oração, um dos discípulos lhe disse: ao concluir. Ninguém o interrompeu enquanto ele não acabou de orar. Não importa a intimidade que você tenha com quem está orando, respeite o ato de oração alheio. Isso acontece nas assembleias de Deus, eu não sei aqui. E eu sou assembleano e isso me estressa. A gente está lá orando com as irmãs do coque. Aí de repente chega uma classe com a baqueta na mão, rodando assim, ó. Aí senta na batera. Meu bem, telefone. Corajoso, aí é macho. A esposa tá orando, o cara chega lá: ô, não consigo fazer o leito do Enem aqui não, me ajuda aqui. Eu não estou falando do ímpio, eu estou falando do marido crente, sabendo que a mulher está em oração, ou que ele está em oração. Se...

0: claro, se você não quiser ser interrompida ou interrompido, comunique, estou indo orar. Mas ore de tal forma que as pessoas saibam que você está orando. Porque você ora olhando a foto que você acabou de postar. Você está orando e pegando o WhatsApp toda hora para ver se alguém te mandou mensagem. Importante, zona, você é bichona mesmo, hein, vaza? Alguém tem que te mandar mensagem. Como ninguém mandou, tu vai no grupo ver o que está acontecendo. Tu está de joelho dizendo que está orando. Quem vai te respeitar? Jesus orava de tal forma que alguém olhou e disse: não posso interrompê-lo. Você ora como se estivesse diante de quem? Martin Lloyd Jones disse: quando vires alguém orando, não o interrompa. Essa pessoa está em audiência com o Rei dos Reis e Senhor dos Senhores. Na presença do Todo-Poderoso. Quando Jesus acabou de orar, um dos discípulos, eu quero ajuda, é sério, estou cansado, eu quero ajuda. Quantos discípulos Jesus tinha? 12. Mas aqui do texto, quantos foram pedir para aprender a orar? Eu acho linda essa conferência lotada. Que coisa chique, que coisa maravilhosa. Vocês estão de parabéns. Mano, olha essa conferência.
1: Amiga, olha essa conferência, amiga.
0: Gente demais, né? É. E qual é o tema? Incendeia. Tu acha que para Deus o mais importante é você dizer que esteve no incendeia, ou quando acabar o incendeia, sem multidão alguma, você está lá na sua igreja de joelho? Incendeia, enche o meu coração. Sabe por que a casa está lotada? Porque não é convocação para orar. Faz congresso, lota. Faz conferência, lota. Traz cantor, pregador famoso, lota. Faz acampamento com piscina e churrasco, lota. Marca para orar. Jesus ficou 40 dias na terra. A Bíblia diz que era multidões. 1 Coríntios 15 diz que ele apareceu a mais de 500. Em Atos 1, até Atos 1, era mais de 500 pessoas. Jesus subiu do 40º dia depois que ressuscitou. 10 dias de oração. Quantos dias? 10 dias de oração. Jesus sobe no 40º. O Espírito Santo desce no 50º dia após ressurreição. 10 dias de oração. Os 500 de Atos 15.

que você quer ser incendiado se você ainda não reconhece na prática que onde estiverem dois ou três reunidos invocando o nome dele, ele está presente ali? Mas por que que é só um que vai querer aprender sobre oração? Porque oração não deixa ninguém famoso. Você conhece gente famosa porque prega. Você conhece gente famosa porque canta. Me mostra alguém famoso porque ora. Porque a oração é o ministério do anonimato. Mas sem ele ninguém cresce, ninguém prospera. Eu não vim aqui empolgá-los. Eu quero que você se pergunte se tu é crente de verdade. Isso aqui não é um clube para termos pessoas por adesão. É por conversão.

0: um só interessado em orar.
1: Lembra do início da mensagem? Eu disse assim: a prioridade na oração é buscar a pessoa do Espírito Santo. Por quê? Porque ele te ajuda a se conectar com a vontade de Deus. Sim ou não? Olha que coisa linda, perfeita, gloriosa. Olha que negócio chique. Eu duvido que esse cara aqui é Pedro.

0: já tem desejo por orar. Ele já está entrando na dimensão do coração de Deus. Eu vou te provar no texto. Senhor, ensina-nos. Deixa o ensina comigo e tu fala o nos. Senhor, ensina. Ele poderia dizer: ensina-me. Mas ele olhou para Jesus e disse: todo mundo aqui precisa aprender a orar. E a minha oração, a minha primeira oração é: ensina-nos. Quando você chega em Mateus 24, os discípulos estão pedindo para aprenderem escatologia. Parece esses chatos da net. Eu sou pré-tribulacionista. Aí o outro diz: eu sou pós-tribulacionista. E o pré-herege. Aí vem o mais bestalhado: eu sou mid. Aí começa aquele debate. Quando ele vem. Aí chega a irmãzinha mais simples da igreja: eu só sei de duas coisas da escatologia. O quê? Jesus vem e eu vou. Jesus vem e eu vou. Isso é que é maravilhoso. Então, perceba que sobre escatologia, Lucas 24, todos eles pediram, Mateus 24, todos eles pediram para aprender. E de política, Atos 1, Jesus disse: vai descer virtude sobre vocês, vai descer poder sobre vocês. Aí todos eles olharam para Jesus e disseram assim: vai ser nesse tempo que Roma cai e Israel é devolvido à glória, né, Senhor? Mentalidade política. O partido de Roma cai e o partido dos judeus se desenvolve. E aí nós mete a espada no bucho dos romanos e a glória de Israel é devolvida. Para falar de política, todos. Para falar de escatologia, todos. E quando Jesus disse: um vai me trair? Fofoca. Fofoca. João 13, Mateus 26. Se envolveram e começaram a perguntar: quem é? Quem é? Quem é? Um olhou para o João que estava aqui em Jesus, Pedrão. Pedrão olhou para o João. Por quê? Porque fofoca chama a atenção de todo mundo. Agora, para orar, mas olha a humildade dele, Senhor.
1: Ensina-nos.
0: Essa vai ser a primeira vez que eu vou pedir para tu dar glória. Porque intimidade forçada é estupro. Eu não vou forçar tu sentir Deus. Se tu ora, tu já está sentindo o que eu estou sentindo aqui. Essa vai ser a primeira vez que eu vou pedir para tu dar glória. Quer ver como é que eu peço? Quem está preparado para dar glória? Então tá bom, continua assim, hein? Olha isso. Senhor, me ajuda de novo. Senhor, ensina. Eu estou dizendo que ele já estava na conexão. Ele olha para Jesus e diz: Senhor, ensina-nos a orar. Eu imagino Jesus olhando e dizendo: gostei. Gostou, Senhor? Por quê? Você já está dentro do meu propósito. Por quê? Porque eu vou ensinar vocês a orarem. Quando forem orar, orem assim: Pai nosso. E o pão é nosso, e o perdão é nosso, e o livramento é nosso. É nosso, é nosso, é nosso. Aleluia! Quem ora não tem orgulho na alma. Quem ora pensa no outro. Quem ora enxerga o outro. Quem ora pensa no outro. Vou perguntar de novo: você ora por quem? Por quantos? Porque se você não ora, não tem nós. É só tu. Quão grande és tu na frente do espelho, tu canta. Lindo, lindo, lindo é na selfie.

0: ainda faz biquinho. Não tem nós em suas orações.
1: Quanto mais perto de Deus, mais você pensará nas pessoas.
0: E não vai desistir por causa de deslealdade. Não vai desistir por causa de traição. Pastor, eu estou orando. Pastor, eu estou orando para Deus me livrar do Judas. Sai de ré, Judas. Sério? A questão é que Judas traiu porque não orava. Quem orava era Jesus e foi traído. Não entendi, pastor. Eu repito. O Judas que traiu não era de oração. Quando Jesus estava orando no Getsêmani, ele estava vendendo Jesus. E o Cristo traído era de oração. Aí você escolhe. Se é Jesus ou é Judas. Eu quero ser Jesus, pastor. Não é isso que eu ia dizer, não. Vai ser traído. Vai ter deslealdade. Vai ter ingratidão. E um dos motivos pelo qual Deus permite isso é você aprender a não viver sem orar. Não, pastor, mas eu orei e eu sofri com isso. É, porque a oração não é para te livrar dos desleais. É para te dar graça a permanecer apesar dos desleais. Abel teve Caim. Abraão teve Ló. José teve seus irmãos. Daniel teve os caldeus. Jeremias teve seus patrícios. Jesus teve Judas. Paulo teve Alexandre, o latoeiro. E todos esses eram de oração. É melhor ser traído do que trair. É melhor sofrer com a deslealdade do que ser desleal. Porque a falta de oração te torna Judas. A oração te assemelha a Cristo. E eu encerro essa mensagem lhes dizendo: o que é que Jesus está fazendo no céu hoje, meu Deus do céu? Spurgeon disse: eu preferiria ensinar 10 homens a orar do que a pregar um homem a orar, do que 10 a pregar. Se humilhe diante de Deus hoje. Reconheça que Deus marcou essa noite para te marcar e te trazer de volta para a comunhão. Você está orando por quem? O Espírito está dizendo a alguém aqui: enquanto você clamar, a porta da graça vai estar aberta. Se você já leu Gênesis 18, Deus falou assim para Abraão: vou destruir Sodoma e Gomorra. Abraão cai de joelho e diz: se lá tiver 50 justos, o Senhor destrói. Deus diz: não. Se lá tiver 40, o Senhor destrói. Não. Se lá tiver 30, o Senhor destrói. Não. Se lá tiver 20, o Senhor destrói. Não. A irmã está entendendo. Vou tentar mais uma vez. E se lá tiver 10, o Senhor destrói. Ele que quis parar nos 10. Enquanto ele estava clamando por misericórdia, Deus estava dando misericórdia. Porque a oração te leva para a fonte inesgotável da graça. Por quem você está orando?

0: Agostinho estava preocupado com sua perdição. E um amigo crente disse a ela: um filho gerado nas lágrimas não se perderá. Deus destruiu Sodoma, mas tirou o sobrinho de Abraão de lá. Você está orando por quem? Cadê o nós nas suas orações? Eu acho que é por isso que tu só ora 3 minutos. Tu não ora por ninguém. Lembra de Isaías? No capítulo 6. Que visão maravilhosa. No ano que morreu o rei Uzias, eu vi o Senhor assentado sobre um alto e sublime trono. As abas das suas vestes enchiam o templo, a casa se encheu de glória. As colunas tremiam pela voz do que clamava. Vi serafins ao redor dele, cada um tinha 6 asas. Com 2 cobriu o rosto, com 2 cobriu os pés e com 2... Agora, e clamavam uns para os outros: santo, santo, santo é o Senhor dos exércitos, toda a terra está cheia da sua. Me responda, por favor, essa visão é maravilhosa, sim ou não? Mas quando ele está diante de Deus, Deus o leva para as pessoas. Ele diz assim: ó, eu ouvi uma voz que dizia: a quem enviarei? E quem há de ir por nós? Será que é por isso que tu tem medo de orar? Porque quanto mais orarmos, Deus nos responsabilizará. Por quê, pastor? Porque Deus não dá responsabilidade para quem não tem unção. Deus não envia para ganhar almas quem ainda não conquistou o coração dele. Quanto mais perto de Deus, mais perto das pessoas você estará.
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2: Enquanto a minha família brigava, discórdias, ruínas, nós conhecemos o trabalho da Umbanda. Da Umbanda nós ingressamos ao Candomblé. Era natural, pela madrugada, os meus pais me acordarem e levar ao cemitério para nós abrirmos túmulo, frequentarmos encruzilhadas para fazer despachos. Era natural essa frequência dessa religião dentro da minha casa. Meu pai e minha mãe, eles iam meia-noite abrir túmulos para colocar e enterrar nome de pessoas naquele local. Iam fazer oferendas dentro do cemitério. Só que nesta turnê, durante o período das 18 horas, quando eles iam para o terreiro espírita, eles passavam de frente de uma igreja viva como essa, de uma igreja cheia do Espírito Santo como essa. E meu pai, que era um homem mau, um homem rude, um homem que praticava a violência doméstica, esse homem, ele ouvia o glória a Deus e aleluia, e ele dizia: qualquer dia desse, eu quero entrar dentro da igreja, porque eu preciso entender que no meio de tanta coisa ruim, aonde é que esse povo encontra forças para dar glória a Deus e aleluia. Ah, tem muita gente lá fora que está perguntando: o desemprego chegou, o divórcio chegou, a morte chegou, mas ainda na terra existe uma igreja viva que, independente do que aconteça, continua dando glória, continua dando aleluia, continua dando glória, continua dando ale. Enquanto meu pai fazia essas coisas horrorosas, mas ele passava na frente da igreja, ele dizia: qualquer dia eu vou entrar dentro da igreja. Meu pai entra. Quando meu pai entra na igreja, a palavra que é pregada é: eis que eu, o Senhor, teu Deus, estou te preparando um lugar. Eu já entendo uma coisa: Deus, ele odeia o pecado. Diga: Deus, ele odeia o pecado, mas ama o pecador. Ele olha para um homem que pratica violência doméstica, que maltrata a filha, que maltrata a esposa, que não cuida da própria casa, e diz: eu, o teu Deus, estou te preparando um lugar. Meu pai é sensibilizado por aquela palavra, ele se torna motivado por aquela palavra, e ele entrega a vida dele a Jesus Cristo. Ele chega em casa com Bíblia na mão, ele chega feliz, ele chega com um semblante diferente, e a minha mãe pergunta: Chico, o que é que aconteceu? Ele diz: eu fui numa igreja evangélica, e na igreja evangélica o pastor disse que Deus está me preparando um lugar. Pensa numa mulher brava, foi minha mãe. Minha mãe ficou maluca, ela falou: você está louco, nós somos espíritas, como que você vai ser crente agora? Na verdade, se virar, né, virar crente, parece tripa, né, virar, como você vai virar crente agora? E meu pai falou assim: olha, não sei, sei que Deus disse que está me preparando um lugar.

E aí, a minha mãe falou: então, se Deus está te preparando um lugar, eu quero que você saia. E falou tudo aqueles palavrão para fora dessa casa. Meu pai não, minha mãe, ela não aceitou a situação da decisão parando no lugar. Eu quero que você saia. E falou tudo aqueles palavrão para fora dessa casa. Meu pai não, minha mãe, ela não aceitou a situação da decisão que o meu pai tinha tomado. Ali houve briga, minha mãe xingando meu pai. E aquele homem que era acostumado a bater nela, aquele homem que era acostumado a falar palavrão, ele ficou parado. Eu lembro meu pai com as lágrimas descendo dos olhos, e ele disse assim: Benedita, você pode falar o que você quiser, eu confio na palavra que Deus falou comigo, e nada vai fazer eu voltar para trás. Ei, levanta a tua mão que eu já quero profetizar. Quem é fraco é Satanás. Você é forte em Jesus Cristo. Não é as decepções da vida que vai fazer você voltar para trás. Uma vez que você começou, o Senhor está te dando força, está dando estratégia para você terminar essa boa obra. O meu pai, a minha mãe e meu pai brigam. Minha mãe briga com meu pai. O meu pai toma aquela postura de quem serve a Deus. Porque quem serve a Deus não entra em confusão. Quem serve a Deus não se perde em discussão. O seu silêncio faz mais barulho do que sua gritaria. Aprenda a vencer as suas guerras em silêncio. Porque enquanto você está gritando, enquanto você está expondo as suas dores, o inimigo está achando caminhos e alcançando um lugar onde você é frágil. Agora, quando você fica em silêncio, ele fala: o que será? Por onde eu começo? Como que eu vou fazer? Vença as suas guerras em silêncio. Meu pai, ele aceita o desafio de sair da casa. Eu sou menina, filha única. Por isso que eu sou charmosa assim. Filha única é mimada, né? Eu sou menina, filha única. Quando eu vejo meu pai precisando sair daquela casa, eu agarro nas pernas do meu pai. Meu pai era um negro alto, tinha 2,01 metros. Minha mãe era uma baixinha negra, branca, que parecia uma pimenta malagueta. E eu vou, seguro nas pernas do meu pai. E a minha mãe diz assim: olha, Gico, você só vai dormir aqui hoje por causa dela. Mas amanhã cedo, eu quero que você vá embora. Meu pai vai dormir, minha mãe vai dormir. Nós vamos dormir. Pela madrugada, minha mãe se sente incomodada, com calafrios, uma coisa esquisita. Ela levanta, acende uma vela para o orixá dela. Quando ela está voltando para o quarto, ela vê uma sombra passando por detrás dela e ela deduz que tem alguém dentro de casa. Ela corre e chama meu pai: Gico, Gico, acorda, tem gente dentro de casa. Meu pai estava morto, Deus levou meu pai. Essa palavra é uma palavra de ânimo para você. Porque às vezes você olha para a situação da sua casa e você diz: não tem mais jeito, não vai dar tempo de Deus salvar. É mentira do adversário. Se Deus prometeu salvação para a tua casa, a salvação para a tua casa vai chegar. Não, não, Deus não é homem para que minta, e nem filho do homem para que se arrependa. Se Ele falou que vai ter salvação, vai ter salvação. Meu pai morreu salvo, entregou a vida para Jesus. Num dia, na madrugada, Deus veio buscá-lo. Eu sei que se eu permanecer fiel, eu o verei quando chegar lá no céu. Ficou eu e minha mãe. Eu, uma menina rebelde, pensa numa menina rebelde, sou eu. Batia na minha mãe, cuspia na cara da minha mãe, falava os palavrões fortes para minha mãe. Tratava minha mãe de igual para igual. Você vai dizer: por quê? Porque eu era o reflexo do que eu via dentro da minha casa. Seu filho não puxou sua sogra, seu filho não puxou a avó, não puxou, não, seu filho puxou reflexo daquilo que ele é, daquilo que ele vê dentro da sua casa. Não, não adianta vir dar desculpinha: ai, meu filho é assim, porque as crianças da escola dominical, não, seu filho é assim, porque você é maroto, você responde, você não respeita. O seu filho imita aquilo que ele vê dentro da casa.

ficou fraco isso. Vocês já estão querendo ir embora? Seu filho é o reflexo do que ele vê dentro da... Então cuidado com o que você pratica dentro da sua casa. Tem muitas guerras que são desnecessárias. Existem guerras matrimoniais que a mãe convida o filho ou a filha para entrar na guerra. Poupa seu filho, poupa as emoções dessa criança, né? Quem tem que resolver é você e o seu marido, o seu cônjuge. Não fica aí colocando: não, filho, você está vendo o que o pai está fazendo? Não, não existe ex-pai, não existe ex-mãe. Então ensine aos filhos a honrar o pai e a mãe, independente do que eles forem. Se Deus deixou o mandamento, é porque nós devemos cumprir. Não, você pode olhar para o teu irmão e diga: você não imagina o quanto Jesus te ama. Enquanto eu ia nessa bebedice, dança daqui, dança dali, essa menina, ela não perdia a oportunidade de dizer: Sandrão, se tu soubesse como Jesus te ama. Olha para o lado e diga: Jesus, Ele te ama. Talvez você chegou aqui se sentindo meia amada. Jesus, Ele te ama por inteiro. Ele te ama até mesmo com as tuas imperfeições. Às vezes a gente olha para a gente e dá, acha uns defeitinhos na gente, né? E aí Deus fala assim: eu te amo até com as tuas imperfeições. Ele te ama. Ele olha para você e Ele sabe o quão maravilhoso você é, porque você é imagem e semelhança dEle. Ele te ama. Jesus, Ele projetou naquela menina um amor tão grande sobre a minha vida, que um dia aquela menina chegou em casa e ela disse assim: Sandra, eu vim convidar você para ir na igreja. O meu pastor vai fazer uma festa para as crianças, e ele disse que quem levar uma visita vai ganhar um presente. E eu já disse que a minha visita é a Sandrão. Eu olhei para aquela menina e dei risada, porque eu conheci a igreja só do lado de fora ou pela televisão. Aos domingos eu e minha mãe fazia 500 ml de pinga com limão, gelinho, sentava assistir R.R. Soares. Enquanto R.R. Soares pregava, eu e minha mãe bebia pinga e chorava. Ah, eu lembro uma vez, o pastor R.R. Soares disse assim: você que está com o copo de pinga na mão, nossa, eu e minha mãe, olha, nós mesmo, bora tomar pinga. Porque se tem uma coisa que bêbado sabe fazer, é chorar e beber. Eu só conhecia através da televisão. Aquela menina estava fazendo um convite físico de eu entrar dentro da igreja. Mas eu lembrava também que eu assistia cultos e que eu via pessoas caindo endemoniadas. Eu dizia assim: o quê? Eu vou na igreja para ficar rolando lá. E o pastor dizendo: quem é, de onde veio, para onde vai? Eu falei: vou nada, vou nada. Deixa eu pensar uma coisa depressa. O que eu pensei? Eu olhei para ela e falei para ela assim: olha, eu só vou na sua igreja o dia que você for na minha. Ela sorriu e ela disse: deixa eu pedir para o meu pastor, se ele deixar eu vou. Eu fiquei sossegada. O pastor dela sabia quem eu era, sabia o que eu fazia, sabia como era a minha casa, sabia as práticas que a nossa casa tinha. E quando deu de 7 a 8 dias, de 7 a 10 dias, essa menina apareceu em casa. Top, porque filho de crente é top, chique. Apareceu chique, bonita, arrumada. E ela disse: Sandrão, eu vim para ir com você na igreja. Eu falei: é, seu pastor deixou? O meu pastor falou que eu posso ir, porque Deus vai comigo. Nós fomos para o terreiro noite de sexta-feira. As pessoas que trabalham no candomblé têm por título que a noite de sexta-feira é a sexta-feira maior, aonde os espíritos da esquerda têm mais autoridade para mostrar o seu poder, têm mais autoridade para mexer com o reino das trevas. Deus é tão bom que me tirou de lá, de um Deus que só tem força de sexta-feira, e me trouxe para servir num Deus que trabalha de segunda, de terça, de quarta, de quinta. Não importa o dia, a hora, não precisa ser sexta maior nem sexta menor. O nosso Deus trabalha de dia e de noite. Você pode

Ele não precisa de sexta, não. Se ele quiser fazer no domingo, na terça, na quinta, na quarta, como hoje, ele faz. A menina vai comigo no terreiro. Quando chega naquele terreiro, nós estamos com as roupas do terreiro. Eu coloco ela na primeira fileira e eu penso comigo. Ela disse, eu vou porque o meu pastor disse que Deus vai comigo. Eu penso comigo, coitada dela, coitada desse pastor. Vai ter que fazer culto de cura e libertação de tão endemoniada que essa menina vai sair daquele terreiro. Quando eu abro a cortina, aquela menina está de joelhos. Eu acho que ao escutar o barulho da cortina, ela posiciona e senta e coloca a Bíblia no colo. A mãe maior, que estava naquele terreiro, ela já pega o charuto, já coloca as roupas, já joga a pólvora. Começamos a bater tabaque para arriscar o ponto. Faz uma vez, não dá certo. Faz a segunda vez, não dá certo. Faz a terceira vez, não dá certo. Aquela mãe maior do terreiro, ela olha e diz, quem é essa menina? Quem trouxe ela aqui? Eu digo, fui eu. Ela falou, então tire ela daqui, porque o que está nela é maior do que o que está em nós. Ei, sobre a tua casa não chega mandia. Aleluia! Se é para Ele, tem glória. Aplaude mais forte. Glorifica Ele. Na tua casa não chega mandiga. Na sua casa não chega macumba. É por isso que a Bíblia fala que nenhuma ferramenta preparada contra a sua vida vai prevalecer. Ah, diga, nenhuma ferramenta preparada contra a minha vida vai prevalecer. Só que tem uma receita. Diga, só que tem uma receita. Aquela menina disse, eu vou pedir para o meu pastor. Ela já entendia a autoridade espiritual sobre a vida dela. Você quer que Deus ande com você? Aprenda a respeitar os seus líderes espirituais. Não, não, você quer que aonde você for, a graça, a misericórdia, a bondade de Deus seja com você? Aprenda a respeitar os seus líderes espirituais. Ah, é tão bom quando nós temos pais que nos dão cobertura, que nós chegamos até a eles e dissemos, olha, eu estou pensando em tomar tal decisão, ore por mim. Não, não estou falando em orar em profecias, porque tem pessoas que ficam, oh, Deus não tem nada, não revelou nada. Em primeiro lugar, que meu nome é Sandra, não é Kodak, então não estou aqui para revelar nada mesmo. Eu estou aqui para fazer a carga profética de Deus. Mas é interessante quando você tem um pastor que ele te dá cobertura, que ele abençoa, vai viajar, vai comprar, vai vender. Fale, pastor, abençoe para que nos meus negócios eu seja bem sucedido, para que a mão de Deus seja comigo. Para de ser bode, para de ser ruim de lidar. Bode que é ruim de lidar. Bode, você está aconselhando, ele está dando coisa, ele está gritando, ele está xingando. Você é ovelha, você é mansa, você é amada, você é humilde, você é espiritual. Aquela menina com 6 anos, através da obediência, Deus parou o inferno para que o nome dele fosse glorificado. Nessa noite Deus está parando as ações do inimigo na minha e na sua vida, para que o nome dele seja glorificado. Estamos indo embora. Aquela menina não pergunta nada. Ela só fala, Sandra, Sandrão, você vai comigo na igreja? Ela não pergunta o que aconteceu, o que deixou de acontecer. Ela só diz, Sandrão, você vai comigo na igreja? E eu tive que ir. Fui com medo, mas fui. Estou vivo, a glória a Deus. Não, porque o zombador, aquele que zomba do Filho de Deus, aquele que zomba da fé, ele só tem duas saídas. Ou ele converte ou ele morre. Graças a Deus que eu me converti. Não, você está chorando porque, ai, na minha casa estão zombando de mim. Ai, porque meu vizinho, porque meu amigo da faculdade.

0: passado, ele só tem duas saídas, filho. Ou ele converte, ou ele morre. Fica em paz. Me converti. Não me converti. Converti agora. Mas eu fui para o culto e não entreguei minha vida para Jesus. Eu assisti o culto. Eu creio que aquela menina teve uma frustração de não ver eu entregar a minha vida para Jesus. Eu creio que ela deve falar, poxa vida, né? Mas a nossa função é plantar a semente. Quem vai dar o crescimento é Deus. A sua função é convidar, é trazer, é falar. Quem vai fazer movimentar ali dentro é o próprio Deus. A vida seguiu. Minha mãe ficou doente. Minha mãe teve um tumor na cabeça. Deus curou a minha mãe. Teve um culto na minha casa. Minha mãe não aceitou Jesus, mas ela tinha deixado um litro de pinga atrás do botijão de gás lacrado. Quando as irmãs saíram, que foram embora, ela foi pegar aquele litro de pinga, estava vazio, do jeito que ela colocou, lacradinho, fechado. E ela disse, Sandra do céu, quem é esse Deus que você serve? Eu quero aceitá-lo como meu Salvador. Deus está dizendo que na sua casa está chegando sinais. Não, na sua casa você não vai precisar falar muita coisa. Nossa casa, Deus vai estar mostrando quem é o Deus que você serve. Oh, se eu fosse você, eu já tinha levantado a mão para o alto. Eu já tinha glorificado. Porque você não vai ganhar na fala. Vai vir sinais de Deus para dentro da sua.
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2, levante a mão. E cumprindo-se o dia de Pentecostes, estavam todos reunidos no mesmo lugar. E de repente, ouviu-se um som como de um vento veemente impetuoso, e encheu a casa onde estavam assentados. E foram vistas por eles línguas repartidas.

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5: É tempo que Deus tem despertado e tem levantado homens e mulheres, jovens, crianças, para serem usados, usados pelo Senhor Jesus nesse tempo, nessa geração.

Além do rio. Além do rio existe um lugar para mim. Além do rio existe paz. Além do rio a vida não terá mais fim. Com meu Jesus irei morar. Tenho já sonhado com aquelas moradas, que olho algum aqui não viu e nunca verá. Tem beleza incapaz de ser comparada, pois a glória do Senhor presente está. Muito mais bonito que o sol no poente é o encontro de irmãos de fé redimidos. Compensou viver, lutar, vencer afinal.

Quem se compara ao Filho do Homem? Quem se compara ao Filho do Homem? Pérola de grande valor.

ou alpinista. Depois de muitos anos de preparação, um alpinista resolveu escalar um alto monte. E quando começou a subir, percebeu que seria mais difícil do que esperava. Mesmo assim, decidiu seguir a escalada. Mas começou a escurecer, e não era possível enxergar quase nada, pois não havia lua e as estrelas estavam cobertas pelas nuvens. E quando estava a poucos metros do topo do monte, escorregou e caiu. Mas ele havia cravado estacas de segurança com grampos a uma corda que estava fixada em sua cintura. E de repente, sentiu um puxão muito forte que quase o partiu pela metade. E naquele momento, suspenso no ar e em completa escuridão, começou a gritar: "Oh meu Deus, me ajude!" E sentiu como que uma voz lhe dissesse: "Corte a corda que te mantém pendurado." Houve um momento de silêncio e reflexão. Ele se agarrou mais ainda à corda e pensou que se a cortasse, morreria. As horas foram passando, e no dia seguinte a equipe de resgate encontrou um alpinista que morreu congelado, agarrado com as duas mãos a uma corda apenas 2 metros do chão. Muitas vezes perdemos a batalha por falta de fé e discernimento em ouvir e obedecer à voz que vem do céu.

amigo. Meu amigo não voltou do campo de batalha, senhor. Solicito permissão para ir buscá-lo, disse um soldado ao seu tenente. Permissão negada, replicou o oficial. Não quero que arrisque a sua vida por um homem que provavelmente deve estar morto. O soldado, ignorando a proibição, saiu e uma hora mais tarde regressou mortalmente ferido, transportando o cadáver do seu amigo. O oficial estava furioso e disse: já tinha dito que ele estava morto. Agora eu perdi dois homens. Diga-me, soldado, valeu a pena trazer um cadáver? E o soldado respondeu: claro que sim, senhor. Quando o encontrei, ele ainda estava vivo e pôde me dizer: tinha certeza que você viria. Amigo é aquele que chega quando todo mundo já se foi. Jesus, o amigo certo das horas incertas.

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5: Diante do amor, os olhos enxergam mais longe, as mãos seguram mais firmes, os pés caminham mais seguros. Diante do amor, o longe se torna perto, o pequeno se torna grande e o feio se torna bonito. Diante do amor, a verdade é revelada, o egoísmo é expulso, o erro é esquecido. Diante do amor, conseguimos transpor barreiras que pareciam intransponíveis. Conseguimos alegrar corações que estavam adormecidos pelo ódio. Construímos pontes sólidas entre homens. Que o amor de Deus esteja em nossos corações.

subsistindo em forma de Deus, não julgou como usurpação ser igual a Deus. Antes a si mesmo se esvaziou, assumindo a forma de servo, tornando-se semelhança de homens

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2: Aleluia, Jesus. Diga comigo.
3: Eu não preciso ser reconhecido por ninguém. A minha glória é fazer com que conheça.

prazer, Senhor. Ele é um Deus de aliança. Ele é um Deus de promessas. Quantos aqui creem nas promessas do Senhor? Talvez essa canção tenha marcado a tua vida, querido. Meu Deus, vamos cantar nesse lugar. Promessas estão sendo renovadas aqui.

Feche os teus olhos, querido. Levante as suas mãos se você pode. Comece a pensar na promessa de Deus na tua vida, querido. Pense na promessa. Diga comigo.

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É com prazer que mais uma vez, mais um dia chegando até você, aonde você estiver, trabalhando, andando, dirigindo, talvez despertando nesse momento, nós estamos aí chegando.

ando junto a você com essa finalidade. Nós temos um propósito, temos um alvo, temos uma direção de Deus, estamos obedecendo o ID do Senhor, que é o quê? Levar a palavra de Deus a toda a criatura. Nós não podemos parar de falar daquilo que temos visto e daquilo que temos ouvido. Temos lido na palavra do Senhor. A série de mensagens que estamos trazendo nesses dias é baseada em Mateus 11:28, aonde o Senhor fala assim: aprendei de mim, aprendei de mim. Nós precisamos realmente aprender de quem tem algo a ensinar. O Senhor Jesus, Ele tem algo a dizer, e é baseado nos ensinamentos dEle que nós estamos aqui, não tentando repregar o que Ele pregou, não, porque a palavra de Deus já é uma pregação em si. O que nós fazemos é justamente transmitir aquilo que já foi falado. Nós estamos aqui que nem aquele menino, naquele dia do capítulo 6 de João, aonde uma criancinha tinha lá 5 pães e 2 peixinhos. Sabemos que isso aí não é nada para uma grande multidão, mas se esses pães ele cair na mão da pessoa certa, se esses peixes cair na mão da pessoa certa, então servirá de alimento. Então o meu encargo da parte de Deus é justamente levar para você um pouco do pão, um pouco do peixe, um pouco do alimento, o alimento do Senhor, o alimento diário, o pão vivo de cada dia, realmente é a palavra do Senhor. Como já é sabido dos amados, nós estamos justamente compartilhando com vocês porções da palavra do Senhor. Na verdade, não é um estudo sistemático, não. Não é uma concordância bíblica, não. Não é um comentário exaustivo da Bíblia Sagrada. Não estamos tentando exaurir tudo de maneira nenhuma. A nossa intenção é semear pensamentos. Nós só queremos semear pequenas porções da palavra do Senhor. E eu creio que com isso, nós queremos já, dentro dessa introdução, dizer para você, amado, que é maravilhoso vermos como as cartas escritas por Paulo, por Pedro e os demais apóstolos, elas interpretam tão bem o Evangelho de Deus de maneira tão bonita, tão hábil. Se você pegar as cartas de todos os apóstolos, você vai ver que aquilo é a doutrina do Senhor Jesus, a doutrina do Senhor. Nós encontramos na Bíblia vários tipos de doutrina. Eu já achei na Bíblia doutrina de Herodes, doutrina de demônios, doutrina de homens, né? Temos ali os conselhos baseados nos ensinamentos dos nicolaítas, outra hora aquelas doutrinas também de Balaão, não é assim? Mas também encontramos doutrina dos apóstolos. A Bíblia diz que a igreja primitiva perseverava na doutrina dos apóstolos. Não era na do Balaão, não era do Nicolaitas, não era na doutrina de Herodes, não. Era na doutrina dos apóstolos. Então a igreja primitiva baseava a sua fé cristã na doutrina dos apóstolos. Mas o que que os apóstolos ensinavam? Eis a pergunta. Os apóstolos não ensinavam nada mais, nada menos daquilo que Jesus ensinou. Ou seja, as cartas na Bíblia Sagrada, no Novo Testamento, ela é na sua essência a explicação do que aconteceu nos Evangelhos. Isto é as cartas. Ou seja, Jesus falou sobre o amor, não falou? Um novo mandamento eu vos dou. Jesus ensinou esse mandamento. Qual é o mandamento, Senhor Jesus? Que vos ameis uns aos outros. Então Jesus ensinou a amar. Mas se você quiser entender o que é o amor de Deus na sua essência, leia as cartas que João escreveu. Ali você vai encontrar. Ou seja, aquilo que Jesus ensinou, os apóstolos praticou e também escreveu as cartas. Se você quer saber o que é evangelização, Jesus não mandou evangelizar? Ide por todo mundo, pregai o evangelho a toda criatura. Quem crer e for batizado será salvo, e quem não crer será condenado. Ele não ensinou isso? Mas se você quiser entender na sua essência o que é isso, você deve ler Atos dos Apóstolos, porque ali você vai encontrar a evangelização em si. Muitas coisas que Jesus ensinou, nós precisamos entender nas cartas. As cartas nos mostram realmente, na sua essência, aquilo que está nos evangelhos. Mas o encargo que eu tenho da parte de Deus não é estudar cartas aqui, é justamente falar algo da biografia do Senhor Jesus, daquilo que Ele falou e daquilo que Ele nos ensinou. Então os apóstolos, tanto Paulo como Pedro como João, ele deixou várias cartas. Essas cartas interpretam os evangelhos. Eles nos mostram
claramente que aquele

que recebe o Senhor obtém a graça, não é assim? Por quê? Porque é pela graça que você é salvo. E o que é graça? Graça é uma doutrina? Graça é um sistema? Graça é uma igreja? Graça é o quê? Graça é um departamento da igreja? Não. Graça é uma pessoa. Por isso que Paulo, escrevendo a Tito, ele fala assim, ó: a graça de Deus se há manifesta, se há manifestado, trazendo salvação a todos. Então o que é graça? Graça é uma pessoa. Então, se você tem a graça de Deus, então você é um agraciado. As cartas, elas são mais claras do que os próprios evangelhos. Elas são mais diretas, mais objetivas do que os próprios evangelhos. Da mesma maneira, amados, as epístolas de João, as últimas a ser escritas na Bíblia Sagrada, mostram-nos um caminho definido e muito claro a respeito do amor. Mas os escritos de João, todos eles, se você pegar tanto as três cartas, como o Apocalipse, como o Evangelho, você vai observar uma pequena partícula assim, de diferença dos outros, e é muito mais elevado. Os demais Evangelhos, eles enfatizam a vida prática, a conduta, é isso que fala, mas o João, ele trata realmente dessa vida de Deus em Cristo Jesus, que nos alimenta a fé, porque o Verbo se faz carne e passa a tabernacular, ou seja, Jesus se fez carne e tabernaculou em mim e em você. Por exemplo, as outras epístolas, as que não é de João, elas enfocam a fé para com Deus, mas a de João concentra-se em nossa vida prática, na nossa conduta diante de Deus. Então existe uma diferença. As cartas de Pedro, por exemplo, ela fala sobre a fé para com Deus, mas as cartas de João, ela fala mais da conduta perante Deus. Uma é mais objetiva, a outra é mais subjetiva. O que é objetivo e subjetivo? Objetivo é aquilo que você olha de dentro para fora, e subjetivo é aquilo que vem de fora para dentro. É algo experimental, é algo que você vive. Quando Paulo falava assim, eu estou crucificado com Cristo, isto é subjetivo, isso é algo que ele vivia. O Evangelho de João nos mostra como receber a vida eterna pela fé. É, você quer saber como recebe a vida eterna pela fé? Leia João, leia. Ele supera os demais na apresentação das boas novas, tanto em objetividade quanto em sua clareza. Enquanto todos as demais cartas falam da fé, as de João lida com o amor. Enquanto as outras epístolas afirmam como se deve crer para a justificação, ou para ser perdoado, ou para ser santificado, João te leva na prática você a entender isso aí. Eu sei que os 66 livros da Bíblia Sagrada é de suma importância para todos nós, mas o encargo que eu tenho da parte de Deus, baseando-se nos estudos que temos feito nos dias atuais, no local que estamos congregando, estamos pela graça de Deus pastoreando, estamos analisando essas pequenas pepitas de ouro escondidas dentro da Bíblia Sagrada, e é por isso que você é o meu convidado a estar juntamente conosco nesse momento, nessas mensagens diárias que estamos dando, para que você possa juntamente comigo a avançar um pouco mais. Quando pregamos o Evangelho, dizemos às pessoas que quem crê tem a vida eterna, porque passou da morte para a vida. Devemos, entretanto, desafiar os que creem, perguntando-lhes o seguinte: se houve o testificar em seu interior de que passaram da morte para a vida. Tem muitas pessoas que falam assim, eu creio, agora eu vou para o céu. Mas isso é experimental? Você vive isso? Você está vivendo o que você está pregando? Você está vivendo aquilo que está escrito? Porque precisamos ter uma postura firme perante Deus, de uma fé cristã autêntica e verdadeira. Isto é a vida cristã, isso é uma vida cristã verdadeira perante o Senhor. Que Deus abençoe você. Amanhã voltaremos, continuando nesse mesmo horário.

0: juntamente contigo, compartilhando esta série de mensagens que é Aprendendo de Jesus, que é manso e humilde de coração. Amém. Louvado seja o Senhor.
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2: Num belo dia...

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Muito bem, queridos e amados ouvintes, no ar o programa Voz da Seara de Deus no Brasil, nesta manhã gloriosa de quarta-feira, 27 de maio de 2026. Na direção e supervisão dessa emissora, ela, a cantora, a irmã... Helena Guimarães, nos trabalhos técnicos, sonoplastia.

E nessa manhã, dando a qualidade do som para o seu rádio nesta manhã, ele, o pastor Hudson, que após mim vem o programa dele. Que benção, hein? Na locução e a programação, nesta manhã maravilhosa, eu mesmo, pastor Geraldo Ornello, vos cumprimento com a gloriosa paz do Senhor e Salvador Jesus Cristo. Estou na sua... Ele, que benção, hein? Na locução e a programação, nesta manhã maravilhosa, eu mesmo, pastor Geraldo Ornello, vos cumprimento com a gloriosa paz do Senhor e Salvador Jesus Cristo. Estou na sua companhia nesta manhã, todas as quartas-feiras, das 9 às 10 da manhã, com o programa Voz da Seara de Deus no Brasil. Deus abençoe você que está passando a ponte da amizade, Deus abençoe você da Tríplice Fronteira, o senhor, a senhora, Deus abençoe os irmãos de distintos ministérios, igrejas que neste momento nos ouçam. Pode comunicar conosco, pedir o seu louvor, a sua oração no 30255200. 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

a irmã Daiane. A irmã Daiane, a irmã Daiane já pede louvor, a irmã Daiane aqui do Salgado, do lado dos estúdios aí, já pede louvor com Gércio Rufino, vai passar. E nós vamos então ouvir este belíssimo louvor para o elevo espiritual da irmã Daiane, que pede esse louvor. Você, ouvinte do outro lado, você pode também fazer o seu pedido, estaremos aqui te atendendo. Você pode também comunicar pelo Facebook e comunicar conosco, estaremos te atendendo em nome do Senhor e Salvador Jesus de Nazaré. Meu forte abraço, meu querido e amado irmão. Deus abençoe sua vida. Deus abençoe os irmãos que estão em sintonia. Vamos lá então. De Gércio Rufino, nesta manhã, vai passar.

Muito bem, queridos e amados ouvintes, são 9:08, 9:08. Deus abençoe você que está pelo Facebook aí também, nos ouvindo neste momento. Deus abençoe a irmã Cioli, irmão Emerson aí no Porto Belo. Deus abençoe a irmã Cioli, Deus abençoe o irmão Emerson aí no Porto Belo. Está em sintonia conosco, né, irmão Emerson? Um abraço, querido. Deus abençoe sua vida, tá? Deus abençoe também aí a irmã Celi, aí, esposa do pastor Márcio, aí da Cidade Nova. Deus abençoe também. O irmão Wagner com a irmã Thaís, né? E a sua filhinha, a Eloar, né? Que Deus abençoe sua vida também, irmão Wagner. Obrigado pelo carinho do rádio ligado. Deus abençoe também aí Cidade de Sara, Santa Catarina. Cidade de Sara, Santa Catarina. Pastor Ademir Felisberto. Deus abençoe, irmão Ademir. Deus abençoe, irmão Luiz. Que benção, hein? Tá aí no sítio aí, que benção, hein? Louvado seja Deus por isso, que bom, né? Deus abençoe sua vida, seu lar, sua querida família. Deus abençoe também aí a missionária Marinês, também o Felipe, a Larissa. Olha a missionária Marinês aí pedindo crente a Palmeiras, crente e a Palmeira, né? Vai louvar Deus aí, crente a Palmeira. Vanilda Boltieri, que canta Crente Palmeira. Quem canta Crente Palmeira? Eliane Fernandes, Crente a Palmeira, para o seu elevo espiritual nesta manhã de quarta-feira. Oferecimento aí da missionária Marinês, que está em sintonia conosco.

Muito bem, queridos e amados ouvintes, vamos nesse instante dar os avisos da obra de Deus, os avisos da Igreja Evangélica Pentecostal, a Seara de Deus no Brasil. Eu quero convidar você para o culto de hoje à noite. Culto é este do Círculo de Oração Unificado, tem sido uma benção os cultos, homens e mulheres, enfim, todas as idades, todos os sexos têm participado ali, e Deus tem abençoado de uma maneira maravilhosa. Quero convidar os irmãos, as irmãs para participar, porque o culto de bênção e de vitória, Rua Andradina, número 96, na Vila Sevélia, Igreja Evangélica Pentecostal, a Seara de Deus no Brasil. Quero convidar você também para o culto de sexta-feira. Sexta-feira, poderosa campanha ali de libertação, campanha de prosperidade financeira. Estará ali o pastor pregando a palavra de Deus e orando por divinas revelações do Espírito Santo em favor de todos, em favor de todos. Tá, irmão? Sexta-feira, não falta ninguém, é culto de unção com óleo, oração por divina revelação do Espírito Santo, a forte oração, imposição de mãos, e o Senhor Deus abençoando poderosamente. Olha, o dia de culto da nossa igreja, culto de Santa Ceia, dia do culto da Santa Ceia da nossa igreja, é todos os primeiros domingos de cada mês. Veja bem, cada primeiro domingo de cada mês é a ceia do Senhor. Então, os domingos, nós estamos em campanha em favor da família. Campanha em favor da família, pregação, oração por divina revelação do Espírito Santo e a unção com óleo na família todos os domingos. Quero convidar você para participar. Rua Andradina, número 96.

na Vila Sevélia, Igreja Evangélica Pentecostal, a Seara de Deus no Brasil. Olha, terça-feira, são os cultos de doutrina, cultos de ensinamento da palavra de Deus. Culto de ensinamento da palavra de Deus. E ontem nós falamos sobre vigilância, sobre todo cuidado para não perder a salvação. E achei interessante, irmãos ouvintes e pastor Hudson, que ao decorrer do estudo bíblico, um irmão obreiro levantou e fez uma pergunta bem interessante. Qual era o sobrenome de Jesus? Qual era o sobrenome de Jesus? Haja visto que a resposta que eu dei foi a seguinte. Naquela época, nenhum homem, nenhuma mulher tinha sobrenome. Dava o sobrenome dos pais. Então o nome de Jesus era Jesus, filho de José e filho de Maria. É tanto que a mulher de Zabedeu, quando leva Tiago e João, para apresentar para o Senhor Jesus, ela pediu para eles serem obreiros, para eles serem discípulos. A Bíblia diz assim que o nome era Tiago e João, filho de Alfeu. Olha só, então Tiago, filho de Alfeu, João, filho de Alfeu. Jesus, filho de Maria, Jesus, filho de José. Então não havia sobrenome específico, tá? Então Jesus Cristo, Cristo, esse sim é o Salvador. Esse foi o próprio Deus que diz o Cristo. Tem um monte de Jesus por aí, mas o Cristo é um só, Jesus Cristo de Nazaré. Amém? Combinado? Beleza? Então tá, terça-feira, estudo bíblico da palavra de Deus. Olha, o circo de oração nos divina também pede o louvor. A Larissa também pediu um louvor. São 9 horas e 17 minutos. Nós vamos ouvir aqui primeiro cantor, quer ver aqui? O grupo Nazareno. Grupo Nazareno, a Larissa pediu aqui. O nome do louvor é Mar da Galileia. Oferecendo o livro espiritual da Larissa, esposa do evangelista Felipe, para o Felipe, Deus abençoe.

0: Muito obrigado pelo seu amor.
1: Glória a Deus. Muito bem, queridos e amados ouvintes, são 9:21, 9:21. Você está em sintonia com o programa Voz da Seara de Deus no Brasil. Quero também mandar minha saudação lá para a Construção Civil, lá o diácono Cleidson, que está trabalhando na Construção Civil. Deus abençoe, obrigado pelo carinho do rádio ligado aí. Deus abençoe você que está trabalhando no aplicativo, os irmãos aí que trabalham no aplicativo, Uber, enfim, 99 e outros aplicativos, no transporte aí, né? Você do transporte coletivo, Deus abençoe você que está aí dirigindo o seu carro. Deus abençoe os irmãos de Medianeira. Deus abençoe aí os irmãos de Medianeira também, né? Olha, eu quero reforçar o convite, irmãos, para o culto de hoje à noite. Quarta-feira de bênção, quarta-feira de vitória. Deus abençoe também a irmã Bárbara. Irmã Bárbara, irmão Marcos, Deus abençoe os irmãos do Doces Ribeiros que estão em sintonia conosco. Deus abençoe aí, tá? Você que deseja comprar os seus doces por atacado aí, procura lá Doces Ribeiros, tá bom? Deus abençoe, tá bom, irmãs? Deus abençoe, irmão Bárbara, irmão Marcos. Tá? Um bom dia para vocês aí, tá bom? Bom trabalho, boas vendas, em nome de Jesus, tá? Olha, deixa eu reforçar o convite também aqui para sexta-feira, poderosa campanha de libertação, pregação da palavra de Deus, oração por divinas revelações do Espírito Santo e a forte unção com óleo, sexta-feira, início às 19:30, Igreja Evangélica Pentecostal, a Seara de Deus no Brasil, na Vila Sevelha, Rua Andradina, número 96. Vocês são os nossos convidados especiais para participar e receber as bênçãos de Deus. Deixa eu ver aqui, com a Aurelina Dourado, pede o louvor de Aurelina Dourado, ela, o Circo de Oração Luz Divina, Circo de Oração Luz Divina, missionária Marinês, a Larissa, a irmã Nadir, a irmã Neuci, a irmã Cleide, Deus abençoe a irmã Cícera aí na região da Vila, a irmã Cícera, Deus abençoe sua vida, irmã Cícera, Deus abençoe a irmã Miriam, que está lá no trabalho, que benção, Deus abençoe sua vida, Deus abençoe aí a irmã Vanessa, Deus abençoe Mateus, Deus abençoe todos os irmãos do Circo de Oração Luz Divina, irmãs, Deus guarda vocês em nome de Jesus de Nazaré, irmã Miguelina, Deus abençoe sua vida, sua neta, a Kemily Vitória, também a Maria, obrigado irmãos pelo carinho do rádio ligado, canta no seu rádio nesta manhã, para o nível espiritual da missionária Marinês, do Circo de Oração Luz Divina da Igreja Evangélica Pentecostal, a Seara de Deus no Brasil, Aurelina Dourado, a vitória chegou, 9:24.

Muito bem, ouvintes amados, são 9 horas e 27 minutos, 9h27, a Vitória chegou com Aurelino Dourado, lindo louvor, belíssima canção. Deus abençoe a vida também da Dalcimar Olivier, Deus abençoe sua vida, paz do Senhor, que benção, tá compartilhando a live aí, é isso, que bom, Deus abençoe sua vida, tá? Deus abençoe aí os irmãos haitianos, também aí o Constante. Deus abençoe a Michelangela, sua esposa. Deus abençoe os irmãos haitianos aí também, na região norte da cidade, que está em sintonia conosco. Obrigado pelo carinho do Rádio Ligado. Queridos, quero aproveitar novamente para convidar você para o culto de hoje à noite. Atenção, irmãos, irmãs, não falte no culto hoje, irmãos. Culto de bênção, culto de vitória. Atenção, você doente, você desenganado da medicina. Atenção, você problemático que está enfrentando problemas. Jesus é um ótimo advogado. Pastor, estou doente. Jesus é médico dos médicos. Pastor, preciso que resolva meus problemas. Jesus é bom e a sua misericórdia para sempre. Ele é ótimo advogado, já te falei. Amém? Rua Andradina, número 96, Igreja Evangélica Pentecostal, a Seara de Deus, no Brasil, na Vila Sevelia. Venham, trago a sua família, vem você também, Jesus garante a vitória. Cadê aquele corinho, o culto, a hora da benção? Cadê aquele corinho? Chegou a hora da benção ali com Levita e Levitinha. Aleluia. Levita e Levitinha, a hora da benção. Glória a Deus, põe ele lá para nós lá fazer um comentário bom aqui em nome de Jesus, tá bom? Deus abençoe, pastor Ademar. Eu escuto o pastor Ademar aqui, benção, cantor e pastor Ademar. Eu gosto muito desse irmão, uma benção, hein? Pastor Ademar é uma figuraça, um irmão e tanto. Deus abençoe os irmãos Barros aí, tá, meu Emerson? Pastor, Deus abençoe o Emerson e Emerson, Deus abençoe. Sempre tô ouvindo o senhor aí, tá? Sempre tô ouvindo o senhor aí fazendo o programa da Assembleia de Deus, que benção, né? Glória a Deus por isso, tá bom? Deus abençoe sua vida, tá, amado? Em nome de Jesus. A irmã Terezinha também, Terezinha Salles, a esposa do pastor Miro ali, da Mecânica Jeová, né? Também, tá, que benção, sempre escuto ela aí também, né? Que bom a gente acompanhar a Essência Gospel, 96.7 FM. Os irmãos mandam mensagem aqui dizendo, olha, essa emissora, a programação dela é um culto no meu lar, é um culto aqui dentro de casa. Que bom, hein? Glória a Deus por isso. Deus abençoe lá na chácara. Ali no Jardim, é Universitário, ali região do Jardim Universitário, ali na chácara, a irmã Josefa e também a irmã Roseli, toda a sua família ali, o esposo da irmã Roseli, o Donizete, quero ver mais aqui, a

Fernanda e todos os meninos ali, correto? Mas José, o Naldo, Deus abençoe ali, tá bom? Que Deus abençoe a vida de cada um de vocês nessa chácara aí, tá? Obrigado, tá? Muito obrigado, fui lá, rapaz, me deram ovo caipira, olha só, me deram ovo caipira e mandaram eu passar lá pegar uma jaca, mandaram passar lá pra pegar uma jaca, diz que é uma jaca grande, é muito gostosa a jaca, né? Um fruto gostoso, né? Tá bom? Culto hoje vai ser maravilhoso!

verdade, é verdade, ouvintes amados, é verdade. Deus vai derramar o seu poder hoje. Hoje no culto às 19 horas e 30 minutos. Culto maravilhoso de bênção. Olha, a nossa igreja é assim. Cada culto tem um homem de Deus, uma mulher de Deus, os obreiros ali, preparados com jejum e oração para orar em seu favor. Os obreiros estão ali, capacitados, preparados, adotados pelo Espírito Santo de Deus, adorado pelo Espírito Santo de Deus, para orar em seu favor. Hoje, olha só, hoje é o culto do Círculo de Oração Luz Divina, é uma bênção, tá, irmãos? Uma bênção, pessoas têm chegado ali enfermas, Jesus tem curado, pessoa tem chegado ali triste, abatido, Deus tem alegrado com seu Espírito Santo. Olha, culto de bênção e de vitória, irmãos, tá? Sexta-feira é a poderosa campanha de libertação. Venha você e sua família, não falta. Rua Andradina, número 96, na Vila Sevélia, tá? Igreja Evangélica Pentecostal, a Seara de Deus no Brasil. Tá bom? Domingo é o domingo forte da família. Quero convidar o senhor e a senhora para participar dos cultos de domingo. Domingo forte também. Olha, a nossa igreja, nós pregamos a palavra de Deus. Nós pregamos a palavra de Deus. Oramos em favor das pessoas que ali estão, seja ela crentes ou descrentes. Sempre tem aquela oração especial em favor de todos que estão ali. Porque a oração, ela é a chave da bênção. A oração é a chave da vitória. Tá bom? Quero convidar vocês para participar dos cultos. Igreja Evangélica Pentecostal, a Seara de Deus no Brasil, na Vila Sevélia, Rua Andradina, número 96, ali no bairro Vila C. Muito fácil de achar, tá bom?

É, com toda certeza, com toda certeza, os anjos de Deus ali operando sinais e maravilha. Olha, me fez lembrar uma vez, eu estava orando para cura na igreja, e de repente eu tive uma visão. Eu vi uma equipe de obreiros com uma bandeja de prata na mão. E naquela bandeja de prata tinha bisturi. Olha só, tinha bisturi, tinha um equipamento de cirúrgico naquela bandeja. E de repente aqueles três chegou do lado de uma mulher, saiu daquela mulher, foi do lado de um homem, foi indo do lado das pessoas que estavam enfermas. E Deus me disse que naquele momento Deus estava curando, operando nas pessoas que estavam enfermas ali naquela noite. É tremendo. Deus vai repetir esses milagres hoje à noite na Igreja Evangélica Pentecostal, a Seara de Deus no Brasil.

9 horas e 35 minutos, 9h35. Olha, Romanos, capítulo 8, versículo 1, diz: portanto, agora, nenhuma condenação há para os que estão em Cristo Jesus.

causa, pelo seu lar, pela sua família, é necessário que você esteja ligado na videira verdadeira que é o próprio Deus. O Senhor Jesus disse: se vós estiverdes ligado em mim e eu em vós, dareis frutos, vós dareis frutos. Então, se você estiver ligado no Senhor Jesus, pode ter certeza que a bênção é grande, tá? Por isso que eu te convido para participar de um dos nossos cultos na Igreja Evangélica Pentecostal, a Seara de Deus no Brasil, na Vila Sevélia, Rua Andradina, número 96. Ô, irmão Ademir, tá na boleia do caminhãozinho e fazendo entrega da loja de móveis dele, lá de Sara, Santa Catarina, rapaz. Tá lá na boleia do caminhão fazendo entrega de móveis. Que benção, hein? Glória a Deus por isso, que bom, né? Louvado seja o nome do Senhor, Deus abençoe, homem de Deus. Olha, ele pede aqui, vamos ouvir com o Mineiro, Mineirinho. Mar Tenebroso, com Mineiro e Mineirinho. Também oferecer para o irmão Valdomiro ali da Vila Sevélia. O irmão Valdomiro toca aquela acordeon, rapaz. Pensa no acordeon maravilhosa, né? O irmão toca bem ali, né? Que benção, né? Glória a Deus por isso. Vamos ouvir para o Levo Espiritual, 9 horas e 38 minutos. 9h38, canta no seu rádio nesta manhã, Mineiro e Mineirinho. Mar Tenebroso, para a glória de Deus.

É, queridos, isso nos lembra de quando o Senhor Jesus citou aquele texto ali, o próprio Mateus, né, escreveu, né? É, o discípulo Mateus escreveu o texto aonde os discípulos estavam no barco no mar de Genezaré, no mar de Genezaré, e ali eles estavam num barco aonde o Senhor Jesus estava junto com eles nesse barco. A Bíblia diz que o Senhor Jesus desceu para o porão e foi dormir. Ele, Jesus homem, sentiu canseira. Ele, Jesus homem, sentiu vontade de descansar, de dormir um pouco. E como homem, Jesus homem, foi dormir. Mas de repente assoprou-se um vento muito forte em alto mar e o mar ficou furioso. O mar ficou furioso e os discípulos vendo que o barco ia afundar. Ia inundar de água, ia afundar pelas ondas muito altas, o mar ia engolir o barco, os discípulos descem, alguns deles descem até.

ao porão e desperta Jesus. Agora Jesus, ele não é um simples Jesus, Jesus o Cristo, Jesus Deus, levanta. O Jesus homem dorme, mas o Jesus Deus levanta. Ele, Jesus Cristo, o Cristo levanta. E diz, homens de pouca fé, até quando estarei convosco? Ó geração incrédula. E ele repreende o vento e diz, vento, quieta-te, calma-te, mar. E houve-se bonança. E a pergunta é, que homem é este que até os ventos e o mar lhes obedecem? É muito forte. Conversar com o vento, irmão. Eu falo bem a verdade para vocês, eu já fiz muita missão. Convidar as pessoas para poder ir para a igreja, sair nas ruas. E muitas vezes, pastor Rúcio, irmãos de casa, ouvintes, eu estava fazendo missão e dali a pouco as pessoas abriam o portão e colocaram o cachorro atrás de mim. Isso aconteceu muito. Pessoas com mangueira de água, jogar água. Já aconteceu muito comigo. Entendeu? Fazendo missão. Sai daqui, crente. O que você está andando na rua, crente? Falei, calma, por enquanto eu estou aqui ainda, mas um dia eu não vou andar mais na rua. Vou andar na nuvem com Jesus. Por enquanto tem que andar na terra. Isso já aconteceu comigo. E de repente aquele cachorro, pastor Rutz, vim com tudo. Estou falando de cachorro, nem vira-lata. Não importa qual seja o cachorro. Me jogaram, foi pitbull mesmo para cima de mim. E eu peguei e conversei com o cachorro. Eu olhei para o cachorro e disse, o que você veio fazer aqui fora? Seu lugar é lá dentro do seu quintal. Você não pode estar aqui fora. O cachorro olhou para mim com a carinha, bem aquela, sabe quando muxoreia e faz aquela carinha de coitadinho? Olhou para mim e voltou de volta para dentro do portão. E vou falar uma coisa para vocês, ouvintes. Pensa numa raiva que aquela mulher ficou. E o homem? Brabo com o cachorro, porque o cachorro não me mordeu. Eles queriam que o cachorro me mordesse. Porque eu estava colocando um folheto, um panfleto com dizeres bíblicos na caixinha do correio. Outra vez, fui fazer missão com a minha esposa, a mulher tirou o cachorro da corrente e mandou o cachorro pegar nós. Só para você ter uma ideia, nós na rua. Então o inimigo é si mesmo, né? Furioso. Às vezes o mar se levanta, às vezes as ondas se levantam, o vento assopra, mas nós conhecemos o Deus a quem nós servimos, não é verdade? Nós sabemos do Deus que nós servimos. Amém, amados? É, com certeza, muitas lutas, muitas provações. Olha, falando de luta e provação, antes de eu ler aqui o versículo da palavra de Deus para novamente falar do amor de Deus aqui nesta manhã, eu quero convidar o senhor e a senhora para participar dos nossos cultos na Igreja Evangélica Pentecostal, a Seara de Deus no Brasil. É, na rua Andradina, número 96, na Vila Sevélia. Terça-feira, o culto de ensinamento, o culto de doutrina da palavra de Deus. Quarta-feira, o culto do circo de oração luz divina, culto abençoado. Quarta-feira, culto de bênção de vitórias. Sexta-feira, o culto de libertação, pregação da palavra de Deus, oração por divinas revelações do Espírito Santo e a forte unção com óleo. Sexta-feira. Domingo é a campanha forte em favor da família. Família não pode perecer. Venha você, traga sua família junto. Rua Andradina, número 96, na Vila Sevélia, Igreja Evangélica Pentecostal, a Seara de Deus no Brasil.

momento da palavra de Deus. Livro do profeta Miqueias, capítulo 7, versículo 18 e 19. Diz assim a palavra de Deus: quem é comparável com quem é como ti, ó Deus, que perdoa o pecado, esquece da transgressão do restante da sua herança, tu que não permaneces irado para sempre, mas tem prazer em mostrar o amor. De novo terás compaixão de nós, pisarás as nossas iniquidades, as nossas maldades e tirarás todos os nossos pecados.

e lançará todos os nossos pecados na profundeza do mar. Esse é o nosso Deus que esquece da rebelião do restante da sua herança. Deus, meus queridos e amados, Ele fez uma promessa para com a humanidade na terra. Eu sempre tenho uma maneira de dizer que a promessa do homem, ela falha, ela erra, mas a promessa de Deus é infalível. A promessa de Deus, ela não falha. Aquilo que Deus prometeu para os seres humanos na terra, Ele o fará. O próprio Deus diz para a nação de Israel: eis que eu tenho um pensamento de bens para com vós e não um pensamento de mal. O Senhor Jesus disse que Ele veio ao mundo para salvar os homens e não para condenar a alma dos homens. Jesus veio para salvar e para não condenar. Jesus disse: eu sou a vida eterna, aquele que crê em mim, ainda que esteja morto, viverá. O Senhor Jesus disse em sua palavra: porque Deus amou o mundo de tal maneira que deu seu Filho unigênito, para todo aquele que nele crer não pereça, mas tenha a vida eterna. Este versículo da Bíblia, que está em capítulo 3 do Evangelho de João, no versículo 16, retrata-se ou fala-se do encontro do príncipe dos judeus, ele, Nicodemos, que teve um encontro de noite com Jesus. A respeito da salvação, a respeito de algumas dúvidas que ele precisava tirar do seu coração. Eu sei que nesta manhã estou falando com pessoas com muitas dúvidas, pessoas com muitas perguntas dentro de si. O porquê isso tem acontecido só comigo? O grande erro é porque não acontece com as outras pessoas. Quer dizer que nós fazemos essa pergunta, parece que nós estamos desejando mal para outra pessoa. Isso não é bom. Isso não é bom. Por que isso acontece comigo e não acontece com o Zé? Quer dizer, tinha acontecido mal com o Zé e não comigo? Está errado, não pode desejar mal para as pessoas. Não pode desejar mal. E o Senhor Jesus, ele tendo um encontro com Nicodemos, a dúvida de Nicodemos era: como pode um homem ser velho torná-las a entrar nas entranhas da sua mãe ou no ventre da sua mãe para nascer de novo? Como pode um homem adulto nascer de novo? O Senhor Jesus estava falando do novo nascimento, de quando nós aceitamos Ele como Salvador pessoal e descemos as águas batismais, porque foi justamente o que Jesus falou para Nicodemos: aquele que é nascido da carne é carne, mas aquele que é nascido do Espírito é Espírito. E aquele que não nascer de novo da água e do Espírito não pode entrar no reino dos céus ou no reino de Deus. É necessário que o homem e a mulher tenha uma nova vida. Esqueça-se o velho homem, esqueça-se a velha mulher e vive em novidade de vida. Vive em novidade de vida. Muitas pessoas, elas não têm, não sabem e não conhecem o que é novidade de vida. É necessário nascer de novo, queridos irmãos. Aceitar Jesus como Salvador da sua alma, ter uma nova vida, esquecer o velho homem, esquecer o passado e viver uma vida nova em Cristo Jesus, nosso Senhor. Ter uma vida de comunhão com Deus, esquecer as drogas, esquecer a bebida de álcool, esquecer a prostituição, esquecer as brigas, esquecer as contendas, deixar tudo para trás e ser um novo homem, e ser uma nova mulher,
uma nova pessoa na pessoa bendita.

0: santa de Jesus Cristo, viver realmente uma vida casta diante de Deus. Você colocar a sua vida esparramada nas páginas da Bíblia Sagrada. Pois o Senhor Jesus disse: aprendei de mim, que sou manso e humilde de coração. Se você aprender com o Senhor Jesus, você nunca mais vai viver de si mesmo, mas você vai ter a vida com Cristo. E viver com Cristo é viver de verdade. Pois o apóstolo Paulo chegou a dizer: o morrer para mim é ganho, e viver com Cristo. Viver com Cristo é melhor ainda, né? Viver com Cristo é vida. Viver com Cristo é paz. Amém? Glória a Deus por isso. Amados, as horas se vai. 8 minutos nos separa desta programação. Que Deus abençoe você e a sua família nesta manhã. Momento de oração. Glorioso Deus e eterno e bendito Pai Celestial, em nome de nosso Senhor e Salvador Jesus Cristo, meu Deus, eu oro neste momento em favor deste dileto ouvinte, Senhor, por mais distante, meu Deus, que ele esteja, Senhor. Abençoe este ouvinte de perto e de longe. Abençoe o culto de hoje à noite na nossa Igreja Evangélica Pentecostal, a Seara de Deus, no Brasil, meu Deus. Abençoe essa obra que o Senhor confiou em mim, meu Pai. Deus, tem misericórdia, envia as almas para a igreja, tira as tranqueiras, tira, Senhor, toda a tranqueira, toda a obra do diabo que está impedindo as almas vir para a igreja, Senhor. Tenha compaixão, tira todos os impedimentos. Tem misericórdia e abençoa a membresia da Igreja Evangélica Pentecostal, a Seara de Deus no Brasil. É no nome do teu Filho Jesus Cristo eu te peço. Amém, Jesus. Deus abençoe, irmã Bárbara, Deus abençoe, Círculo de Oração Luz Divina, Deus abençoe, ouvintes da Tríplice Fronteira. Olha, a Igreja Evangélica Pentecostal, a Seara de Deus no Brasil, tem culto terça-feira, quarta, sexta e domingo, a partir das 19h30. Rua Andradina, número 96, na Vila Sevélia. Meu forte abraço, Tríplice Fronteira, você que está em sintonia conosco, venha participar dos nossos cultos ali na Igreja Seara de Deus no Brasil. Eu convido você, olha, são 4 cultos por semana, terça, sexta, sábado é de oração, né? Quinta-feira e sábado é de oração, tá bom? Quinta e sábado é oração, ok? Terça, quarta, sexta e domingo, a partir das 19h30. Rua Andradina, número 96, na Vila Sevélia. Igreja está presidida pelo pastor Geraldo Alves Ornelos, que vos fala. Muito bem, queridos ouvintes, chegamos aqui mais uma vez no final dessa programação. Que Deus abençoe a vida de todos vocês. Cooperou conosco nos trabalhos técnicos, ele, o pastor Rutz, que já vai entrar no ar aí, tá? Pastor Rutz já vem com a programação em seguida aí. Que Deus abençoe, continua ligado conosco aí com o pastor Rutz. E quem espera desses microfones, amigos, são seu irmão em Cristo, pastor Geraldo Ornelo. Meu forte abraço, fiquem todos na paz do Senhor. Mais fé, amor, mais amor.
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Por causa do teu amor, ó Deus, tem misericórdia de mim. Por causa da tua grande compaixão, apaga os meus pecados. Purifica-me de todas as minhas maldades e lava-me do meu pecado. Pois eu conheço bem os meus erros e o meu pecado está sempre diante de mim. Contra ti eu pequei, somente contra ti. E eu fiz o que o Senhor detesta. O Senhor tem razão quando me julga. E está certo quando me condena. E de fato, tenho sido mau desde que nasci. Tenho sido pecador desde o dia que fui condenado. O que tu queres é um coração sincero. Enche o meu coração com a tua sabedoria. Tira de mim o meu pecado e ficarei limpo. Lava-me e ficarei mais branco do que a neve. Faz-me ouvir outra vez os sons da alegria e da felicidade.

E ainda que tenha me esmagado e quebrado, eu serei feliz de novo. Não olhes para o meu pecado e apaga todas as minhas maldades. Ó Deus, crie em mim um coração puro e dá-me uma vontade nova e firme. Não me expulse da tua presença, nem tire de mim o teu Santo Espírito. Dá-me novamente a alegria da tua salvação. E conserve em mim o desejo de ser obediente. Então ensinarei aos desobedientes as tuas leis, e eles voltarão a ti. Ó Deus, meu Salvador, livra-me da morte, e com alegria eu anunciarei a tua salvação. O Senhor põe as palavras certas na minha boca, e eu te louvarei. Tu não queres que eu te ofereça sacrifícios. Tu não gostas de animais. Tu não gostas que animais sejam queimados como oferta a ti. Ó Deus, meu sacrifício é um espírito humilde. E o Senhor não rejeitará um coração humilde e arrependido. Ó Deus, com a tua bondade, ajuda Jerusalém e constrói de novo as suas muralhas. Então terás prazer em receber os sacrifícios certos e os animais que são totalmente queimados e touros novos serão oferecidos no teu altar. Salmo de número 51. Com esse salmo nós começamos a nossa programação. Um salmo bonito. Um salmo que traz uma reflexão de um homem que reconhece seus pecados, suas falhas. Uma pergunta para você, meu ouvinte. Uma pergunta para você que está sintonizado comigo. Você conhece suas falhas? Seus pecados você reconhece? Você reconhece que você erra, que você peca? Você reconhece? Aqui o salmista reconhece. Bom, gente, vamos começar nossa programação. Vamos começar nossa programação dessa manhã de quarta-feira. Hoje é dia 27. 27 de maio do ano de 2026, está começando mais uma edição do programa Happy Day, aqui na sua estação de rádio. O programa Happy Day é apresentado pelo pastor Hudson, e o nosso primeiro louvor vai para o meu amigo Marcelo Ribeiro, que está ligadinho comigo. Aí, Marcelo Ribeiro, tudo tranquilo, é só aumentar o volume.

Daniel, Deus abençoe. Daniel de Almeida. Cleusa Menegassi, Deus abençoe. Obrigado pela audiência, Milceu. Elias do Maravilha Veículos. Elias, obrigado pela carona, Elias. Irmão Írio, Deus abençoe, irmão Írio. Irmã Ana Cristina, Deus abençoe, irmã Ana Cristina. Irmã Maria.

0: Quero mandar um alôzão pro meu amigo Carlos Eduardo, que tá de aniversário hoje, né? 46 anos, é isso? Ô, Carlos. Deus abençoe você, Deus abençoe grandemente a sua família, Carlos. Tô esperando. Tá bom? Pode mandar, chefe. Ô, Fabíola, Deus abençoe a vovó Fabíola, ligada com a gente. Meu amigo Baiano Moreira. Ô, Baiano. Sexta-feira, Baiano. Sexta-feira temos entrevista aqui. Você não pode perder sexta-feira, tá bom? Vovó Fabíola, ligadinha com a gente. A irmã Maria de Lourdes também ligada com a gente. Quero mandar um alôzão também. Carlos Eduardo, tô de aniversário hoje, pastor. 46 anos. Um abração então, Carlos. Deus abençoe. Tá bom? Pode mandar a Mônica aí. Vou passar o vale, o seu vale que você ganhou, né? Ele ganhou um voucher do Chicken Pizza. Ele ganhou um voucher do Chicken Pizza. Só vim buscar, né? Vem buscar aí, porque hoje o Chicken Pizza tá aberto. Tá bom? Meu amigo Milceu da Atende Tudo, tá ligadinho com a gente. Povo abençoado. Milceu, irmã Marley e todo aquele pessoal aqui da Atende Tudo aqui na Rua Mané Garrincha. Vamos dar um pulo lá? Vamos dar um pulo agora. Vamos conversar com meu amigo Milceu? O Milceu tá aqui? Melhor a gente bater um papo com ele. Tá na linha aqui o Milceu, gente? O Milceu tá na linha. Vamos bater um papo com ele. Milceu, bom dia, Milceu!
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2: São 10 horas e 27 minutos. Opa!

0: São 10 horas 30 minutinhos, gente. 10 horas 30 minutos. Tempo voa, né? Tempo voa, né, Dayana? Tempo voa. Né, já tá se preparando já pra ir trabalhar já, né? Levanta cedo pra trabalhar. Toma aquele banho. Coloca aquela roupinha. E bora trabalhar, né? Ô, José. José Carlos Ramon. A Daya lá do 042. Ei, Daya. Bom dia, meu amigo Carlos. José Carlos. Vovó Fabiola. Ô, vovó Fabiola. Meu amigo Osvaldo de Salto de Guairá, sintonizado com a gente. A Vanessa também tá ligadinha comigo. Vanessa! Vanessa! 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Bora de louvor, gente, bora de louvor. Eu vou com um louvorzão aqui, antes que me trave aqui, porque eu começo a tocar esse louvorzão aqui, aí eles travam, né, me travam. Bora, de country. Country, pessoal, não... É só aumentar o volume. Aumenta o volume, hein. Você tá sintonizado aqui na... Na Essência FM 96.7. Obrigado pela carona aí, tá bom? Tá bom, Vanessa? Obrigado aí, tá ligadinho com a gente, Vanessa!
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0: Bora aquecer, tomar um... Eu...

Quero mandar um alôzão pro Chiquinho. O Chico é o Bom Francisco, né? Gente, o Chiquinho, ele é muito amigão do Moran, muito amigão do Marcus. Então, tá mandando um abraço aqui pro Moran, que o Moran é meu amigo também, né? O Moran é meu amigo, o vovô Marcuso também é meu amigo. Vá abração lá, um abração para toda a família Marcuso, toda a família Marcuso ali do Parque Ouro Verde, um povo muito abençoado. A irmã Maria aqui do Portal tá ligadinha com a gente. O Marcelo tá ligadinho com a gente, eu, Marcelo. Opa, já chegou aqui a pastora Paola, já tá por aqui também, já vamos conversar com ela. Opa, vamos de louvor, gente, vamos de louvor, vamos com lindo louvor. A gente tá tocando só louvorzão. Então o Chiquinho, o esposo da irmã Tereza, Francisco, tá mandando um abraço pro Moran e pro Marcusso, tá bom? Povo abençoado, ligadinho com a gente. Bora de louvor, gente! Bora de louvor! Quem vai tocar agora? Essa galera abençoada aqui, ó. Essa galera abençoada aqui que vai tocar pra você. Aumenta o volume?

0: 10 horas e 38 minutinhos. 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
0: Isso mesmo, quero mandar um alôzão pra minha amiga Daia, tá sintonizada com a gente, tá me assistindo aí, né, Daia? Você vai ver, seu dia vai ser bem melhor hoje, tá bom? Hein? Você tá ligadinho comigo aí? Então, olha, a pastora Paola tá aqui na linha. Vamos conversar com a pastora Paola? Se a pastora Paola tá na linha, vamos bater um papo com ela, porque se você tem um animalzinho, você tem um cachorrinho, um gatinho, olha, gente, não pode passar frio, não pode passar fome, tá bom? 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Pastora Paola, bom dia, paz do Senhor.
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0: Amém, pastora Paola. 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
0: 10 horas 42 minutinhos. 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
0: Bora de louvor. Aumenta o volume. Irmã Maria, não fica na linha, não.

É só na linha telefônica, né? Daia! Obrigado pela audiência. Maria! Obrigado pela audiência. O Ariel, obrigado pela audiência. É só aumentar o volume. O Ana! Uma Ana Cléris. Meu amigo Adeildo.

15 para as 11 da manhã, gente. O tempo voa, né? É o que nunca para aqui no nosso planeta, né? O nosso planeta é algo que nunca para, é o relógio. Bora de propaganda agora, né? 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
0: Quero mandar alôzão pra vovó Beatriz Marcusso, pro vovô Marcusso, toda a família Marcusso. Quero mandar alôzão também pra irmã Edna, irmã Maria do Portal, irmã Maria.

0: Maria. É a irmã Maria, mãe da Ana, né? É, irmã Maria é a mãe da Ana Cléris. Tá ligadinha com a gente. Um abração pra toda a família Macedo. Em Foz do Iguaçu, gente. Toda a família Macedo. Meu amigo Radicael, ligado comigo. Radicael, um abraço, Radicael. Você tá ligadinho comigo aqui na nossa FM.
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0: E bora de louvor. Aqui é só louvorzão. Louvorzão não pode parar, não, né? Aqui o louvor não pode parar. Aumenta o volume aí, ó. Deixa Deus falar com você. Sou feliz.

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3: São 11 horas 5 minutinhos, gente. 11 horas 5 minutos. Tempo voa aqui na Essência. A Essência FM 96.7, né, gente? Quero mandar um alôzão pro meu amigo Alexandre. Sexta-feira agora? Sexta-feira a gente vai estar com... Ô, meu amigo Francisco! Deus abençoe o Francisco, ligadinho comigo. Gente, na sexta-feira agora, a gente vai estar com o nosso antigo prefeito, o Chico. A gente vai bater um papo legal com ele aqui. Vamos conversar com o Chico, gente, aqui na nossa programação, no programa Happy Day. Próxima sexta-feira agora vamos ter um bate-papo aí. Vamos fazer um podcast com o nosso ex-prefeito da nossa cidade. Vamos bater um papo legal com ele aqui. O Alexandre vai estar aqui junto com a gente também, meu amigão. E vamos ver, né? Vamos ver esse... Como que tá aí a situação política agora em nossa cidade. Vamos conversar, né? Vamos bater um papo legal. Você que é nosso ouvinte vai se inteirar de algumas situações que tá acontecendo, coisas que vão acontecer, planejamentos, tá bom? Aqui na nossa programação, no programa Happy Day, aqui com o Pastor Hudson e com o nosso amigo Chico Brasileiro, nosso antigo prefeito da nossa cidade de Foz do Iguaçu. Tá bom, gente? 11 horas, 6 minutinhos. Você tá ligado comigo aqui no programa Happy Day, a 96.7. Tô esperando você, hein, Chico? Tô esperando você aqui pra bater um papo com a gente, tá bom?
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3: 11 horas 7 minutinhos, bora de louvor, porque aqui o louvor não pode parar, né, gente? O louvor não pode parar aqui. Aumenta o volume aí. Você tá ligado aqui comigo aqui.
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0: 11 horas 10 minutinhos. Quero mandar um abração pro meu amigo Dercy. Ô, Dercy, Dercy tá ligadinho comigo, né, Dercizão? Dercy, Baianinha, um abraço pra vocês aí. Gente, você tá ligadinho comigo aqui na nossa estação de rádio.
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2: E é só aumentar o volume. Aumenta o volume aí, ó. Deus velará por ti.
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2: Só louvorzão, gente.
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2: Deixa Deus falar com você.
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2: Ele quer falar na sua alma com você. Escute aí, aumenta o volume. Deus.

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Gente, só louvorzão, né? Bom, olha, você que tá ligadinho comigo, você tá sintonizado comigo aí, eu tenho um recado para você aqui. Eu tenho um recado para você, esse recado aqui é um recado bom, tá bom? 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

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Tá bom, meu amigo, minha amiga? Fala, Jesus querido!

0: Juverlane. Deus abençoe Juverlane Calvocante, é isso? Este mesmo
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0: Juverlane tá ligadinho com a gente, nos assistindo aí. Deus abençoe, obrigado pela audiência, tá bom, Juverlane? Fala, Jesus querido. Só louvorzão, né, gente? Só louvorzão. Tá bom, gente? 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No Jardim, hino 296, aumenta o volume aí.
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0: Ô Juverlane, você é de São Gonçalo?
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0: São Gonçalo do Amarante, Ceará. Obrigado pela audiência, Juverlane.

0: Só adoração, gente. Só adoração da harpa aqui na sua estação de rádio, tá bom? Você que tá ligadinho comigo aí. Você que tá sintonizado comigo. Você tá sintonizado comigo aqui em nossa FM, aqui na nossa cidade.
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0: E a gente vai dar um pulo em nossos comerciais e eu já tô voltando.
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0: 7:51:40. 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

São 11 horas 42 minutos. Quero mandar um alôzão pro meu amigo Chiquinho, pra irmã Tereza. Chiquinho tá mandando um abração pro Moran e pro Marcusso, né? Um alôzão lá pra vovó Beatriz Marcusso. Ah, quero mandar um alôzão pro pessoal do Parque Ouro Verde, né? Parque Ouro Verde tá lá, a família Marcusso. Quero mandar um alôzão também, um alôzão pra Kelly, pro seu esposo, pra família da Kelly, na Vila Carimã. Meu amigo Dercy. Meu amigo Dercy, baianinha ligadinho com a gente. Meu amigo Francisco. Ô Francisco!

meu, Francisco, meu amigo Francisco, ele é do projeto Maná do Céu, gente. Do projeto Maná do Céu. Você que tá ligadinho comigo, o projeto Maná do Céu é um projeto tão top, gente, mas tão top. Olha, eu tava vendo a irmã Edna e o irmão Francisco, eles têm esse projeto, e esse projeto é um projeto que eles levam coberta, agasalho, a pessoas que moram na rua, gente. Então eles têm lá a van deles, a van, eles colocam cobertas, casacos, meias de lã, tá bom? Se você tem aí no seu guarda-roupa, tá aí sobrando um casaco, não um casaco, gente, rasgado, não um casaco que tá furado, mas um casaco ainda que funciona, tá bom? Se no seu guarda-roupa, tá sobrando coberta, o inverno não chegou ainda, hein? O inverno não chegou, nós estamos no outono. Se no seu guarda-roupa tá sobrando coberta, o Francisco, a irmã Edna, preciso dessa coberta aí. Estão precisando também desse casaco, dessa meia de lã, tá bom? Essa meia não pode estar furada, tá bom? Tem que usar ainda, tá bom? É coisa que é pra usar. Então, o projeto Maná do Céu usa tudo isso aí que você tem aí, que tá sobrando, e eles vão doar pra pessoas que estão em situações de rua, gente. Tá bom? Então, você que tá ligadinho comigo, vou passar o número de telefone do Francisco pra você agora. Vou passar agora pra você. Escuta aí o número de telefone do Francisco. Escuta. 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É só você ligar agora nesse número 998-41-1727 que o meu amigo Francisco, a irmã Edna, vai até na sua casa buscar essa coberta que está sobrando, esses casacos que estão sobrando, esse agasalho que está sobrando, tá bom? De repente você já comprou novo aí, já arrumou seu guarda-roupa, deu uma renovada no guarda-roupa. Então é agora. Deixa tudo num pacote ali que o Francisco vai buscar, tá bom? Roupa de criança, roupa de adulto, roupa para irmã, para mulher, para menina, tá bom? Francisco, ele sai, gente, de madrugada para alguns lugares para entregar cobertas, roupas, tá bom? Para pessoas que estão em condições morando em rua, na rua, tá bom? Ah, outra coisa, o Francisco também recolhe móveis usados, porque sabe essa geladeira que você não usa? Tem alguém que ele conhece que não tem. Sabe essa mesa aí que você já comprou uma nova? Então, se você tem uma mesa aí antiga, tem quatro cadeiras, tá tudo certinho, não tem nada quebrado, o Francisco vai pegar e vai doar pra alguém. Uma cama, colchão, se tá sobrando, é só você ligar pro Francisco. Liga o Francisco que ele vai buscar pra você. Guarda-roupa antigo, tá bom? Tá aí já atrapalhando já na sua casa. Sofá antigo, mas que funciona ainda, não tá quebrado, hein? Não pode ser quebrado. 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Abração pro meu amigo Francisco. Abração pro meu amigo Francisco e a irmã Edna, né?

comigo, é isso mesmo, tá bom? Segue a gente aí, nós temos a nossa página aqui no Facebook, tá bom? Nós temos nossa página aqui no Facebook. É essa página linda, bonita aqui, só que o apresentador de agora é meio feio, né? Mas a página é bonita, tá bom, gente? Essência Gospel FM. É só você seguir a gente aí. Depois vem outros programadores, tá bom? Pessoa bem mais bonita que eu. Você vai até se alegrar em assistir outras pessoas aqui. Umas senhoras mais bonitas, uns senhores mais bonitos. Só o Pastor Udes que não, né, não tem essa vantagem toda, né? Tá bom, gente? Obrigado pela sua sintonia, obrigado pelo carinho, por você estar aí ligadinho comigo, tá bom? Aumenta o volume! E os guerreiros se preparam, né? Aumenta o volume aí!

0: Quero mandar um alôzão pra irmã Laide. A irmã Laide e o pastor Teles, né? A irmã Laide tem um rádio lá que o rádio só liga se estiver sendo bronzeado, né? Quando coloca ele no sol, e aí ele começa a receber o bronzeamento do sol, aí ele liga o rádio e entra direto na nossa estação, né, irmã Laide? O bicho é enjoado, né? Ele gosta de sol. Tem que tomar um solzinho, né? Bastante vitamina D. Aí ele toma vitamina D e já liga na nossa estação de rádio. Esse é o rádio da irmã Laide.
1: São trasladados. 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
0: O rei está voltando. É o hino 547.
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0: Aumenta o volume aí.

0: Gente abençoada, olha só quem chegou aqui no nosso estúdio. Meu amigo Milton Giovanni, aqui nessa câmera aqui. Eita, Milton. Aqui, essa câmera. Eita, aqui. Glória. Aí, Milton. Agora deu, né?
1: Amém.
0: Ô, Milton, você tá trabalhando, Milton? Você tá no agora trabalhando, mas deu uma folgadinha, passou aqui na frente aqui do estúdio?
1: Hudson, vim no correio e despachar uma mercadoria para um cliente.
0: Sim.
1: E eu falei, o Hudson tá lá, eu vou lá dar um glória a Deus com ele.
0: O correio aqui, você vem aqui no correio aqui da Mari Filho?
1: Mari Filho.
0: Da Mari Filho, ali no correio ali embaixo ali.
1: E aí Deus falou, vai lá e dá um glória a Deus com o Hudson.
0: Que
1: vai
0: bênção.
1: Lá, vai na rádio, pessoalmente. É o melhor, né, Hudson? Essa companhia.
0: Obrigado, Milton Giovanni. Milton Giovanni é um dos meus ouvintes, gente.
1: Assíduo.
0: Além de ser meu ouvinte, é meu cliente.
1: Tô bonito.
0: Olha
1: assim.
0: Olha o cabelo bonitinho dele, do filho dele.
1: O Hudson fez o meu cabelo. Indico, vai lá. Marca um horário, né, Hudson? Tem que marcar horário, né?
0: Na verdade, se quiser marcar horário, tudo certo, tá tudo certo. Se não quiser, só aparecer e ficar na fila,
1: leva,
0: né?
1: Seu filho, sua filha.
0: Isso.
1: Deixa eu fazer um marketing pra você.
0: Pode falar.
1: Hudson, ele é muito bom, vai lá, leva lá. É nosso irmão em Cristo, é um profissional mega bom. É mega bom, não é só bom, ele é mega. É top.
0: Milton Giovanni, vem cá, projeto. Os projetos aí que o Milton está envolvido.
1: Sou missionário pra Argentina.
0: Você está no missionário, tá de missionário na Argentina?
1: Sou missionário para o país da região de Misiones.
0: Ah, Misiones.
1: Argentina, pueblo argentino, estou chegando a Puerto Iguaçu através da missão missioneira de Mifós, Assembleia de Deus. Saludo a todos.
0: Você está ali então trabalhando com a Mifós então?
1: Vamos hoje no aniversário do pastor, me fugiu. Vamos estar lá com o nosso pastor em Puerto Iguaçu. São igrejas que uniram com nossa igreja sede.
0: Sim.
1: Há muito tempo.
0: Uhum.
1: E agora nós abraçamos essa causa, porque Deus é fiel.
0: Que bênção. Hoje você não sabe o endereço, então, né?
1: Porque ainda vamos passar o endereço.
0: Uhum.
1: Vamos cruzar a fronteira, estar com o pastor, presidente do campo missioneiro de Porto Iguaçu.
0: Sim.
1: Igrejas, Assembleia de Deus, Missão.
0: Sim.
1: Estaremos logo mais com o pastor Vanderlei, que é o nosso coordenador aqui do Demifós também.
0: Que bênção, Milton. Que bênção. Então, hoje à noite tem um culto então maravilhoso lá, então.
1: Hoje é quarta-feira. Vamos pegar minha carruagem de fogo.
0: Fala, meu pai.
1: E cruzaremos a fronteira.
0: Carruagem do profeta.
1: Carruagem de fogo, aquela que foi transladada por
0: Fala,
1: Elias.
0: Fala, carro. Foi o carro, os bichos, tudo junto. Glória com o profeta, junto, tudo pra cima.
1: Perdão, Hudson. Deixa Deus te usar. Eu tenho acompanhado seu programa. Palavras proféticas, louvores que edificam. O programa é top.
0: Amém. Amém, obrigada.
1: Sempre que você abrir sua boca, Deus está alcançando lá naquela casa.
0: Amém.
1: Lá onde nós vamos, você está chegando com palavras de poder e autoridade do
0: Amém,
1: céu.
0: Amém, Elias.
1: E louvores que edificam.
0: Amém, Milton.
1: Hinos da harpa cristã.
0: Isso.
1: Não vamos perder os bons costumes da Igreja de Cristo.
0: Isso mesmo, gente. Milton, obrigado por você ter vindo, tá bom? Nossa programação, chegamos ao final da nossa edição dessa manhã.
1: Hudson, para mim é uma honra poder ouvir você de dentro do meu carro. Muitas vezes na fila do Paraguai, da Argentina. Estamos ali, mas estamos sintonizados com a Rádio Essência Gospel. E com Deus.
0: Amém.
1: E com você.
0: Amém.
1: Com as nações irá
0: juntar. Amém, gente.
1: Deus abençoe. Olha, obrigado por esse espaço.
0: Eu que agradeço.
1: Espaço maravilhoso. E obrigado por Deus ter te levantado aqui na nossa fronteira já. Quanto tempo? Mais de 2 décadas?
0: Olha, tá beirando 2 décadas já aí, já.
1: Eu te acompanho há muito tempo.
0: Alguns anos já.
1: Sou
0: aqui
1: teu
0: na.
1: Fã.
0: Amém.
1: Glória a Deus.
0: Gente abençoada, eu quero agradecer a meu amigo Milton Giovanni por vir aqui no estúdio.
1: Missionário para a Argentina agora.
0: É missionário agora, dentro do país da Argentina.
1: AD Vila Holanda, Pastor Vanderlei.
0: Pastor Vanderlei. Que bênção de Deus.
1: Ei, Jardim São Paulo também. AD Jardim São Paulo é a minha casa.
0: Olha aí, gente. Quem que é o pastor lá do Jardim São Paulo?
1: Pastor Machado. Pastor... Vamos ter. Hudson, rapidinho.
0: Pode falar.
1: Vamos ter um churrasco.

0: domingo.
1: Olha aí, ó.
0: Vem almoçar conosco no Jardim São Paulo. Vai ter frango assado, mandioca. A Deus Jardim São Paulo promovendo aí esse almoço.
1: Que bênção!
0: Para a glória de Deus.
1: Que bênção de Deus. Senhor, Deus. Gente, agora eu preciso ir mesmo, tá bom? Milton, brigadão você ter vindo, tá bom? Eu sou do Mato Grosso do Sul.
0: Eita,
1: então a tramela das porteiras.
0: A tranca.
1: É a tranca, né? Que é a tramela. É pro lado de fora mesmo, entendeu,
0: conheço,
1: Milton?
0: Lá.
1: Então, as tramelas sempre ficam lá de fora. Então, na hora que você entrar, é só você puxar a tramela e entrar pra dentro do estúdio.
0: Pode falar, tô na porta.
1: Pode falar. Ah, e aí você viu? Aí abre na hora, né?
0: Abre a porta que eu vou entrar, farei morada no teu coração.
1: Gente abençoada! Chegamos ao final da nossa edição, hoje aqui com o meu amigo Milton Giovanni. Que você tenha uma excelente tarde de quarta-feira, tá bom? Convide Jesus para sentar com você na sua mesa, tá bom? Convide ele em oração para almoçar junto com a sua família. Nunca se esqueça disso, tá bom? Nunca se esqueça. Fica com Jesus, gente. Amanhã de manhã estarei por aqui. Milton, obrigadão você ter vindo, Milton.
0: Obrigado. Deus abençoe.
1: Gente abençoada. Até amanhã, gente. Até amanhã. Fica com Jesus. Tchau, tchau.

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atender, né? Para atender você quando você chegar ali, você tem um grupo de pessoas que se preocupa com você. Mas vamos de louvor, né, Robson? Vamos o primeiro louvor nesta hora, né? Vamos ouvir o quarteto Gileade, que vai louvar com o hino Providência. Ok?

Confia no Senhor amado e descansa nos pés de Jesus. A coisa melhor que tem é descansar nos pés do nosso Jesus. Quero fazer uma oração neste momento, né? Que a gente acostuma abrir o trabalho com uma oração. E vamos orar neste momento. Senhor, eu te dou graça por o Senhor estar aqui conosco neste início de tarde para levar a tua palavra, Senhor. Essa palavra fiel e verdadeira que o Senhor tem nos dado e que o Senhor tem nos abençoado e o Senhor tem salvado tantas vidas através da Tua palavra, Pai. Te damos graça por tudo em nome de Jesus. Amém. Aleluia, glória seja dado o nome do Senhor. Vou ler a palavra aqui, porque meu amigo não veio até agora. Nós estamos aguardando a chegada do pastor Eliseu, que é o pastor superintendente da escola dominical, juntamente com a sua esposa, a irmã Terezinha, né? A irmã Terezinha ia ler uma palavra, porém, as horas vão passando, né, Robson? Assim, passa tão rápido. E nós vamos então fazer uma leitura aqui. Eu quero ler com vocês no livro de Josué, capítulo 1, e o versículo 2. Vamos ler alguns versículos aqui. E Deus tem algo para nós nesta tarde. Eu creio que Deus tem. Versículo 2. Moisés, meu servo, é morto. Levanta-te, pois, agora, passa este Jordão, tu e este povo, a terra que eu dou-lhes aos filhos de Israel, e todo lugar que pisar a planta do vosso pé, vo-lo tenho dado, como eu disse a Moisés, desde o deserto do Líbano até o grande rio Eufrates, toda a terra dos Eteus e até grande mar, para o poente do sol será o vosso termo. Ninguém te poderá resistir todos os dias da tua vida. Assim como fui com Moisés, assim serei contigo. Não te deixarei, nem te desampararei. Essa palavra aqui é uma palavra maravilhosa. Deus me deu essa palavra e hoje eu ouvi parte dessa palavra ali. Então essa palavra é a palavra que Deus também quer mandar para todos vocês. Pode chegar, pastor Eliseu. Ah, está chegando aqui conosco o preletor desta tarde, né? E a esposa dele. Então nós estamos aqui, acabamos de ler essa palavra aqui, que Moisés, quando foi morto, né? Josué esteve ali para levar aquele rebanho, para conduzir Israel, né, o povo. Porém, eu creio que quando Josué ficou sabendo que ele ia levar o rebanho, ele ficou muito preocupado, mas o Senhor disse para ele: não temas, porque assim como eu fui com Moisés, eu serei contigo também. Assim o Senhor está conosco. Aonde nós colocarmos a planta dos nossos pés, o Senhor vai estar conosco. Por quê? Porque é uma promessa. Ele fez essa promessa para nós, né? Então nós não precisamos ter medo do amanhã. Quantas vezes nós ficamos assim, triste ou abatido por algum problema, porém,

O nosso Deus, ele é o Deus que cuida de todos nós, né? Que Deus nos abençoe com esta palavra. Agora nós vamos ouvir mais um louvor, parte do louvor, para nós darmos os nossos avisos, né? Daqui a pouco o pastor estará pregando a palavra, pastor Eliseu Liberato, que é o nosso professor, ele é o superintendente da escola também. Vamos ouvir mais um hino então, o cantor Júnior. Aleluia!

0: glória a Deus, esse hino é muito lindo. Nós temos aqui na audiência a pastora Marlene, seu esposo, o pastor Anselmo, estão nos ouvindo nesta manhã. Também temos aqui conosco Maria do Colombelli. Ela diz assim: a paz do Senhor Jesus, irmã, tira uma palavra para mim. E nós estamos aqui também com a nossa querida pastora, né? Irmã Terezinha Liberato, né? Que é a esposa do pastor Eliseu. Ela vai trazer uma palavra para essa irmã que está pedindo aqui a paz do Senhor, irmã.
1: Paz do Senhor, irmã Noemi. E a paz do Senhor aos ouvintes que estão nessa hora ligadinho com o programa. Que

0: graça do Senhor esteja sobre sua vida e confia no Senhor. E a palavra que o Senhor colocou no meu coração para falar, ela está no Salmo 91, 11, que diz assim, irmã Maria: confia no Senhor e Ele dará ordem aos seus anjos para te guardar em todos os teus caminhos. Uma palavra maravilhosa, né? Quando o Senhor fala conosco, que é para nós confiarmos, confia mesmo, irmã. E você também, ouvinte que está ligadinho nesse programa, nesse horário, confia no Senhor. Certamente o Senhor tem grandes bênçãos para você. Eu vou estar fazendo uma oração nesse momento. Senhor nosso Deus e nosso Pai, nós estamos na tua presença, Senhor, te louvando, Senhor, por essa manhã tão gloriosa, Senhor, onde ali estivemos, Senhor, também na consagração nessa manhã, colocando nossas vidas, Senhor, para adorar ao nosso Deus. E nesse momento, essa oportunidade ímpar que o Senhor nos dá de poder clamar mais uma vez e clamar também por você que está nos ouvindo nessa manhã. Você que está com uma necessidade, apresente ao Senhor, confia nele, ele tudo pode. Aonde nós vemos portas fechadas, o Senhor é aquele que abre a porta. É nós confiarmos realmente, depositar nele a nossa confiança e ele fará. Senhor, continuo, Senhor, na tua presença, pedindo que o Senhor faça nessa manhã algo que seja impossível, que essas pessoas não estão conseguindo fazer, Pai. Mas nós sabemos que tu faz, Senhor. É o que nós te pedimos e agradecemos por tudo, em nome de Jesus.
1: Amém, glória a Deus, né? Nós vamos agora então fazer os avisos desta semana, né? Dos trabalhos que nós temos ali na nossa igreja central. E você pode participar aí dos avisos para você não perder. Temos ali, na terça-feira, nós temos culto, sempre temos culto de ensino da palavra, né? E na quarta-feira nós temos também ali essas consagrações na parte da manhã, das 8h30 às 10h30. É uma consagração, ali as irmãs vão para orar. E temos também amanhã, na quinta-feira, o Robson vai já colocar o cartaz ali do pastor que estará pregando na quinta-feira, né, Robson? Está aí, né? Ele vai colocar no culto do círculo de oração. Pode colocar, Robson. Ali, pastor Moisés, né? Da Paraíba, é um paraibano. E ele está vindo ali ele vai pregar neste culto do círculo de oração. E está vindo com um coral. Vai cantar um coral muito lindo ali
0: Que
1: amanhã.
0: bom,
1: Vai
0: hein?
1: ser uma
0: Glória a
1: bênção.
0: Deus.
1: Então, meus amados, vocês não podem perder, porque é um culto dirigido pelas mulheres, porém pode participar todo mundo, jovem, adulto, criança, né, homens, mulheres, vocês são todos nosso convidado. Isso acontecerá na quinta-feira, amanhã. E no domingo nós temos a nossa escola dominical, né? Que é uma bênção, nossa escola dominical. Temos ali professores para toda a faixa etária, né, irmã Terezinha?
0: As classes desde o maternal até os adultos, né? É uma bênção.
1: Uma bênção. A Terezinha trabalha ali, a Terezinha, ela trabalha incansavelmente ali, né, Terezinha?
0: Isso faz um pouquinho para a obra, né? É muito bom, né?
1: É bom demais, né? É bom demais. E no domingo à noite, às 18 horas, né, começa o nosso culto, né, Terezinha?
0: Temos também o culto infantil, né? Para três classes também, a
1: Sim.
0: parte do culto da Nara.
1: Tem o culto infantil também, que
0: Sim.
1: as professoras vão conduzindo ali as crianças,
0: Sim.
1: né? Para ter aquele cultinho, para eles ficarem ali falando a linguagem deles, não é isso? Aprendendo a palavra. E nós temos também, no dia, em junho, nós temos um trabalho maravilhoso com as irmãs que estão preparando ali. É um grupo de mulheres. Você pode colocar aí para nós, ó. Você pode colocar esse grupo que são chamadas, né? Chamadas. No Instagram existe lugares que você pode participar. Ainda tem vagas. Olha, no dia 4/7/2026 estão ali essas mulheres. cheias da graça, mulheres.

0: Bíblias, né? Ali está, vocês estão vendo, e vocês são convidadas, todas as mulheres são convidadas para participar desse grande evento, né? E você pode fazer a sua inscrição ali na central com as obreiras que estão ali fazendo as inscrições, né? Pode procurar a pastora Elizabeth, pastora Aurora e as demais pastoras que estão ali. Só você chegar ali na secretaria e você pode já fazer a sua inscrição. Vai ser bênção.
1: Ou
0: né?
1: Pelo link, né?
0: É ou pelo link. Uhum.
1: Isso, as inscrições estão abertas, né? Muito bom participar, vai ser uma bênção.
0: Amém, glória a Deus. E nós vamos então, Terezinha, passar já para o nosso pastor Eliseu Liberato, porque eu sei que o tempo aqui corre tanto. Então, pastor, nós vamos passar um pouquinho mais cedo para o senhor, para que o senhor possa trazer a palavra com bastante ênfase, né? Com bastante tempo. Não muito, né? Porque já é meio-dia 24. Mas o irmão pode... Esse aqui é o nosso pastor Eliseu Liberato. Bênção de Deus. Ele é esposa. É um casal que trabalha ali incansavelmente, ali ao lado do pastor Isaías Cardoso. Paz do Senhor, pastor.
2: Paz do Senhor, pastor. Uma satisfação nessa tarde. Paz do Senhor a todos os ouvintes da Rádio Manancial, Robson. Deus esteja abençoando, visitando a sua vida nesta tarde. E glória a Deus por esse momento que o Senhor nos concede. Obrigado, pastor Noemi, nos convidando, né? Sempre bom estar falando da palavra de Deus. E creio que Deus tem uma palavra para os nossos corações nessa tarde. O livro do profeta, capítulo 6, nos diz, acho que eu coloquei no meu coração nesta manhã: no ano em que morreu o rei Uzias, eu vi o Senhor assentado sobre um alto e sublime trono, e as orlas do seu manto enchiam o templo. Os serafins estavam acima dele, cada um tinha 6 asas, com 2 cobriam os seus rostos, com 2 cobriam os seus pés e com 2 voavam, e clamavam uns aos outros, dizendo: Santo, Santo, Santo é o Senhor dos Exércitos, toda a terra está cheia da sua glória. E os umbrais das portas se moveram com a voz do que clamavam, e a casa encheu de fumaça. Então eu disse: ai de mim, que vou perecendo, porque eu sou um homem de lábios impuros e habito no meio de um povo de impuros lábios, e meus olhos viram o Rei, o Senhor dos Exércitos. Mas um dos serafins voou para mim, trazendo na mão uma brasa que tirara do altar com tenaz. Com ela tocou a minha boca e disse: vê, isto tocou os teus lábios, e a tua iniquidade foi tirada e purificada o teu pecado. Depois disto ouvi a voz do Senhor que dizia: quem enviarei e quem há de ir por nós? Então disse eu: eis-me aqui, envia-me a mim. Que o Senhor possa falar aos nossos corações nessa tarde, através dessa palavra, dessa visão gloriosa do profeta Isaías, no ano que morreu o rei Uzias. Ele teve essa visão do trono de Deus, quando ele viu os serafins voando acima do trono, estava de frente também com o trono de Deus, e a glória de Deus era sobremaneira exaltado naquele momento que Isaías teve essa visão. E os serafins clamavam, dizendo: Santo, Santo, Santo é o Senhor dos Exércitos. Algum tempo atrás estávamos orando e comecei a meditar sobre essa forma que os serafins estavam clamando. E veio à minha mente que pudesse talvez eles ter sido criados para estar ali glorificando e louvando a Deus. Quando o Espírito Santo trouxe ao meu entendimento que eles estavam ali na presença de Deus, e eles não foram criados somente por aquilo, mas eles clamavam o nome Santo, Santo, o Senhor dos Exércitos, porque

toda vez que alguém olha para o trono de Deus e vê a santidade de Deus, a glória de Deus, não tem como alguém ficar sem clamar santo, santo, ou sem dar glória a Deus. É automático, porque a presença de Deus e a glória de Deus, a santidade de Deus é tão esplendorosa que a pessoa, quem quer que seja, tanto os anjos como nós, assim estaremos um dia lá na presença do Senhor, nós vamos ter esse privilégio e vai ser o tomar de Deus e a glória de Deus, a santidade de Deus é tão esplendorosa que a pessoa, quem quer que seja, tanto os anjos como nós, assim estaremos um dia lá na presença do Senhor, nós vamos ter esse privilégio e vai ser automático, né? Por isso que aqui às vezes a gente alguns pastores falam, louva a Deus, glorifica a Deus, pedindo, incentivando para que as pessoas louvem e adorem a Deus. E há quem diga e fala, não, quando eu chegar lá no céu eu vou louvar, glorificar. Não, queridos, tem que fazer agora, porque lá no céu vai ser automático. Quando você estiver na presença de Deus, você não terá como ficar com a boca fechada, você automaticamente vai dizer, glória a Deus, louvado seja o nome do Senhor, aleluia, santo, santo, santo é o Senhor dos Exércitos, porque a glória de Deus vai inundar todo o nosso ser e será maravilhoso esse período de eternidade que nós vamos passar com o Senhor para todo sempre. Por isso que vale a pena servir o Senhor com fidelidade, vale a pena buscar o Senhor em todos os momentos, glorificar o Senhor, mesmo nos momentos difíceis, de provas, de luta, de dor, de angústias, né, de processos que a gente passa às vezes, para que o Senhor esteja nos ensinando, é o momento que nós temos que buscar a Deus, adorar a Deus, glorificar a Deus, porque assim Ele nos ajuda a passar também esses momentos. E o profeta Isaías, quando teve essa visão, e quando ele recebeu o convite, a quem haveremos de enviar? Ele de pronto se colocou à disposição, envia-me a mim, Senhor. E nesta tarde, Deus está falando aos nossos corações. Ele tem um propósito em cada um de nós. Cada um de nós viemos a essa terra, não foi por um acaso. Foi para cumprir um propósito de Deus. E nós devemos nos disponibilizar, se colocar na presença dEle, para que Deus possa nos usar onde quer que Ele tenha propósito. Às vezes você acha tão pequeno, às vezes sem capacidade, mas quando você se coloca na presença de Deus, Ele que capacita, Ele que vai te usar, e você vai ver como Deus vai operar na sua vida, e você vai poder dizer glória a Deus. Nunca imaginei que Deus fosse fazer isso na minha vida e através da minha vida. Então se coloca na presença do Senhor, se disponibiliza, e eu creio que grandes obras Deus tem na sua vida. Você não veio por um acaso, você veio por um propósito, além de Deus ser glorificado na sua vida, mas que outras vidas possam ser alcançadas, possam ser transformadas pelo seu testemunho, pela tua palavra, pela forma que Deus vai usar você nessa terra. Então simplesmente se coloca na presença de Deus e certamente Ele fará coisas grandiosas na sua vida, como tem feito na minha vida também. Eu era uma pessoa que me julgava improvável, nascido numa cidade pequena, muito tímido, mas quando Deus falou que tinha um propósito na minha vida, eu me coloquei à disposição do Senhor, procurei me capacitar naquilo que estava ao meu alcance, e no demais Deus vai nos capacitando, né? Fui me dedicando a estudar, fiz IBADEP, ETAD, FAETEL, participo de tudo que é possível fazer, escola dominical, sempre fomos amantes da escola dominical. E a minha maior bagagem de experiência, de aprendizado, foi na escola dominical, onde Deus assim, nos ensinou muito através dos professores que Deus tem levantado aqui na nossa escola dominical de Foz do Iguaçu, não só na central, mas no campo de Foz do Iguaçu. E tem sido bênção para a minha vida. Então, querido, se coloca na brecha. Deus, deixa Deus te usar. Vou contar aqui um testemunho que eu estava lendo essa semana. E Deus me fez trazer nessa manhã, nessa tarde, essa lembrança, até imprimi aqui um pouquinho extenso, para que pudesse repassar a você, para que você pudesse...

conhecer essa história de David e Ezra Flood, que era um casal suecos que tiveram a chamada e deixaram tudo para servir ao Senhor. Era 1921, lá em Estocolmo, na Suécia. David e Sérgio Flood, junto com o casal Joel e Berta Eriks, sentiram o chamado de Deus para o Congo belga. Era o Congo, onde eles também tinham lá a linguagem da belga. Uma das regiões mais remotas e perigosas da África. Sérgio era um pequeno de estatura, 1,42m de altura, mas grande de fé. Cantora conhecida e amada da igreja, deixou a família, conforto e segurança para partir com o marido e o filho David Jr., de apenas 2 anos, e juntamente com o casal Joel e Berta Erickson, para o coração da África. Os quatro buscaram a direção de Deus, sentiram-se guiados a sair da estação missionária principal e levar o evangelho a uma área completamente remota. Semanas de caminhada pelas densas selvas, facões abrindo caminhos, insetos, calor sufocante, David carregando o pequeno David Jr. nas costas enquanto avançavam, e ao longo do percurso, os quatro contraíram malária e até chegaram à aldeia de Nodolera, que era o alvo onde eles tinham o propósito ali de fazer a evangelização, lá numa encosta de uma montanha. E o chefe os recebeu com muita hostilidade e não permitiu a entrada deles na aldeia, porque temia que os estrangeiros, né, os suecos que ali viessem, fossem alienar ali os deuses dos locais deles, né, que trouxesse maldição sobre aquele povo, que eles serviam outros deuses. Então os dois casais, exaustos demais para continuar, subiram apenas 0,5 km em costa acima e construíram cabanas de barro e ficaram. Oraram, esperaram e nada acontecia. O único contato que tinham com os aldeões era um jovem rapaz que tinha que vinha duas vezes por semana, né, vender ali frangos e ovos para as duas famílias ali, para aqueles quatro pessoas mais a criança. Era tudo, uma pessoa, dois encontros por semana. E Ezra então orou para aquela situação, olhou para aquela situação e tomou a decisão. Se esse era o único africano com quem podia falar, tentaria levar esse garoto a Jesus. Semanas de amor, paciência, testemunho fiel, mesmo febril, mesmo fraca, mesmo longe de tudo, o menino foi ouvindo, confiou em Cristo como seu Salvador, e era a única conversão deles, um único menino. Joel e Berta Erickson não aguentaram mais e retornariam então para a estação missionária central. Pediram ao casal Flood que fosse junto, mas eles não quiseram ir. Já Estévia Svea já estava grávida e não tinha condições de fazer a caminhada de volta para a selva. Então David disse com determinação: vim para dar minha vida aqui, quero que o meu filho nasça na África. Então os Floods assinaram para os Erickson e os viram desaparecer na floresta e ficaram completamente sozinhos na montanha. Quando chegou o momento do parto, já em 1923, e era impossível descer a montanha, de forma surpreendente, certamente Deus moveu o coração do chefe, que foi hostil com eles, amoleceu seu coração e permitiu então que uma parteira local os ajudasse. Aí nasceu uma menina saudável, e Estévia deu nome àquela menina, que chamaria Aina. Mas no parto havia sido um golpe muito pesado para o corpo já destruído pela malária, e após 17 desesperados dias de oração e luta, Svea Flood morreu. Tinha 27 anos, havia convertido uma única pessoa e partiu sem saber nada do que viria depois. Dentro de David e Flood, algo quebrou naquele momento. O marido, então, né, perdeu sua esposa, um coração cheio de amargura. Ele cavou uma cova rudimentar naquela montanha africana, enterrou ali a sua esposa com as próprias mãos. Depois desceu a montanha, entregou a pequena Aina aos Erics, que havia retornado ali para ajudar durante esse processo do nascimento da filha, e disse palavras que carregaria pelo resto da vida: vou voltar para a Suécia, perdi

minha esposa e não posso cuidar dessa bebê. Deus arruinou minha vida. Assim falou David e partiu rejeitando não apenas o chamado missionário, mas rejeitando o próprio Deus. 8 meses depois, os dois Erickson morreram de uma doença misteriosa com poucos dias de distância um do outro. E a bebê Aina, agora com 9 meses, foi entregue a um casal de missionários americanos, os Berg. Eles a chamaram

uma revista religiosa sueca apareceu na caixa de correio de Age. E ela não sabia quem o havia enviado. E não conseguia ler as palavras, mas ao folhear as páginas, uma fotografia parou em seco. Numa selva africana havia uma sepultura com uma cruz branca e na cruz estava escrito Esvia Flood. Age entrou no seu carro e saiu em disparada para encontrar então alguém que pudesse traduzir aquele artigo da revista. Encontrou um instrutor e traduziu de forma pausada. Falava sobre missionários que foram a Nudera em 1921 na África e o nascimento de uma menina branca. A morte da jovem então missionária, o único garoto africano convertido, e também como depois que todos os brancos partiram, o garoto cresceu, convenceu o chefe para permitir que construísse uma escola, ensinou as crianças e junto com o ensino ensinou evangelhos. Os alunos se converteram, os alunos converteram os pais converteram os vizinhos e até o chefe se tornou cristão. Em 1963, 40 anos depois da morte de Esvia, havia 600 cristãos naquela aldeia. Então, através de uma vida, Deus havia convertido 600 cristãos. Na comemoração do 25º aniversário de casamento dos Hurston, né, da Age e seu esposo, a faculdade deu um presente, uma viagem para eles à Suécia. E lá, Age encontrou então os meios irmãos que ela nunca havia conhecido e pediu para ver o pai. Os irmãos hesitaram um pouco e disse a ela: você pode falar com ele, mas precisa saber sempre que ouve o nome de Deus e ele entra em fúria. Então você não fala do nome de Deus para ele, porque ele vai ficar entristecido. David Flood havia se casado novamente, gerado mais 4 filhos e tinha destruído a sua vida com álcool. Havia sofrido um derrame e tinha uma regra sagrada na família: nunca mencione o nome de Deus, porque Deus tirou tudo de mim. A gente entrou no apartamento, viu ali garrafas de bebidas por toda parte, um homem de 73 anos deitado numa cama amassada. Ela disse: papá. E ele se virou e começou a chorar e falou: Aina, nunca quis te dar embora. E ela, Age disse então: tudo bem, papai. Ela respondeu abraçando, dizendo: Deus cuidou de mim. O homem imediatamente ficou duro, enrijeceu e as lágrimas cessaram. E ele falou: Deus esqueceu de todos nós. Nossas vidas foram assim por causa dele. E virou o rosto para a parede. Age então acariciou seu rosto e continuou de forma destemida e disse: papá, tenho uma história verdadeira para te contar. Vocês não foram à África em vão. Mamãe não morreu em vão. O menino que vocês ganharam para o Senhor cresceu e ganhou toda a aldeia para Jesus Cristo. A semente que vocês plantaram continuou crescendo. Hoje há 600 pessoas africanas servindo ao Senhor, porque você e mamãe foram fiéis. Papá, Jesus te ama, ele nunca te odiou. O velho homem voltou a olhar para os olhos da filha, seu corpo relaxou, e no final daquela tarde, David Flood havia retornado ao Deus que havia ressentido por tantas décadas. Alguns anos depois, o casal Hurst e Ange participaram de uma conferência de evangelismo em Londres. E o superintendente de uma igreja do Congo falou sobre a disseminação do evangelho em sua nação, representando cerca de 110 mil crentes batizados. De 600, agora 110 mil. Ange se aproximou e perguntou se ele conhecia David e Esvia Flood. E o homem começou a chorar e disse: foi Esvia Flood quem me levou a Jesus Cristo. Eu era

O garoto que levava comida para seus pais antes de você nascer. Até hoje a sepultura de sua mãe é honrada por todos nós. E disse: você deve vir à África, porque sua mãe é a pessoa mais famosa da nossa história. Haj e o marido foram à África, foram recebidos por uma multidão de aldeões que os aplaudiram. Ela conheceu o homem que década antes havia carregado ela montanha abaixo dentro de um cesto de casca de árvore com menos de um mês de vida. Então o pastor a conduziu até a sepultura da sua mãe, marcada com uma cruz branca. Haj se ajoelhou no solo da África, no lugar do seu nascimento, e orou em lágrimas. Évias morreu aos 27 anos achando que havia fracassado. David viveu décadas achando que Deus o havia abandonado. Os dois estavam errados. Deus estava fazendo por baixo da malária, da morte, da amargura, uma obra que nenhum deles conseguia enxergar. Uma semente plantada em lágrimas. Uma colheita de 110 mil vidas. O Salmo 126, verso 6 diz: aquele que semeia com alegria, ceifará. Queridos, o importante é que muitas coisas que nós fazemos para o Senhor, nós não saberemos nesse tempo presente. Saberemos só na eternidade. Como Ézia, somente na eternidade vai entender e saber o preço que ela pagou e quantas vidas foram alcançadas. Então, por isso, não deixe de fazer aquilo que Deus colocar no seu coração. Se coloque na presença de Deus, deixe Deus te usar. Às vezes, você já fez muita coisa para o Senhor e você não viu os frutos, e talvez não verá os frutos nessa terra, mas na eternidade, quando você estiver diante do tribunal de Cristo, aleluia, o Senhor vai te apresentar todas as obras que você fez, obras alicerçadas em ouro, prata e pedras preciosas, da qual você vai receber galardão, recompensa por tudo aquilo que você faz ou tem feito para o Senhor. Então alegra o teu coração nesse dia. Às vezes está passando por alguma luta, algum problema. Não murmure, não reclama. Procure entender o propósito. Procure entender o processo. E, Senhor, qual é o propósito? Qual é o processo? Me ensina, me ajuda a entender para que eu possa cumprir o seu propósito, o seu chamado, para que eu possa estar na brecha para ser usado. Às vezes o propósito de Deus é te lapidar, te ensinar, para que você possa ajudar outras pessoas a cumprir os propósitos de Deus. Às vezes Deus permite passarmos por situações para que lá na frente nós possamos ajudar outras pessoas que estarão passando por mesmas situações. E você possa falar com experiência e causa própria daquilo que Deus fez na sua vida e por certo também fará na vida das pessoas que Deus colocar nos seus caminhos. Então nesta tarde a palavra do Senhor é: eis-me aqui, Senhor, envia-me a mim, me capacita, me ensina, se coloca na brecha, deixa Deus te usar para que o nome de Deus seja glorificado na sua vida e através da sua vida, e que outras pessoas também possam conhecer esse Deus tão poderoso. Se você não for, certamente Deus vai enviar outro. Mas o chamado era para você. Imagina, queridos, lá na glória, essa jovem senhora belga, quando o Senhor chamar ela ao tribunal de Cristo e apresentar aquela multidão de pessoas, filho, netos, bisnetos, tataranetos na fé.

0: Então, que isso também possa ser na sua vida. Quando o Senhor te chamar no tribunal de Cristo para receber o seu galardão, a sua recompensa, você possa reconhecer e saber que foi importante a sua passagem nessa terra. Porque aqui, comparado com a eternidade, que é bilhões, trilhões, quatrilhões de anos, a eternidade não tem fim. É como um vapor. Então, nossa passagem aqui de 60, 70, 80, 90, alguns chega a 100 anos, alguns um pouquinho mais, é considerado um vapor. Porque perto daquilo que podemos viver na eternidade, perto daquilo que as pessoas vão poder viver no milênio, que no milênio a marca de Matusalém, que foi o homem que viveu mais anos na Terra, 969 anos, aquele que não pecava a ultrapassar essa marca, né, que entrar no milênio com 15, 20, 30, 40, 50 anos e não pecava, vai terminar milênio com 1015, 1020, 1030, 1040, 1050 anos. Mas isso ainda é muito pouco em relação ao que nós vamos viver a eternidade com o Senhor. Então que o Senhor possa te abençoar nessa tarde. Alegra o teu coração. Se disponha e busque no Senhor o propósito que Ele tem para a sua vida. Porque você não veio por um acaso nessa terra. Às vezes alguém pode até dizer: ah, eu nem queria nascer. Você quis nascer, porque você, numa corrida de milhões de genes semelhante a você, venceu. E certamente Deus estava lá dizendo: corre, é
1: Aleluia.
0: você que eu tenho um propósito nessa terra, é você que eu quero usar nesse tempo, nessa geração. Porque em cada geração Deus levantou pessoas para serem usadas. Né? Quando Elias achava que ele não era mais, era só ele, falou: Senhor, só eu sobrevivi, só eu estou aqui te servindo. E Deus falou: não, Elias, tem 7 mil ainda que não se renderam. Então, em toda geração, Deus tem um exército de homens e de mulheres que estão servindo ao Senhor, que Deus levantou por um propósito. Muitos negligenciam, muitos se intimidam, são medrosos, não assumem o seu desafio e perderam a grande oportunidade de fazer algo surpreendente para Deus, às vezes se julgando incapaz. Mas é Deus que nos capacita, Ele que nos ensina, Ele que nos fortalece, Ele que nos dá graça, Ele que nos dá palavra. É, a unção é dEle, a glória é para Ele, tudo é dEle, para nós. E nós devemos então fazer isso para a honra e glória dEle. E que tudo seja para a honra e glória do Senhor. Somos apenas instrumentos desafinados, mas é Ele que nos afina, Ele que nos ensina e que faz nós um belo instrumento para ser usado para a glória, honra e louvor do Senhor Deus. Que Deus possa te abençoar nessa tarde e seja um instrumento de bênção nas mãos do Senhor. Que Deus continue abençoando o pastor Noemi, abençoando a todos os ouvintes que estão nos ouvindo e que Deus esteja operando na sua vida.
1: Glória a Deus, que palavra mais linda, né? Meu coração aqui ficou assim, se pulsando muito forte, porque eu também tenho esse chamado, pastor. Eu tenho esse
0: É, a
1: desejo de fazer
0: senhora,
1: a obra de Deus
0: muitos anos, né?
1: com essa idade ainda tenho. E olha que testemunho mais lindo que o pastor trouxe aqui dessa jovem, desse jovem, né? E olha só o que que Deus fez, salvou tantas vidas, né? Então, a palavra que ele trouxe hoje é para que você não desista. Se você tem um sonho de ser um missionário, de ganhar almas para o Senhor, não desista do seu sonho. Deus pode fazer de você um grande ganhador de alma, uma grande ganhadora de alma. E a palavra do Senhor nos diz assim, né, pastor, que quem ganha almas, sábio é. Não adianta a gente ter um monte de dinheiro, ter muitas coisas, muitas riquezas. O que Deus quer é que nós façamos a obra dele aqui na terra. Que Deus abençoe o nosso pastor, pastor Eliseu Liberato, a irmã Terezinha Liberato, esse casal que Deus tem levantado aqui na igreja. Eu considero muito vocês como pessoas que Deus está usando ainda. E vai usar muito, pastor. Porque Deus quer pessoas com um coração limpo, um coração grato. Deus quer pessoas assim para fazer a obra dele aqui na terra. Eu louvo a Deus porque eu também fui missionária.

0: fui fazer missão no Ceará, já ganhei muitas almas lá, mas ainda tenho esse desejo no meu coração. Pastor, você pode orar agora no final por todas as pessoas que estão nos ouvindo.
1: Senhor Deus, eu te louvo, aleluia, te agradeço, ó Pai, por esse momento que você nos concedeu, estarmos na tua presença.
0: Aleluia.
1: Te louvo, te agradeço, ó Pai, pela vida da pastora Noemi, pela vida do Robson, pela vida de todos os ouvintes, Senhor, aleluia, da Rádio Manancial, nessa tarde. O Senhor possa estar visitando, ó Pai, operando com o teu poder, Senhor, sarando vidas, curando vidas, transformando-os.
0: Aleluia.
1: Senhor, trazendo um bálsamo sobre a alma daqueles que estão aflitos, cansados, necessitados, amargurados. O Senhor possa, nesta tarde, Senhor, transformar essas vidas, trazer alegria aos corações e operar com o teu poder, Senhor.
0: Sim,
1: que nessa tarde o Senhor esteja despertando homens e mulheres para estar fazendo a tua obra, para que o teu nome seja glorificado, vidas sejam alcançadas, transformadas pelo poder da tua palavra. Pai, em nome de Jesus, eu te louvo, eu te agradeço, abençoa os proprietários da rádio, Senhor, irmão Francisco, irmã Júlia, todos os funcionários, Senhor, abençoando também nossos pastores, pastor Isaías, pastor Elizabeth, pastor Tiago, pastora Thaisa, todos os nossos obreiros da nossa igreja, pastores, evangelistas, presbíteros, diáconos, cooperadores,
0: sim,
1: e a igreja de Foz do Iguaçu, Pai, abençoa, em nome de Jesus, nós pedimos e te agradecemos, amém.
0: Amém. Deus abençoe a todos, abençoe o nosso pastor que trouxe essa palavra, que Deus abençoe os nossos ouvintes. E que se o Senhor Jesus não voltar, até na quarta-feira que vem, nós vamos estar aqui fazendo o Ide de Jesus, né? Trazendo os pastores, pastoras, para trazer a palavra do Senhor aqui nesta rádio, nessa conceituada emissora, né? Que Deus abençoe a todos, pastora Terezinha, Deus abençoe o pastor Eliseu, Deus abençoe o Robson, nosso amigo ali. E fique com Deus. E até a próxima quarta-feira.

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Toda criança pergunta: quem criou Deus? E todo pai sábio diz: ninguém criou Deus. Deus simplesmente é e sempre foi. Ele não teve nenhum começo. Deus nunca terminará. Se Ele não veio a ser, Ele não pode deixar de ser, porque Ele é ser. Deus é a realidade absoluta. Não há realidade anterior a Ele. Ele é tudo o que eternamente foi. Nenhum espaço, nenhum universo, nenhum vazio, somente Deus. Deus é totalmente independente. Tudo que não é Deus depende totalmente de Deus.

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Boa tarde a todos, paz do Senhor Jesus, que Deus abençoe a nossa vida, a nossa família. Vamos dar início a mais uma programação Hora de Buscar. Quero agradecer primeiramente a Deus, quero agradecer a cada ouvinte, né, que está aí na audiência, aos patrocinadores, ao jovem pastor Valdir, que sempre está aqui na sonoplastia, né? Ao meu paizinho que está lá na casa dele, junto com as minhas filhas. Quero agradecer a Deus por este momento, né, de estar aqui compartilhando com vocês essa programação na Rádio Essência Gospel 96.7. Pai querido, Pai amado, neste momento, Senhor Jesus, obrigada, Senhor, por este momento de estar aqui juntamente, Senhor, com seus filhos, homens e mulheres, Senhor, que estão aí ouvindo, Senhor, a rádio, a programação Hora de Buscar. Senhor Jesus, que o Senhor se faça presente, Senhor, nessa programação, Senhor. Fala conosco, Pai, através da sua palavra, Senhor, através dos louvores, Senhor. Que o Senhor se faça presente neste lugar, Pai. É um pedido que eu te faço, Senhor, e já te agradeço em nome de Jesus. Amém. Gostaria de ler os Salmos 107. Salmo 107, versículo 28. Salmos 107, versículo 28, aonde a palavra do Senhor diz assim: Então clama ao Senhor na sua tribulação, e ele os livra das suas angústias. Aleluias. Eu não sei como você está, como está o seu coração. Se você está bem, se você está alegre, se você está triste, mas em tudo dai graça. E a palavra do Senhor diz aqui, né? Então clama ao Senhor nas suas tribulações, e ele os livra das suas angústias. Então, que você possa clamar esse Deus maravilhoso, né? Se você está passando por alguma tribulação, por algum problema, Deus sabe o que você tem vivido, né? Clame a Ele, clame, porque a palavra do Senhor diz que Ele vai te livrar das suas angústias, amém? Neste momento eu vou pedir agora para o jovem Valdir, vamos tocar ali um louvor muito lindo, chamado Lugar Secreto, da Gabriela Rocha. Ouça esse louvor, reflitam na letra desse louvor, Lugar Secreto. Da Gabriela Rocha.

Glórias a Deus. Esse lugar secreto é lindo, né? Um louvor tão lindo, abençoado, assim, para nós refletirmos, né? Que estar na presença do Senhor é maravilhoso, né? Vamos de mais um louvor. Vamos ouvir Raridade, Anderson Saad. Não. É Anderson Freire. Antes, olha só, quero agradecer aqui a presença que está conosco, a missionária Eliane. Oh, minha amada, Deus abençoe a sua vida. Ela chegou agora, cheguei há pouco na cidade de Altônia. Olha só, abraço, querida, Deus abençoe.

Deixa Deus te usar aí, minha querida. Você é preciosa, viu? A próxima vez que você vir para Foz, vamos. Você sabe, né? Nós precisamos nos encontrarmos, amém? Leni Freitas, estamos ligadinhas na programação. Ô, Leni, Deus abençoe sua vida, sua filha, Lisandra. Deus abençoe, Lisandra. Você é preciosa, querida. Olha só, nossa missionária Eliane pediu aqui. Toca o próximo louvor, presença da cantora Natália Duarte, e oferece a todos aqueles que estão na escuta. Amém, missionária Eliane. Será oferecido sim, em nome de Jesus. O Valdir já está ali anotando ali, ele já vai colocar. Oh, já dá para colocar agora, né, Valdir? Vamos colocar agora, porque já é 3h20, né? Vamos colocar já a pedido da missionária Eliane, né? Presença da cantora Natália Duarte. E a Roseli, lá do Rio Grande do Sul. Se possível, coloque louvor. É só questão de tempo, meu Deus. Mais um aí, ó. Só questão de tempo, Adriele da Silva. Eu creio que vai dar, sim, em nome de Jesus. A Edinalva está presente. Deus abençoe, irmã Edinalva. Deus abençoe sua família. Deus abençoe a cada um de vocês que está conosco aqui nessa programação Hora de Buscar. Vamos então de mais um louvor a pedido da missionária Eliane.

Deus, meu Deus, que louvor lindo. Nossa, eu creio que é a primeira vez que eu ouço esse louvor da Natália Duarte. Meu Deus, que lindo, Eliane. Gratidão, tá? Por você ter aí compartilhado um louvor tão lindo e que fala tanto aos nossos corações, né? Neste momento também vou pedir aqui pro nosso pastor, jovem pastor Valdir, colocar a pedido da Roseli, diretamente de Santa Catarina, né, Roseli? Saudades de você, minha querida. O louvor é só questão de tempo. Adriele da Silva. Eu estou até anotando esses louvores tão bonitos, né? Para que eu continue ouvindo eles em casa. Muito lindo. Nossa! Que Deus abençoe vocês que compartilham, né, coisas boas assim na nossa programação.

louvor lindo, meu Deus, que louvor lindo. Essas participantes aí, essas mulheres abençoadas que têm bom gosto, né? Trazendo para nós esses louvores, para nós refletirmos, né? É tão gostoso para nossa alma, para o nosso espírito, né? Ouvir louvores assim que mexe conosco. Eu estou vendo aqui a Roseli. Ela é minha sobrinha, Deus tem honrado, Andriele Silva. Olha aí, é verdade, Roseli. Ela foi contratada pela gravadora Arp Music. Olha que bênção, Roseli. A Roseli da Silva, ela está no Rio Grande do Sul. E ela está falando aqui, né? Esse louvor que ela pediu agora é da sobrinha dela. E que Deus está honrando ela e que ela foi contratada pela gravadora. Glórias a Deus, que lindo. E a sua xará, Roseli? Aqui tem outra Roseli da Silva, está dizendo aqui, né? Que louvor lindo, verdade. Louvor abençoado. Que Deus abençoe por esse louvor aí, por você ter pedido para nós ouvirmos, né? Um louvor abençoado como esse da sua sobrinha Adriele. Miriam está conosco, a Miriam da Escola de Mulheres. Ô, Miriam, paz, querida, Deus abençoe, boa tarde. Que bom que a sua filha está melhor, né, querida? A gente sabe que estamos vivendo aí esse tempo, né, mudança de tempo, e aí quem sofre somos nós, né? As crianças, os adultos, os idosos, todo mundo está sofrendo, né? Mas que bom que a sua filha está melhor, querida. Eu orei por ela, orei hoje na consagração também. E Deus é fiel, né? Ele cuida dos nossos, né? E aqui está presente também o Nilton. O Nilton, boa

tarde, irmão, lá de Recife. Milton, Deus abençoe a sua vida, querido, que está conosco aqui, tá? Deus abençoe imensamente a sua vida. E a Roseli da Silva, temos duas Roseli. Uma trabalha comigo lá no Colégio Perros. É uma mulher assim que Deus colocou na minha vida e na vida de muitos ali, né? Um coração gigantesco, aquela mulher que te abraça e o abraço dela cura. Roseli, tem duas do meu coração que estão aqui. Duas Roseli da Silva. Que Deus abençoe as duas, tá? Uma que está no, em Santa Catarina e a outra que está aqui em Foz e que trabalha comigo ali no Colégio IP Roxo. Aqui está conosco. Deixa eu ver. Eu gostaria agora de ouvir mais um louvor. E depois disso, vamos para a palavra. Faz um milagre em mim, Regis Danese. Faz um milagre em mim, Regis Danese. Que Deus abençoe cada um de vocês que estão aí na sintonia dessa programação Hora de Buscar.

entra na minha casa, né? Meu Deus, que o Senhor entre na nossa casa, né? Na minha, na de vocês, cura todas as feridas, tudo aquilo que de repente tem deixado algumas de nós, né? Homens e mulheres preocupados, angustiados, que nós possamos buscar cada dia mais a presença do Senhor Jesus. Eu estava aqui vendo a minha amiga Roseli, lá do Rio Grande do Sul, né, chamando as amigas nossas lá da igreja. E que lindo, Roseli, você é fora do sério, Roseli. Estou com saudade também daquela igreja, viu? Logo, logo estarei ali visitando, né? É, a igreja ali onde nós duas congregamos juntas, né? Hoje estou ali com o meu paizinho, seu Raimundo, acompanhando ele junto com meu marido, as minhas filhas, né? Uma continua lá com o pastor Vanderlei e a pastora Rosane. E eu, né, agora em outra igreja, mas uma igreja abençoada também, né? E que Deus abençoe cada um de vocês. E que neste momento agora, quero agradecer também a presença aqui da minha vizinha Claudinha, né? Claudinha está com a gente, minha vizinha. Gente, pensa numa vizinha, gente boa. Meu Deus. Deus abençoe, Claudinha. Deus abençoe a sua vida. E neste momento eu gostaria de trazer uma palavra para os nossos corações. Essa palavra se encontra em Abacuque. Abacuque capítulo 3, versículo 17 e 18, onde a palavra do Senhor diz assim: Porquanto ainda que a figueira não floresça, nem haja fruto na vide, o produto da oliveira minta, e os campos não produzam mantimento, as ovelhas da malhada sejam arrebatadas e nos currais não haja vacas. Todavia eu me alegrarei no Senhor, exultarei no Deus da minha salvação. Aleluia, Jesus. Esse é um versículo muito conhecido, né? Ainda que a figueira não floresça e nem haja fruto na vide, o produto da oliveira minta e os campos não produzam mantimento, as ovelhas da malhada sejam arrebatadas e nos currais não haja vacas, todavia eu me alegrarei no Senhor. Aleluias, glórias a Deus. Estava meditando nesse versículo hoje, e é um versículo tão forte que fala conosco tão profundamente, né? Porque aqui ele mostra, né, a escassez total, aonde o profeta decide se alegrar em Deus, mesmo ele passando, né, por uma escassez terrível, ele resolveu, né, se alegrar no Senhor. Ali no versículo 17, quando diz: Ainda que a figueira não floresça e nos campos não produzam mantimento, o profeta Abacuque descreve uma perda total de sustento econômico, recursos. Era uma época de crise, extremo desespero e fome. Mesmo assim, né, como o Abacuque fez. Mesmo ele passando, né, por problemas tão grandes naquela época, ele diz nesse versículo, né, que todavia me alegrarei no Senhor, mesmo que a figueira não floresça. Glórias a Deus. Eu não sei o que você tem passado, o que você tem vivido, se você está hoje num dia bem, se você está passando por algum problema, mas eu quero dizer para você aí, meu irmão e a minha irmã, que está ouvindo essa programação aqui, precisamos manter a fé no nosso Deus vivo, no nosso Deus poderoso, mesmo em meio às lutas, às dificuldades.

dificuldades financeiras, crise, luto, doença, tristeza, mesmo em meio às dificuldades, nós temos que se alegrar no Senhor, porque é Ele que nos sustenta, é Ele que tem nos colocado de pé, é Ele que tem nos livrado do mal, é Ele que tem cuidado de mim, tem cuidado dos meus. É Ele que tem cuidado de você que está aí ouvindo essa programação, tem cuidado dos seus. Precisamos fazer isso que estamos fazendo agora, neste momento, ouvindo a palavra, lendo a palavra, ouvindo louvores, meditando, para que nós possamos nos fortalecer nessa terra, porque sabemos que essa terra, como diz a sua palavra, jaz do maligno. Então, que eu e você possamos cada dia mais sermos dependentes desse Deus, mesmo que você tenha passado lutas, mesmo que você esteja passando lutas, dificuldades, crises, doença, tristeza. Nós temos que se alegrar no Senhor, porque Ele é o nosso Deus Todo-Poderoso. A Ele a honra, a glória. Por Ele e para Ele são todas as coisas. Então, que nós possamos cada dia mais buscar a esse Deus maravilhoso, a esse Deus fiel, que tem cuidado de nós. Né? E Abacuque, o profeta Abacuque, ele deixa isso claro. Naquela época, o que ele estava vivendo, as dificuldades que ele estava passando, e mesmo assim, ele estava ali, ó, forte, né? Louvando ao Senhor, buscando a sua presença. Então, que eu e você não esmoreça. Há momentos na nossa vida que queremos esmorecer. Ficamos tristes, angustiados, fazemos igual Davi, entramos na caverna. Mas que eu e você, nessa tarde, possamos entender que quem nos sustenta é o nosso Deus. É Ele que nos fortalece, é Ele que tira toda a angústia, a tristeza, é Ele que abre porta onde não tem, é Ele que cura, é Ele que liberta. Então, você, meu irmão e minha irmã que está aí na audiência, que nós possamos cada dia mais buscar a presença do Senhor, não olhando para a circunstância, não olhando para a circunstância, como diz a palavra aqui, mesmo que a figueira não floresça, todavia me alegrarei. Aleluias. Glórias a Deus. Há um louvor que vamos ouvir, que é ainda que a figueira não floresça. Eu não sei, são alguns cantores, não sei quais são, mas eu vou pedir para o jovem Valdir tocar. É um louvor muito lindo. E é uma palavra muito forte, né? E que é algo assim para nós refletirmos, que nós possamos buscar cada dia mais a esse Deus poderoso, maravilhoso, misericordioso, que tem cuidado de cada um de nós, mesmo passando por momentos difíceis. O Senhor está conosco. Vamos ouvir então esse louvor? Qual o nome, Valdir? Todavia me alegrarei. Vamos ouvir esse louvor lindo aí, que eu tenho certeza que vai falar ao seu coração. Marilei, Deus abençoe, querida, você que está conosco aqui. Irmão Vilso, Deus abençoe lá de Santa Terezinha. Deus abençoe sua vida, meu querido. Isabel também, Deus abençoe, querida, sua vida. Que bom que está com a gente.

Aleluias, glórias a Deus. Já está passando o nosso tempinho aqui, já está corrido. E neste momento, vou falar aqui dos nossos patrocinadores, né? É eles que faz com que a gente esteja aqui, né? Todas as quartas-feiras. Antigamente era na quinta, agora é nas quartas. E depois, Jaziele, vamos colocar esse louvor, sim, tá? Que você pediu aqui para nós. Vamos colocar assim que eu falar dos nossos patrocinadores. 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

0: 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Quero agradecer também a Mari dos Estados Unidos. Nunca vou cansar de me agradecer a essa mulher que nos ajuda, nos ajudou, sempre está conosco. Muito obrigada, Mari. Você que está aí do outro lado do mundo, nos Estados Unidos, né? É uma bênção de Deus para essa rádio, para minha família, para essa programação. Deus abençoe imensamente a sua vida. 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Próxima programação eu passo o telefone. Deus abençoe minha cunhada que está aqui na audiência. Já está acabando. Dilce, saudades de você, minha querida. Deus abençoe sua vida. Jaziele, vamos ouvir um pouquinho do seu louvor. Já está acabando a programação, mas vamos ouvir sim esse louvor que você pediu, tá? Se Jesus não voltar até quarta-feira que vem, eu estarei aqui de volta em nome do Senhor Jesus. Que Deus abençoe a vida de cada um de vocês que estava conosco nessa programação Hora de Buscar.
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Aleluia! Louvado seja o nome do Pai, do Filho e do Espírito Santo de Deus. Nesta tarde que aqui chegamos,

para te dizer que Jesus te ama e nós também te amamos. Então, queremos te dizer mais uma vez, boa tarde em Cristo Jesus. Louvado seja o nome do Senhor Jesus. Fique conosco, que Jesus te ama e nós também te amamos. Então, queremos te dizer mais uma vez, boa tarde em Cristo Jesus. Louvado seja o nome do Senhor Jesus. Fique conosco, que temos aqui para apresentar o meu, o teu, o nosso programa. Oliveira Verdadeira, Jesus Cristo é. O que ele é para você, meu irmão, minha irmã, ouvinte? Para mim, ele é tudo em todas e para você também. É desta maneira. Jesus te ama. Jesus te quer. Jesus te chama. Queridos, amados irmãos, quero falar para você que esta noite, mais ou menos pelas 3 horas da madrugada, eu tive um sonho. Não é sonho de canseira, não é sonho de... Não. Eu vi algo diferente no céu. Eu vi algo diferente na terra. Gritos, alarmes, choros, clamor, pedindo por socorro. E eu estava dormindo. E com aquele pacto, eu me acordei. Me acordei e comecei a tremer. E ali dobrei o meu joelho. E comecei a orar. Senti sobre mim uma grande responsabilidade de falar da palavra de Deus. De não se cansar e não ficar calada. Falar que Jesus vem, que Jesus está às portas, que o fim está aí. Porque assim como foi nos dias de Noé, será a volta de Jesus. Nos dias de Noé, comiam, bebiam, casavam-se e davam-se em casamento. Até que Noé entrou na arca, veio o dilúvio e devorou a todos. O que que é essa palavra, casava e dava-se em casamento? Casavam-se, descasavam-se e casavam de novo. E hoje não é diferente. Hoje não está diferente disso. É cumprimento da palavra de Deus. Mas você que está aí do outro lado, querido, querida, procure uma igreja onde se encontra a palavra de Deus, onde se encontra a Bíblia aberta, ali para ser lida, porque a palavra, a Bíblia é a verdade. E além dela não há nada mais e nada menos. A palavra do Senhor mesmo diz, eis como foi nos dias de Noé, será a volta de Jesus. Dois no campo, será tomado um e deixado outro. Dois numa cama, será tomada um e deixada outra. E assim por diante. E ali eu comecei a sentir algo do mundo sobre mim. Chorei, clamei. Pedindo socorro para a humanidade que estão aí, sem eira e sem beira, que nem diziam os antigos. Sem saber o caminho da verdade, vão para lá, vão para cá, vêm para aqui, vão para ali, nada é verdade sem ser a palavra, sem ser a Bíblia, sem ser onde está escrito o nome da igreja na terra. Hebreus 12, 22 está escrito. Assembleia é a igreja. Ainda diz bem claro. Assembleia é e a igreja dos primogênitos que está escrito na porta do céu. Assembleia é onde se reúne o povo. É onde se trata as coisas de Deus. Assembleia, né? Aqui na terra tem a Assembleia dos Homens, onde é tratado todos os assuntos do nosso país, do nosso Brasil, do nosso mundo. E lá na porta do céu está escrito Assembleia é a igreja dos primogênitos. Está escrito na porta do céu. Hebreus 12, 22. Aleluia. Então você que está aí do outro lado, você que está aí tosquejando em dois pensamentos,

Você que está indo para lá, para cá e não sabe a verdade, ainda não recebeu aquela verdade da palavra de Deus. Apressa-te. Apressa-te. Porque está muito breve a porta da graça se fechar. Depois que a porta da graça se fechar, não adianta arrancar os cabelos, não adianta se morder, não adianta se julgar, não adianta querer morrer, porque a morte fugirá da humanidade, do próximo. E lá só entrará os comprados e lavados pelo sangue do Cordeiro. Ainda, olha, temos que ter muito cuidado e volta e meia nós examinar nós mesmos como é que estamos vivendo. E só procurar de fazer o bem e o que é bom. Então, nessa tarde, fique conosco. Se quiser hinos, pode ligar aqui que a minha filha está ali para atender a Maristela. Se quiser a palavra. E fique aí do outro lado. E ajude nós em oração. Não é só você pedir, mas ajude nós em oração, porque temos aqui um grande compromisso em nossas costas, em nossos ombros, de levar até você esta mensagem de fé, de esperança e de verdade. Um abraço.

Aleluia, que hino maravilhoso, né, irmãos? Você que está aí no sertão, na chácara, na fazenda, no sítio, longe da igreja, que tem teu radinho, fique conosco, que o Espírito Santo vai enviar palavras para te consolar, para alegrar o teu coração, para tirar essa tristeza da tua vida, para tirar essa dúvida do teu coração. Aleluia, glória a Deus, queridos, não tem mais o que nós esperar, não tem mais o que nós ficar falando coisas que não é, porque a vinda do Senhor Jesus está às portas, está próxima. Ah, mas eu vejo falar isso há muitíssimos anos. Sim, graças a Deus que você tem ouvido falar que Jesus está voltando. Ele está vindo buscar um povo especial, zeloso de boas obras. Não é um povo com manchas, não é um povo sem certeza o que estão fazendo. É, às vezes num lugar é uma coisa, no outro lugar é outra. Mas eu e você temos que ser o mesmo, tanto aqui que nem ali, que nem lá. Temos que dar o testemunho, temos que dar a mostra do pano, que nem diziam os antigos. Porque Jesus está às portas, irmãos. Jesus está olhando para cima, esperando ver abrir aquela boca do Pai e dizer: vai buscar a minha igreja, vai buscar o meu povo que estão sofrido na terra. Traga para pertinho de nós, traga para pertinho de mim, aquele povo que é especial, zeloso de boas obras. Muitas vezes somos atacados,

Muitas vezes somos humilhados, muitas vezes somos afrontados, porque somos também carne, também sofremos o que você sofre. Por isso que devemos dizer: Jesus, venha logo. Não é para nós pedir, mas nós temos que pedir. Porque senão nós também podemos ficar para a condenação. Aleluia. Rei maçucanda lamané e me clama. Temos que clamar, temos que pedir. Ainda que muitas vezes sejamos apedrejados, não podemos às vezes sair fora um tio, um pinguinho, já acusa a gente, diz: aí é crentão, não é? Aí o crentão, é aí, ó. Lá na igreja é aqui, é desse jeito, que é lá de outro jeito. Mas não importa, nem que nós sofra que nem Jesus. Sofreu também, ele também sofreu perseguição, as acusações, mas foi fiel até o fim. Assim é para ser eu e você. Aleluia, em nome de Jesus, para nós receber a coroa da vida, a coroa da vitória, a coroa que tanto sofremos perseguições na terra. Que Deus te abençoe, um abraço, fique conosco. É com você, Maristela.

Quero saudar os amados irmãos e ouvintes com a paz do Senhor Jesus e uma boa tarde para todos vocês que estão aí ligadinho no programa Oliveira Verdadeira Jesus Cristo é. Deus aí abençoe a sua vida, você que está aí no seu automóvel, na sua casa, no seu apartamento, no seu sítio, na sua chácara, onde você estiver aí ligadinho, que Deus aí te abençoe grandiosamente, né? Muitos aqui já mandando mensagens, que estão já ligadinho ouvindo a programação. Que Deus aí abençoe grandiosamente a vida de cada um dos nossos irmãos que estão aí já ligadinho no programa, né? Que Deus abençoe a sua vida. Já vamos aí parabenizar hoje aniversariante do dia, né? Quero mandar os parabéns aí para a Carmen, né? Nossa irmã, nossa amiga em Cristo Jesus, que está aí completando mais um aninho de vida. Que Deus abençoe a sua vida e muitos anos de vida para você. Muitas bênçãos, muitas alegrias, muita renovação na sua vida. Que o Senhor continue te abençoando. Vamos aí já ouvir também um louvor já para teu aniversário. Que Deus abençoe. Também os aniversariantes lá da família Lima, né? Temos aí o aniversário de casamento aí já da família Lima, da Zélia e do Clailton, que também hoje estão completando mais um ano de aniversário de casamento. Que Deus abençoe. O Jefferson e a... Esqueci o nome da menina agora. O Jefferson e a Karen, né? Estão aí completando 20 anos de casado. Que Deus abençoe o Jefferson e a Karen. O Clailton e a Zélia, que também estão de aniversário de casamento, né? Eu não sei quantos anos a Zélia e o Clailton, mas o Jefferson e a Karen, eu sei que está fazendo aí 20 anos aí de casamento, né? Que Deus abençoe aí a vida de vocês. Tivemos o privilégio de ir nesse casamento há 20 anos atrás. E Deus tem abençoado, dando aí frutos, né? E bênçãos para esse casal abençoado que estão aí também trabalhando na obra do Senhor. Quem, se ele não estiver ouvindo, transmita aí, viu, Sérgio, para ele aí que eu mandei parabéns para o seu aniversário de casamento, para ele, para o Clailton e a Zélia. Deus aí abençoe. Então vamos aí ouvir uma musiquinha para os aniversariantes.

aí, parabéns para vocês. Deus abençoe, né? Muito, muitos anos de vida para os aniversariantes do dia e também para os casais, né? Que Deus continue abençoando. E a irmã Jocelina também já está aí ligadinha, né? Ouvindo a programação, e ela fala assim: eu ofereço o hino da Sara Faria, deixa eu te usar, ofereço para todos os ouvintes da rádio. Aí já agradecemos aí, que Deus abençoe a vida da irmã Jocelina, lá em Rondônia, que está sempre aí ligadinha e conosco, né? Que o Senhor continue abençoando a sua vida. Até a irmã Laurinda também já está aí conectada lá em Perobal, Paraná. Ela e a irmã Carminha, estamos aqui já ligadinho ouvindo vocês. Deus abençoe a vida de vocês. Vamos ouvir esse hino aí que a irmã Jocelina pediu. Já ofereço aí para todos vocês que estão aniversariando. Já voltamos atendendo mais, irmãos. Música.

Maravilhoso, glorioso é o nome daquele que vive e reina para sempre, né? Que hino maravilhoso, né? Deixe o Senhor te usar, né? Não impeça que o Senhor te use. Deixe Ele te usar, porque tem grandes coisas para você fazer ainda. Quero agradecer a Deus aí, porque tivemos um final de semana abençoado. Tivemos aí encontro de casais com Cristo. Foi tremendo, foi uma benção. Deus bradou mesmo ali, foi... Eu não sei se o céu desceu ou se nós subimos, porque a presença do Senhor, do Espírito Santo, foi tremendo ali. Muitos casais ali se renderam a sua vida ao Senhor, né? Porque muitos estavam com problemas conjugais, com problemas familiares, e o Senhor

Ele falou fortemente, houve muita lágrima, muita reconciliação. E nós agradecemos a Deus, porque o Senhor trabalha da maneira dele, né? É ele que é dono da obra, então nós somos apenas seus servos, né? Deus abençoe a todos vocês que estiveram trabalhando, né? A irmã Nadete, a missionária Cintia, o seu esposo. É, tivemos aí nesse grande trabalho final de semana. Um abraço aí para vocês, que Deus continue abençoando. E vamos aí prosseguindo, né? A irmã Dirce também já está ligadinha aí na programação, já ligadinha ouvindo a programação. Que Deus abençoe a irmã Dirce lá em Dourado, né? Mato Grosso. Também o meu irmão e falou assim, estou de férias e estou escutando já a programação. Manda um abraço para todos aí, também um louvor. Deus abençoe a vida do meu irmão, né? Que entrou em férias ontem, já conversamos bastante hoje de manhã. Fiquei triste porque não vai poder vir para Foz do Iguaçu, né? Mas que Deus abençoe a sua vida, a sua esposa. O Senhor está no controle de toda a situação. Também a minha tia Ivone, né? Já está ligadinha também lá em Quedas do Iguaçu. Ela e suas filhas estão aí ouvindo a programação. Deus abençoe a sua vida, minha tia. Um abraço de todos nós. Nós estamos todos bem. E um abraço especial aí da sua irmã, né? A irmã missionária Mariquinha. Deus abençoe a sua vida. Também o Sérgio, né? O Sérgio está lá em Camboriú, está ligadinho aí ouvindo a programação. E fala assim, manda um alô para todos os parentes e amigos que estão aí na escuta da programação. Deus abençoe, Sérgio. Um abraço para você, tua esposa. Deus continue abençoando. Vamos de louvor, então? Vamos ouvir aí mais um louvor ali, escolhido pelo nosso irmão Valdir, né? Que vai pôr aí um louvor abençoado para o livro espiritual de todos vocês. Já voltamos aí atendendo mais irmãos.

nome do nosso Deus, né? Nós somos o povo escolhido da terra, né? O Senhor escolheu a cada um de nós para nós morarmos naquela cidade maravilhosa, cidade santa. Esses dias eu estava vendo um vídeo, fiquei muito impressionada. É a imaginação, né? A Yá, ela faz agora muitas coisas, né?

Nós vamos morar numa cidade maravilhosa, né? Cidade santa, onde as ruas. Você já pensou as ruas de ouro? Os muros de cristais? Imaginou a tua casa, como é que vai ser lá? Às vezes você reclama: ah, eu não tenho casa, eu não tenho isso, eu não tenho aquilo. Eu vejo por mim. Às vezes eu reclamo, mas no mesmo instante eu já penso: não, Senhor, eu tenho uma mansão ali, que eu não posso nem imaginar o que que tem nessa mansão. Então é isso, né? O Senhor tem coisas surpreendentes para nós. Nós devemos estar prontos para que quando o Senhor vier, né, nós podemos subir e morar nessa cidade santa, nessa cidade maravilhosa, onde nunca mais ali vai ter a dor, não tem choro, não vai ter separação. A cidade santa do Senhor, ela vai ser para sempre, né? Nós estaremos ali com o Senhor, adorando, se alegrando na presença dele. Glória a Deus por isso, né? Ficamos aí felizes de lembrarmos, né? Às vezes estamos aí passando por um momento difícil, mas o Senhor faz nos lembrar dessas surpresas maravilhosas. Vamos aí prosseguindo, né? A irmã Dirce está pedindo oração pela sua aposentadoria, né? Que ela quer se aposentar, mas está difícil. Mas o Senhor está no controle. Deus abençoe a irmã Dirce. Já estaremos orando por você, né? Que o Senhor seja com você nessa. Nesse teu pedido aí, que você está sempre pedindo, clamando ao Senhor por essa vitória. Mas o Senhor sabe de todas as coisas, né? Então vamos aí prosseguir. Vamos ouvir mais um louvor aí, daí já voltamos atendendo mais irmãos que estão aqui pedindo louvor, né? Já vamos aí atender mais louvores. Vamos ouvir aí o próximo louvor. Já quero oferecer para a irmã Dirce, para sua família, né? Que estão aí ligadinho. Também a minha prima Lucinha, né? Acabou de entrar aqui. Falou, já estou ouvindo a programação. Manda uma saudação e um louvor. Estamos aí mandando um louvor abençoado para você. E ela disse que não está bem, está um pouco enferma, mas o Senhor é o Deus de milagres. O Senhor é o médico dos médicos, pode fazer milagre na sua vida. Então vamos prosseguindo aí, já voltamos atendendo mais, irmãos. Música.

0: Aleluia, louvado seja o nome do nosso grandioso Deus. Ouvimos aí esse hino maravilhoso, né? O Senhor fala através dos louvores com cada um de nós. Vamos aí prosseguindo, né? Porque o nosso tempo voa. Temos aqui bastante ainda para falar, né? Dos pessoal que estão aqui conosco, né? Dos irmãos que estão aí ligadinho, né? A minha prima Salete, lá em Curitiba, está aí ligadinho e manda uma saudação para todos os primos. A Rosângela também lá em Guarapuava fala: estamos aqui no sítio hoje, viemos catar pinhão, estamos aí ouvindo a programação e mando uma saudação para todos. Que Deus abençoe a Rosângela, sua família, né? O Senhor continue abençoando. Falar em pinhão, dá vontade de comer um pinhãozinho assado na chapa, né?
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0: Que delícia! Deus abençoe aí a vida de vocês. Também meu primo Lucas, lá em Espigão Alto do Iguaçu, também está aí ligadinho, né? Ouvindo a programação, ele e a sua família estão sempre conectados conosco, né? Ouvindo esse programa maravilhoso, diz ele, né? Oliveira verdadeira, Jesus Cristo é. Deus abençoe aí a sua vida. Vamos aí ouvir, já mandar um louvor para ele, Daniel e Samuel, ele, né? Já atendendo também as irmãs aí que estão pedindo, né? A irmã Verinha, lá de Mondaí, Santa Catarina, também está ligadinha e fala: manda o próximo louvor para mim. Para o Sérgio, né, que eu já falei, em especial também para a Carme, né, que já falamos aqui que está de aniversário hoje, receba esse louvor para o seu elevador espiritual. Também a irmã Anadete também está ligadinha e ouvindo a programação. A irmã Sônia, lá no Campos do Iguaçu, também não perde a programação. A irmã Mara, também lá no Campos do Iguaçu, também não perde a programação. O irmão Nelson, lá no Jardim Jupira, está ligadinho ouvindo a programação. Deus abençoe aí a sua vida. Então vamos de louvor? Acho que dá para tocar mais um louvor e já voltamos.

0: Senhor nosso Deus, nosso Pai que estás no céu, mais uma vez estamos na tua presença, Senhor, para que o Senhor escute o nosso clamor, a nossa oração, a nossa petição. Abençoa os irmãos de longe, de perto, aqueles que se encontram, Senhor, distanciado da tua casa. Também abençoa, Senhor Jesus, a minha irmã Ivone, dá para ela bênção, cura, saúde e todo o tempo, Senhor, nós te pedimos. Ó Pai, também abençoa a Carme, dê alegria para essa tua serva. Ó Deus vivo, hoje ela está completando mais um ano. Dá a tua bênção a cada um dos nossos ouvintes, aqueles, meu Deus, que estão distante, Senhor, da igreja, aqueles que estão, Senhor, no sítio, na lavoura, na chácara. Ó Pai querido, nós te pedimos também uma bênção, Senhor, para os médicos. Senhor Jesus, nos hospitais, também pedimos, Senhor, para os presos que se encontram nas cadeias penitenciárias. Ó, Pai querido, aqueles que se encontram nas ruas da cidade, sem ter, Senhor, uma cama para deitar, sem ter, Senhor, um pedaço de pão para se alimentar. Ajuda cada um, Senhor. Nós te pedimos também para os pastores, para os obreiros, em nome do Pai, do Filho e do Espírito Santo, para a tua glória, em nome de Jesus. Amém. Um abraço.
1: Quero agradecer a todos que estiveram conosco. Fiquem todos na paz do Senhor Jesus até quarta-feira que vem.

0: querendo, Deus, estaremos aqui. Ore por nós também, que somos carentes das vossas orações. Um abraço a todos.
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3: Bem, graças a Deus. Amém, graças a Deus. Deus é bom e Ele reina e vive para sempre. Estamos aqui iniciando mais um Conexão Gospel pela Essência Gospel FM 96.7. E o meu muito obrigado a você que está aí do outro lado, interagindo conosco, recebendo a nossa programação. Que Deus abençoe a sua vida abundantemente, em o nome do Senhor Jesus de Nazaré. Esta é uma programação da décima igreja do Evangelho Quadrangular, aqui de Foz do Iguaçu, situada na rua Paranapanema, número 714, ali no campus do Iguaçu, bem no coração da nossa cidade de Foz. Esse é o seu Conexão Gospel, o culto interativo, onde Deus nos dá a oportunidade de abençoar a sua vida através da palavra que traz vida e vida com abundância. Hoje, aqui na apresentação, o pastor Juvenal, esse amigo de vocês, e na sinoplastia, o pastor Valdir. E a pastora Juliana, que sempre divide essa bancada aqui comigo, por motivo de força maior,

ela não pôde estar presente no programa de hoje. E para início de programação, eu quero trazer aqui uma palavra poderosa para nossa reflexão. Preste muita atenção. Eu quero trazer aqui o Salmo 46. Salmo 46. Aleluia. Glória a Deus. Louvado seja o nome do Senhor. Preste atenção. Deus é o nosso refúgio e fortaleza. Ele é socorro bem presente na angústia, na luta. Portanto, não temeremos, ainda que a terra se mude, ainda que os montes se transportem para o seio dos mares, e ainda que as águas rujam e se perturbem, e ainda que os montes se abalem pela sua braveza. Há um rio cujas correntes alegram a cidade do Deus, o santuário das moradas do Altíssimo. Deus está no meio dela, não se abalará. Deus a ajudará já ao romper da manhã. Aleluias! Glória a Deus! O Senhor é o nosso refúgio e fortaleza. Ele é socorro bem presente na necessidade. Meus queridos, meus amados ouvintes e amigos que nos dão a honra de receber a nossa programação aí do outro lado. Olha, nesse mundo em que nós vivemos, nós precisamos sim constantemente de um porto seguro, de uma força que possa nos socorrer, de um que é o nosso Pai, que é o nosso Deus, que é o nosso socorro bem presente. Pois, como a palavra de Deus diz que o mundo jaz do maligno, então, posso dizer que os obstáculos, as pedras, as armadilhas estão em toda parte em que nós transitamos, nós caminhamos. E para nos socorrer, para nos guardar, nos livrar, né? Porque a palavra diz que nenhum mal nos sucederá e praga nenhuma chegará à nossa tenda, para nos manter seguro, vivo, na caminhada com Cristo para a realização dos nossos propósitos aqui na terra, só o Senhor, nada mais do que o Senhor. Só o Senhor é quem nos dá esse socorro. Eu preciso de socorro e você também precisa de socorro. Se o Senhor não guardar a cidade, em vão vigia a sentinela. Se o Senhor não edificar a casa, em vão trabalho os que nela edificam. Meus queridos, amigo, só Deus. Às vezes nós damos esse voto de confiança para aquelas pessoas muito próximas que nunca nos decepcionaram, né? Nunca faltaram conosco. E nós, muitas vezes, falamos, olha, esse, aquele é meu amigo. Mas, meus queridos, a palavra de Deus nos traz uma advertência, dizendo que maldito o homem que confia no outro homem, no homem. Isso é uma evidência, uma prova de que confiança total só em Deus, porque Ele nos ama. Ele quer o melhor para nossas vidas. Ele é o nosso Pai. Qual é o Pai que, por mais desviado da sua essência, das suas faculdades,

enfermidades mentais? Qual é o pai que não quer o bem para o seu filho? Né? A palavra de Deus diz que vós sois maus, sabeis dar coisas boas para vossos filhos, imagine Deus que está no céu, que é bom, né? O quanto Ele nos dá, o quanto Ele é capaz de nos manter livre, guardado, nos dando socorro em todas as situações. Deus é o nosso refúgio e fortaleza, Ele é socorro bem presente nas necessidades. Guarde esta palavra. Guarde esta palavra no seu coração. Salmo 46. O Senhor é o nosso refúgio. Ele é a nossa fortaleza. Ele é o nosso socorro bem presente na angústia e nas necessidades. Nós precisamos estar sempre guardados debaixo de uma fortaleza, de um abrigo seguro, de algo que nos possa nos dar conforto, segurança. Quem nos dá essa situação é o Senhor, só o Senhor. O amigo pode dar também. Deus pode usar aquele seu amigo, o seu parente. Deus pode usar ele para lhe abençoar, lhe socorrer, para ser uma fortaleza para você. Mas saiba que por trás do seu amigo está Deus realizando aquela obra e por isso temos que guardar e confiar somente no Senhor. Guarde essa palavra no seu coração, em o nome do Senhor Jesus de Nazaré. Vamos agora ouvir um hino e daqui a pouco estaremos de volta para dar continuidade à nossa programação no dia de hoje.

nome do Senhor, este Deus maravilhoso que nos dá vida e vida com abundância. Ele é o provedor de todas as nossas necessidades. E a Ele seja dado toda honra, toda glória, todo louvor e toda adoração. Conexão Gospel, uma produção da 10ª Igreja do Evangelho Quadrangular, com sede ali na Rua Paranapanema, número 714, bem no coração da nossa cidade de Foz. Aleluias! Olha, nosso agradecimento a você que nos dá uma carona no seu veículo, aí sintonizando a Essência Gospel FM 96.7, Conexão Gospel, sintonizado aí no seu rádio. Nossos irmãos argentinos e paraguaios, olha, muito obrigado. Deus continue abençoando a vida de todos vocês, em nome do Senhor Jesus de Nazaré. Eu quero agora interagir com nossos internautas e também com os nossos irmãos que estão sintonizados, que estão ligados na live através aqui do Facebook, ligado, né, ouvindo, interagindo conosco através desta programação. Nosso agradecimento. Vocês é o motivo, a razão pela qual nós estamos aqui. Transmitimos para vocês esta palavra que fortalece a alma, que fortalece a fé. Receba em o nome do Senhor Jesus de Nazaré. Buscai o Senhor enquanto se pode achar. Invocai o seu nome enquanto está perto. Aproveite. Vivemos uma liberdade que nos permite falar do Senhor, falar do amor de Deus, dar o testemunho que, da mudança de vida que nós tivemos desde o dia em que nós confessamos o Senhor como Salvador das nossas vidas. Nós temos liberdade para anunciar as boas novas da salvação nas praças, nos terminais rodoviários, na rádio, na internet, na TV. Olha, onde você tiver oportunidade, não perca de falar do grande amor do Senhor. Porque Jesus falou o seguinte para todos nós: de graça recebeste, de graça anunciai. E eu anuncio até hoje, desde o dia em que eu aceitei Jesus, confessei Ele como Senhor e Salvador, e a minha vida se transformou pelo poder de Deus, eu anuncio até hoje. E vou anunciar até o último dia da minha vida, em nome do Senhor Jesus. E você que vive a graça do Senhor, que reconhece, que tem essa percepção, você também não pode desistir.

de anunciar. Dê seu testemunho. Anuncie. Aonde você passar, não negue o Senhor Jesus. Porque Jesus diz que aquele que negar ou se envergonhar de falar do Evangelho aqui na terra, o Senhor, naquele grande dia, vai se envergonhar dessa pessoa perante o Pai. Então, nós não podemos nos envergonhar, né? E não podemos ser tímidos. Os tímidos não herdarão o reino dos céus, diz a palavra de Deus. E eu quero aqui iniciar mandando aqui um alô todo especial para nossa querida diaconisa, mulher de Deus, a Roseli Schmidt. Obrigado, minha querida irmã. Obrigado pela interação, por estar participando conosco, ouvindo a nossa programação. Mando aqui um alô todo especial para o Marcos Pinheiro, seu esposo, nosso engenheiro, homem de Deus. Deus abençoe a sua vida, em nome do Senhor Jesus de Nazaré. Quero também mandar um alô todo especial para o Valmor Rosas do Amaral, homem de Deus. Ele que também é locutor, tem uma programação evangélica em uma outra emissora aqui próximo. E às 21 horas ele está apresentando este programa, ele e o pastor Emerson. Edificando vidas. Deus abençoe, Valmor, em o nome do Senhor Jesus. Deus abençoe a Márcia, sua esposa, e abençoe toda a família, em nome do Senhor Jesus de Nazaré. Quero também mandar um alô todo especial para a nossa querida irmã Helena Guimarães. Helena Guimarães, Deus abençoe a sua vida. Ela que é a diretora desta emissora. Ela que tem lutado para manter as portas abertas desta rádio, com a sua funcionalidade, com os programas evangélicos, falando e anunciando as boas novas da salvação. Minha irmã Helena Guimarães, Deus abençoe a sua vida, abençoe sua família. Olha, a Helena Guimarães tem uma programação abençoada aqui todas as sextas. Essência da Adoração. Não se pode perder esse programa, toda sexta, a partir das 14 horas. Deus abençoe a nossa querida irmã Helena Guimarães, que é cantora, né, levita e louva ao Senhor, além de trabalhar e fazer a obra aqui na rádio. Obrigado, minha querida irmã Helena Guimarães. Nossa irmã Maura Alzira. Obrigado, minha irmã, pela sua participação. Deus abençoe. Mulher de Deus, que a mão do Senhor continue lhe abençoando e conduzindo você e sua casa, sua família, debaixo da proteção, da paz, da saúde, do amor e da felicidade, em o nome do Senhor Jesus de Nazaré. Nossa querida Evanira Alves, ou mais conhecida como Vânia. Muito obrigado, minha irmã, pela interação aqui conosco no Conexão Gospel. A Vânia, ela é uma missionária do Senhor. Ela que já pregou por muitas vezes aqui e o poder de Deus se manifestou nesta programação. E em breve ela vai estar aqui conosco também. E hoje ela tem a missão de pregar o Evangelho, a mensagem do trono de Deus que já desceu ao seu coração. E ela vai estar lá entregando essa mensagem hoje, no culto das mulheres, das varoas, ali na 10ª Igreja do Evangelho Quadrangular, Rua Paranapanema, número 714, ali no campus do Iguaçu. Minha irmã, Deus vai lhe usar tremendamente no culto das varoas, hoje, ali na 10ª Igreja. Obrigado pela sua participação. Deus abençoe abundantemente em nome do Senhor Jesus de Nazaré. Aleluias. Quero mandar um alô todo especial também para o meu sogro. Só que ele está longe, né? Ele está lá em Rio Branco.
Ele está lá em Rio Branco,

capital do Acre, extremo oeste do país. Meu sogro, Raimundo Rafael, Deus continue abençoando a sua vida e obrigado pela sua participação aqui na nossa programação, né? Ficamos muito felizes. Tudo de bom, né, para você, e continue nessa fé em Cristo Jesus. Quero também mandar um alô todo especial lá em Rio Branco também, a minha querida irmã Josefa Zélia, ela que é irmã de sangue e irmã em Cristo Jesus também. Obrigado, minha irmã, Deus seja contigo. Deus também mandar um alô todo especial lá em Rio Branco também, a minha querida irmã Josefa Zélia, ela que é irmã de sangue e irmã em Cristo Jesus também. Obrigado, minha irmã, Deus seja contigo. Deus continue fortalecendo a sua fé na caminhada com o Senhor, né? Olha, buscar em primeiro o reino de Deus e a sua justiça, porque as demais coisas o Senhor acrescenta e não vai deixar faltar, em nome do Senhor Jesus de Nazaré. Aleluias! Quero mandar um alô todo especial para o meu pastor, presidente Mauri Conte, e a sua esposa, mulher de Deus, a pastora Nilceia Conte. Aleluias! Louvado seja o nome do Senhor. Graças a Deus. Deus é bom e Ele vive. Ele está aqui conosco, Ele está aí com você. Ele é onipresente. Ele está também com os seus filhos lá no Japão, na China, na Coreia, nos quatro cantos da terra. Ele pode estar ao mesmo tempo em um trilhão de lugares, porque Ele é Deus. É o autor e consumador de toda a criação. Toda obra visível e invisível ao olho humano são obras das mãos do Senhor. E por isso, nós glorificamos o nosso Deus Todo-Poderoso. Aleluias! Louvado seja o nome do Senhor. Vamos ouvir mais um hino. Daqui a pouco estaremos voltando com a programação da igreja, que tem culto hoje e toda semana, em nome do Senhor Jesus.

Graças a Deus, você não vai parar. Nós não vamos parar. Todos nós que acreditamos, que recebemos, que confessamos o Senhor como Salvador das nossas vidas, nós estamos numa grande caminhada com o Senhor. O Espírito Santo nos conduz nesta caminhada. Todos os dias nós lembramos do Senhor, todos os dias nós lembramos da salvação. O Espírito Santo nos convence todos os dias do pecado, do juízo e da justiça, porque nós estamos caminhando com o Senhor, com o Espírito Santo. O Espírito Santo é o Espírito do Senhor aqui conosco e nós não vamos parar. Todos os dias estaremos com o Senhor até a glória e até a eternidade. Em nome do Senhor Jesus de Nazaré, nós não podemos parar. E o Senhor nos diz em Romanos 12:12, alegrai-vos na esperança, sede paciente nas lutas e em oração seja perseverante. Meus amados, nós estamos caminhando com o Senhor e temos que ser perseverantes. Temos que acreditar, manter aquela fé e não desfalecer e não desanimar com as lutas, com as batalhas, as pelejas. Olha, você não vai perder a guerra. O Senhor é contigo. Lute. Parece que você vai perder, mas você não vai perder. Ainda que você demonstre fraqueza em determinados momentos, porque estamos sujeitos, né? Nós somos falhos, mas uma coisa eu te digo, você não pode desacreditar na vitória, você não pode desistir e você não vai parar. Em nome do Senhor Jesus de Nazaré. Quero mandar um alô todo especial para o pastor Walter Rodrigues. Pastor Walter Rodrigues, que tem uma missão importante na nossa igreja. Ele e a sua esposa, a pastora Lisiane, eles cuidam do Ministério de Juniores e de Crianças na igreja, preparando as futuras gerações. Obrigado, Walter Rodrigues. Deus abençoe.

abençoe, em nome do Senhor Jesus de Nazaré. Olha, quero mandar um alô todo especial também para a Edinalva Santos Galvão. Obrigado pela sua participação. Que Deus abençoe abundantemente a sua vida. Deus está no controle. Ele é bom e a sua misericórdia e o seu amor dura para sempre. Quero mandar um alô todo especial também para o meu amigo, posso dizer assim,

0: de Nazaré. Agora nós vamos ouvir a vinheta e em seguida vou trazer uma palavra para o seu coração. Não desligue o seu rádio e nem desligue o seu celular, o seu aparelho aí na live pela internet. Essa palavra é poderosa, em nome do Senhor Jesus.
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Graças a Deus, louvado seja o nome do Senhor. Eu sou muito grato a Deus Todo-Poderoso, Ele que é digno de toda honra, toda glória, todo louvor e toda adoração. Sou grato por mais esta oportunidade que Ele me concede de aos microfones aqui desta emissora, da Essência Gospel FM 96.7, está falando do seu amor, está falando do seu plano de salvação, está falando da sua palavra que é fiel, que é pura e que é verdadeira, que é mais penetrante do que a espada de dois gumes, a ponto de dividir ossos e medulas. A Ele seja dado toda a glória. Meus amados, meus queridos, fazendo uso desse pouco tempo que nos é concedido, eu quero trazer uma palavra poderosa que está no Evangelho de João, Evangelho de Jesus Cristo, segundo João, capítulo 14. João, Evangelho de Jesus Cristo, João, capítulo 14, a partir do versículo 1, que diz assim: preste muita atenção nesta palavra, é o próprio Deus falando conosco, e o Senhor prosseguiu falando, Jesus passou a falar, dizendo para os discípulos: não se turbe o vosso coração, creiam em Deus e creio também em mim. Na casa de meu Pai há muitas moradas. Se não fosse assim, eu não vou-lo teria dito. Vou preparar-vos lugar. E quando eu for e vos preparar lugar, virei outra vez e vos levarei para mim mesmo, para que, onde eu estiver, vós estejais também. Assim disse o Senhor Jesus de Nazaré, o Salvador, o Messias, o esperado da nossa alma, do nosso espírito, que nos tirou da morte para a vida, que veio fazer o sacrifício perfeito, morrendo a nossa morte, assumindo a nossa carga de pecado sobre os seus ombros e se fazendo maldito por mim e por você, e morrendo a nossa morte, passando pelo sacrifício, para que eu e você, homens e mulheres pecadores, ao aceitar Ele, Jesus, como seu Salvador, possamos ter vida eterna e vida com abundância, possamos ser justificados, possamos ter o nosso nome escrito no livro da vida. Jesus, o Cordeiro de Deus que tira o pecado do mundo, Ele veio, Ele estava com o Senhor, e o Senhor, querendo salvar o homem aqui na terra, o Senhor olhou para a terra e não viu um que pudesse salvar o homem perdido, porque todos eram

eram pecadores e destituídos estavam da glória de Deus. E o Senhor deu essa missão para Jesus, o nosso Salvador. E ele era o Verbo, e o Verbo estava com Deus, e o Verbo se fez carne, habitou no meio de nós, cheio de graça e cheio de verdade. Ele trouxe o testemunho, ele cumpriu toda a lei, ele jamais pecou, para que todo aquele que nele estiver, que o aceitar, seja também justificado, santificado, e ressuscitará naquele grande dia, no chamado, no arrebatamento, porque está escrito que os mortos ressuscitarão primeiro, e depois os vivos da época terão seus corpos transformados, e haverá um encontro nos ares, entre nuvens, com o Senhor, com o noivo, pois eu e você, a igreja, nós somos a noiva do Senhor. E naquele dia, grande festa, grandes alegrias, alegrias que nos foge o entendimento, muito mais do que a maior alegria que você já passou e a maior alegria que você pode imaginar aqui na terra. Deus tem reservado isso para mim, para você. Sim, e nessa tarde, ao ler o Evangelho de Jesus Cristo, segundo João, capítulo 14, a partir do versículo 1, onde o Senhor começa falando ao seu discípulo: não se turbe o vosso coração, creio em mim e creio também em Deus. Olha, na casa de meu pai há muitas moradas, se não fosse assim eu não vou-lo teria dito. E quando eu for e vos preparar lugar, virei outra vez e vos levarei para mim mesmo, para que onde eu estiver, vós estejais também. Jesus falou isso para os discípulos. Quando, pastor, Jesus falou isso para os discípulos? Jesus falou isso após 40 dias de ressuscitado, após ele cumprir a sua missão, após ele avisar os discípulos que importava que o Filho do Homem fosse entregue aos pecadores para passar pelo sacrifício perfeito. E isto aconteceu, Jesus morreu a nossa morte na sexta-feira, e após 3 dias... na manhã do domingo seguinte, ele ressuscitou. E após ressuscitar, ele ainda ficou 40 dias ensinando os discípulos e preparando os discípulos para dar continuidade no trabalho da igreja até hoje. E até hoje, o Espírito Santo, que veio como outro consolador após Jesus, está conosco, nos convencendo do pecado, do juízo e da justiça. E Jesus falou isso para os discípulos: olha, não se turbe o vosso coração. Os discípulos estavam tristes, os discípulos estavam melancólicos, porque sabiam que Jesus estava prestes a deixar aquele Senhor, aquele Salvador, que trazia solução para todos os problemas, trouxe milagre transformando água em vinho, trouxe multiplicação de alimentos para saciar milhares de pessoas, sem contar homens, sem contar mulheres e crianças, aquele que dava vista aos cegos, aquele que fazia coxo levantar, enfermo sair pulando e correndo, aquele que trazia solução para os mais diversos problemas da vida, aqueles problemas que para o homem parecia impossível, mas que para ele era possível e a solução era latente, ele trazia imediatamente. E os discípulos, se vendo que esse mestre, este que trazia solução para a população,

0: daquela época e a todos que o procuravam e os que acreditavam nele, os discípulos vendo ele já se despedindo, os discípulos ficaram tristes, né, como seres humanos que eram na época. E Jesus, percebendo a tristeza, a melancolia daqueles discípulos, Jesus trouxe essa palavra. Olha, não se entristeçam. Creiam em Deus. Creio também em mim. E ele acrescentou dizendo, olha, na casa de meu pai há muitas moradas, há moradas infinitas. E eu vou preparar lugar. E assim que eu for preparar lugar, eu voltarei outra vez. Para onde eu estiver, vocês estejais comigo também. Meus amados, naquela época, os discípulos representavam a igreja. E hoje nós representamos a continuação daqueles discípulos, porque Jesus disse para eles, ide por todas as nações e fazei discípulos, ide pregai. E esses discípulos foram, né? Veio a perseguição em Jerusalém e a igreja dispersou pelo mundo todo. E a igreja chegou até aqui, até a mim e até a você. E hoje estamos pregando, anunciando as boas novas da salvação. Jesus vai voltar. Jesus vai voltar para arrebatar a sua igreja. É palavra, foi ele mesmo que prometeu, não foi o escritor, foi Jesus. O escritor apenas transcreveu as palavras do mestre, as palavras de Jesus. Ele vai voltar, ele vai voltar. E os sinais que ele fala nos evangelhos, todos já aconteceram. Jesus está prestes a voltar. E eu e você, como igreja, temos que estar preparados, temos que estar conectados ao Senhor, temos que estar buscando continuamente, todos os dias. Assim como eu bebo água, meu corpo pede, né, para hidratação, assim a minha alma se alimenta e sacia também a sede espiritual, buscando o Senhor enquanto se pode achar. Meus amados, fica esta palavra para o seu coração. João 14, versículos 1, 2 e 3. Medite nesta palavra. Jesus está voltando. Aleluias. Glória a Deus. Louvado seja o nome do Senhor. Estamos chegando ao final de mais um Conexão Gospel e queremos agradecer a você que esteve aqui conosco, que interagiu conosco, que ouviu a nossa mensagem, a nossa palavra. Olha, muito obrigado. Quero mandar um alô todo especial já nesse finalzinho de programa para o pastor Claudemir Mendes, que é homem de Deus, dá bom testemunho, ele que é presidente do grupo missionário de homens da nossa igreja. Pastor Claudemir, meu amigo, um forte abraço, Deus continue abençoando a sua vida, em nome do Senhor Jesus de Nazaré. Olha, nosso tempo acabou, e quarta-feira, neste mesmo horário, estaremos de volta, em nome de Jesus, para mais um Conexão Gospel, o culto interativo com você e com os ouvintes da rádio Essência Gospel FM 96.7. Até lá!
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por você.

Lázaro estava morto há 4 dias. Mas Jesus deu uma ordem: tirai a pedra. E a sua irmã disse: já cheira mal. Mas Jesus dá outra ordem e diz: Lázaro, vem para fora.

fazer por você o que a terra não pode.

Lázaro estava morto há 4 dias. Mas Jesus deu uma ordem: tirai a pedra. E a sua irmã disse: já cheira mal. Mas Jesus dá outra ordem e diz: Lázaro, vem para fora. Levanta tua mão que eu vou profetizar que tudo que está morto

Deus é o nosso refúgio e fortaleza, socorro bem presente na angústia, pelo que não temeremos. Ainda que a terra se mude, ainda que os montes se transportem para o meio dos mares, ainda que as águas rujam e se perturbem,

0: do Altíssimo. Deus está no meio dela, não será abalada. Deus a ajudará ao romper da manhã. As nações se embravecerão.
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Com esse prefixo musical, começa mais uma edição do programa Missionário, o programa Gidem. Este programa que é levado ao ar todas as quartas-feiras por esse horário, por esta emissora, juntamente com a emissora

Essência Gospel, que está transmitindo também a programação. Nós queremos cumprimentar a todos com a paz do Senhor Jesus. Este programa hoje estamos só aqui no estúdio, devido a compromissos do pastor Claudeci de Moura, que é o responsável por esta programação, juntamente com nosso irmão, diácono Aldair Fagundes, que está aí na sonoplastia. E nós queremos cumprimentar a todos, então, com a paz do Senhor Jesus, para que, na verdade, esse programa sirva de bênção no teu lar, né? Esse programa, objetivo nosso, é trazer aqui relatórios do nosso trabalho de missões, do GIDEM, Gideões em Missões para as Nações. É com muita alegria que esta noite nós estamos aqui, juntamente com vocês, nesta programação, né? Queremos que você continue conosco, ligado nesta programação, divulgue o nosso programa, compartilhe com seus amigos, a sua família, e Deus com certeza estará te abençoando poderosamente, né? Já queremos aproveitar o ensejo e cumprimentar também os nossos aniversariantes do dia de hoje, né? Queremos desejar a você muitas e muitas felicidades, muitas bênçãos de Deus. Você que aniversariou de domingo para cá, que domingo teve programação de manhã, e sempre nós falamos, né? E que Deus abençoe então você, que Deus te dê muitos anos de vida, que esta data se repita por muitas e muitas vezes. O programa tem levado ao ar direto essas programações. E nós estamos sempre aqui falando dos nossos irmãos, amigos que estão aí aniversariando. Então queremos desejar a você muitas felicidades, muitas bênçãos de Deus para a tua vida, né? Já pedimos aí para o nosso sonoplasta um lindo louvor aí para homenagear os aniversariantes do dia, da semana também, né? Porque só vamos ter programa novamente no próximo sábado. Então daqui para sexta-feira, aqueles que vão estar ouvindo esta programação de repente em outro horário, né? Porque ele fica gravado aí nas páginas da nossa Web TV, né? União Web TV. Então você também pode ouvir em horários diferentes, né? E esse programa será reprisado no domingo de manhã, né? No domingo de manhã, essa programação vai ser reprisada lá no domingo de manhã. Você que tiver aí disponível no domingo da manhã, das 7 às 9 da manhã, você pode estar assistindo então esta programação. E queremos dizer que estamos muito felizes poder fazer parte desta equipe de evangelismo e missões, que é um programa já que está há 27 anos no ar, né? E nós entendemos que é um trabalho aprovado por Deus, né? E por isso se estende a mais de 2 décadas, já indo para 3 décadas no ar, e é um programa que tem dado um sustento, né? Um suporte para o trabalho de missões, né? Que nós temos os nossos missionários na África, na Argentina, no Paraguai, norte do Brasil, né? E Nordeste. Então são muitas as pessoas que são atendidas por esta programação. E o nosso departamento de missões, que faz parte aí do nosso trabalho que nós fazemos. Então é muito importante que nós estejamos hoje levando até você então mais informações a respeito da programação, né? É um programa que fazemos bastante evangelismo, né? Temos trabalho de evangelização e estamos aí avançando o sinal, né? Fazendo com que o reino de Deus ele venha a crescer em todas as partes desse imenso Brasil e também no exterior, onde temos muitos missionários que são atendidos pelo GIDEM, que é o Departamento de Missões, Gideões em Missões para as Nações. Vamos ouvir então o louvor para elevo espiritual de todos os aniversariantes do dia de hoje.

Muito bem, muito bem. Ouvimos aí então esta programação e esse lindo louvor para o enlevo espiritual de todos os nossos irmãos e amigos que estão aí ligado com a gente, né? Vamos em frente. Temos hoje bastante informações sobre o trabalho missionário na África, né? E acreditando que Deus Ele vai nos conceder objetivo, né, desta programação. Temos aí uma necessidade bastante grande e nós queremos reforçar aí o pedido, né, do pastor Claudecir de Moura, que hoje está de viagem, não pôde estar na programação, mas nós estamos aqui para exatamente para isso, né? Dando continuidade no, na campanha que ele vem fazendo já durante a semana, né? Ele falou no sábado pela Essência Gospel, também falou no domingo de manhã aqui pela União Web TV, né? Então nós queremos que você entenda a nossa necessidade que temos, porque é daqui que nós conseguimos contactar com as pessoas que nos ajudam nesse grande trabalho que é o investimento no reino de Deus, né? E nós estamos aí com um trabalho de No próximo domingo, que é o Dia das Crianças lá na África, né? Lá no continente africano. E nós entendemos que a necessidade deles são grandes, e é por isso que nós estamos frisando bastante nesse assunto, né? Que é a contribuição que nós temos que enviar ainda essa semana. Eu acredito que entre hoje até sexta-feira, esse valor, até quinta-feira, né, que é amanhã, esse valor já tem que estar lá na mão dos nossos missionários, para eles poderem se preparar para fazer a comemoração do Dia da Criança lá na África. E eu às vezes fico pensando o seguinte: a gente, nós aqui no Brasil, que temos, graças a Deus, temos um recurso um pouco melhor, podemos presentear os nossos filhos, nossos netos, né? Isso é muito importante. Mas lá no continente africano, nós temos um orfanato de crianças que eles estão, tipo assim, ao léu da sorte, né? Ao léu da sorte. Por que, pastor, estão ao léu da sorte? Porque são poucas as pessoas, né, que ajudam, né, nesses trabalhos. E nós queremos dizer a você que pode, você que tem condições de fazer uma doação de qualquer valor. A gente não estipula valor aqui, né? Se você dá aquilo que você contribui com aquilo que está no seu coração, né? Aquilo que está no seu coração, faça uma criança sorrir, né? Faça uma criança sorrir no Dia das Crianças lá na África. Esse dinheiro, meus irmãos, nós sempre prestamos conta aqui. É um dinheiro que nós cuidamos com muito carinho, com muita seriedade. Então vamos às imagens aí, ó. Você que está nos acompanhando através.

através da internet, do Facebook, aí através da emissora União Web TV. Temos também no YouTube, né? Temos no YouTube também. A programação ela fica gravada no YouTube. Você pode assistir também outros horários, né? Mas aqui o objetivo nosso hoje aqui é exatamente isso: incentivar que essas crianças eles possam ter aí então esse dia comemorativo aí que é o Dia da Criança, e nós queremos que você também faça parte desse trabalho, desse projeto, né? Com certeza, Deus, ele não fica devendo nada para ninguém, né? Mas a Bíblia, eu sempre digo aqui, vocês já ouviram eu falar outras vezes, né? Mas eu vou repetir porque é um texto bíblico, né? Que a Bíblia diz que aquele que dá um copo de água para um pequenino recebe o seu galardão, né? Não que você vai ajudar pensando já no que você vai receber. Não. Abençoe a obra de Deus e automaticamente Deus ele se responsabiliza, né, em retribuir a você saúde, paz, alegria, né, momentos bons entre a tua família. E você pode fazer isso, né? Meu pai sempre dizia assim, que ninguém é tão pobre que não pode doar nada, né? Mas ninguém é tão rico também que não possa receber, né? Então, a doação, quando a pessoa faz de coração, eu acredito que a recompensa, ela já vem automaticamente. Até porque eu sempre comento aqui e digo o seguinte: Deus, ele é tão poderoso que se você entrar numa empresa para você trabalhar, você registra a tua carteira, você assina o contrato, você precisa trabalhar 30 dias para poder receber o primeiro pagamento. Não é assim que funciona? Agora com Deus ele é diferente, ele te dá antes, ele te paga adiantado. Ele te dá antes para você aquilo que você faz no reino de Deus, entendeu? Então por isso que a gente costuma dizer aqui que esse programa ele é um suporte, né, para o nosso departamento de missões, né? E nós estamos aí com muitos trabalhos sendo feitos. Temos trabalhos agora no próximo domingo. Nós vamos ter a pré-inauguração do templo lá em Ibicuí, no país do Paraguai, que dá aproximadamente daqui, não sei exatamente, mas perto de 1.000 quilômetros, né? É que é a distância desse lugar. Pastor Claudio vai estar para lá, juntamente com os componentes da equipe, Pastor João de Matos, Alex, Amíria, né? E outros irmãos que vão estar também lá. E vai ser a pré-inauguração da igreja que os irmãos tinham começado a construção, estava aproximadamente 8 anos parado, porque não tinha condições de terminar. E o pastor Claudicir, sabendo disso, ele foi lá e se comprometeu também ajudar esta igreja, conseguindo recursos, né, para que aquela igreja fosse pelo menos dando andamento, né, na construção. E hoje ela já se encontra coberta, já com os platibandas já pronto, né, com calhas e tal. Então já está praticamente os irmãos já vão estar congregando dentro. Essa semana, segunda-feira, ele foi para Ibicuí, né, com caminhão levando uma carga de bancos que ele conseguiu aí na Cidade Leste, né, no país do Paraguai, e ele transportou esses bancos lá para Ibicuí, para o próximo domingo agora já estar usando lá juntamente com o pastor que está lá atendendo o trabalho, né? E nós acreditamos que esse trabalho é um trabalho que Deus vem abençoando de uma forma maravilhosa, né? Os contribuintes que estão contribuindo lá para Ibicuí já são pessoas que já estão trabalhando já faz um tempo, né? E agora eles vão fazer a pré-inauguração, depois dará sequência na parte de reboco, na parte de contrapiso, depois virão as aberturas, com certeza, e nós vamos estar comentando aqui, porque o trabalho que nós fazemos é um trabalho sério. Nós divulgamos todos os investimentos que nós fazemos através do projeto de missões, que é o GIDEM, e nós acreditamos que esse trabalho vai chegar um dia que a gente vai lá para inaugurar definitivamente aquele templo. E o nome do nosso Deus
será glorificado com certeza. Para você

você ter uma ideia, é a primeira igreja nesse lugar que está sendo construída, que é a Igreja Evangélica Assembleia de Deus Missioneira, né? Então, nós estamos lá com o departamento de missões, contribuindo, ajudando, e com certeza você que já fez a tua oferta para Ibicuí, com certeza as imagens que iremos mostrar a partir desses dias, né? Porque o pastor Claudio vai estar por lá e ele vai fazer, né, com certeza, a imagem lá da pré-inauguração, as pessoas vão estar lá participando e tudo isso vai servir como um documentário daquilo que nós fazemos, né? Então nós já te agradecemos desde já, você que sempre colocou a mão no arado para nos ajudar nessa empreitada, né? E nós continuamos aqui fazendo isso porque esse programa é o que dá voz para o missionário, né? Estão lá longe, não tem comunicação com mais pessoas, né? E a dificuldade sempre é grande, né? Sabemos que esses lugares, principalmente no interior, é bastante difícil, as pessoas são bastante limitado, né? Nas suas finanças. Então há uma dificuldade, né? Mas dentro daquilo que Deus vem provendo, né? Pro Gidem, nós vamos investindo e ajudando dentro da medida do possível, né? Sabendo que todos nós podemos fazer algo para Deus, né? Eu quero já, aqui antes do irmão Odair colocar aí uma mensagem de áudio aí do pessoal lá da África, eu quero aqui já cumprimentar aqui a irmã Florência e Oséias, da cidade de Cascavel, que são nossos amigos e eles estão participando da programação no dia de hoje. A primeira a estar aí entrando nas mensagens aqui do nosso programa. Então, que Deus abençoe, irmã Florência, Pimentel, Zé, Pimentel. Deus abençoe vocês, a família de vocês. Ela está dizendo aqui a paz do Senhor. Meu grande amigo, pastor, Pimentel falando, né? É o Pimentel que está falando. Mas é o Facebook da nossa irmã Florência. O Pimentel é o nosso grande amigo de muitos anos. Deus te abençoe, Pimentel. Temos também o Valmor, né? O nosso irmão Valmor, que é o programador já após o nosso programa aqui na Web TV. Ele continuará aqui com a sua programação. Deus abençoe, irmão Valmor. Dizendo que está aqui, boa noite, varão. A paz seja convosco. Deus abençoe, irmão Valmor. Temos também Noeli Cordeiro de Ávila, lá de São José dos Pinhais, também está acompanhando a programação. Eu quero cumprimentar aqui também meu nosso primo Odair Mondini, lá bem longe daqui, né? Odair Mondini, ele está. Já lembro do nome aqui. A gente vai ficando um pouco mais velho. A ideia vai ficando um pouco mais lenta, né? A mente vai demorando um pouco, né? Ele está no Suriname, ele está no Suriname. E o Dair é na Guiana, né? Está aqui, tá? Da Guiana. Ele está participando do programa. Eu quero agradecer já de público. O Dair, ele fez uma contribuição há dias passados para a compra dos bancos lá na África. E eu quero agradecer aqui de público, Modair. Que Deus te abençoe você, a tua família, e que o teu trabalho seja um sucesso, como já é, né? Nós sabemos que já é. E o Modair é uma pessoa abençoada e ele sempre que pode, né, ouve os programas e ele sentiu no coração. Ele até me deu uma surpresa, porque foi a semana passada, se não foge memória, e eu nem estava no programa, né? De repente eu vi a informação que ele estava fazendo uma doação de um valor para a compra dos bancos lá na África, né? Então, esse trabalho, meus irmãos, é um trabalho que nós fazemos há muito tempo, né? Eu estou nessa equipe de evangelismo há mais de 15 anos. Já ganhamos muitas almas para o reino de Deus, né? Estamos trabalhando e outra coisa, é um trabalho que nós fazemos voluntário. Nós não recebemos para fazer esse trabalho. Nós fazemos por amor à obra de Deus, né? Por exemplo, essas horas que a gente passa aqui na programação é tudo voluntário também. Já pensou eu hoje em trabalhar na construção civil? Uma hora dessa era para estar em casa já descansando, né? Porque o trabalho do dia é bastante pesado. E essa semana, ontem, por exemplo, fiz concreto a tarde inteira.

0: hoje, mexendo com caixaria e coisa arada. Então, sobe andaime, desce andaime. Então a gente cansa bastante. Mas nós estamos aqui por amor à obra do nosso Deus, né? E daí, com o apoio que nós temos dos nossos irmãos, que sempre estão nos ajudando dentro da medida do possível, nós ficamos muito felizes, viu, Mondair? Juntamente aí com a equipe do GDEM, né? A programação aqui da União Web TV, também os nossos ouvintes da Essência Gospel. Não sei se Ressandeiro tá transmitindo a programação hoje, mas sempre ele entra em cadeia lá no Ibicuí, né? Sempre está transmitindo, não sei se hoje está, não fiquei sabendo ainda. Acredito que se tiver ele vai entrar em contato com a gente para estar informando. Mas os nossos irmãos aí do país do Paraguai, que estão nos ouvindo, que são ouvintes desse programa, que Deus abençoe vocês de uma forma maravilhosa e poderosa, né? Então Deus abençoe, Modair, pela grande ajuda que você nos deu e com certeza. Estamos orando por você, pela tua família, que os trabalhos que você faz, que seja realmente abençoado por Deus. Eles têm um trabalho que eles fazem também, ajudando pessoas necessitadas, e é um trabalho muito bonito, e nós entendemos que Deus, ele recompensará todos aqueles que fazem algo no seu reino, né? Vamos ouvir aí aquele áudio lá dos missionários lá de Moçambique. E já nós voltaremos aí, depois o Dair vai estar soltando um lindo louvor para a nível espiritual de todos aqueles que estão nos ouvindo.
1: Graça e paz, graça e paz a todo componente de Deus, pastores, irmãs, pastoras, evangelistas, conselheiros. Muito bom dia. Cá fala a vossa missionária Mariana, cá na África, Moçambique. Eu vim dizer que o dia 1 de junho é dia das crianças moçambicanas, cá na África, Moçambique, amém? Dia 1 de junho é o dia mais feliz das nossas criançadas, cá na África, Moçambique. Eu queria que todos os irmãos nos ajudassem, né? Na compra de camisetas, ou para nos fazer o bolo, porque queremos fazer uma festa lá no nosso orfanato. Amém? As crianças vão ficar muito felizes. Estão emocionados, né? Por dia 1 de junho, é o dia das crianças moçambicanas. Queria pedir a todo o componente de Deus nos ajudar na compra de bolo para as nossas criançadas. Amém? Deus abençoe a você.
0: Muito bem, muito bem. Está aí então o recado da nossa irmã missionária lá em Moçambique, né? Então eles estão aí com esta programação para a próxima semana e nós acreditamos que ainda precisamos de doações, né, para complementar o valor que nós temos que mandar para a África ainda essa semana. E você que desejar fazer isso, nós queremos passar aqui no ar para você. Já tem aí na nossa tela, mas eu quero que você também possa. Eu vou tirar minha garrafa da frente. Isso, aí fica mais fácil. E está aí o número da nossa chave Pix, que é 60 477-853-00-0140. Esse é o Pix para você contribuir para esse trabalho específico, né, para as crianças lá em Moçambique, né? O recado aí da nossa irmã que foi colocado no ar agora mesmo. Então você pode fazer isso, com certeza Deus vai te abençoar de uma forma poderosa e maravilhosa, né? Acreditando, meus irmãos, que tudo isso é para a glória do nome do nosso Deus, né? Glória do nome do nosso Deus. Então é um trabalho que nós já fazemos há muito tempo e nós queremos que você também faça parte, né? Você faça parte desse trabalho e a recompensa, com certeza, Deus vai te dar dentro da medida do possível da tua fé.

Nós acreditamos muito nisso e sabemos que esse programa tem esse objetivo e nós não podemos deixar de lado esse trabalho, porque é um trabalho feito com muito amor e muito carinho, né? Esse programa, eu sempre digo que ele vai é levado ao ar, né, todos esses nesses dias, né, por essa emissora, mas é um programa que nós fazemos para o Brasil e para o mundo. Você, mas como assim, Pastor Ari? Para o Brasil e para o mundo, sim. O mundo é bastante países, né? Entra em contato com a gente. Nós temos missionários, como eu já tinha falado aqui, da África, né? Que são muitos missionários. Nós temos só crianças, só criança, passa de 1.000 crianças que nós atendemos através do projeto Gidem, né? Só criança. Aí temos também. Dois orfanatos de idosos, né? De idosos que também são atendidos por esse projeto. E nós também temos lá no continente asiático, né? No Paquistão, a nossa irmã Maria Naim também, que tem um grupo de crianças lá e adolescentes que ela também atende e recebe a nossa ajuda aqui do nosso programa, né? Então, do nosso departamento de missões. E nós queremos que você faça parte disso. Faça parte disso e com certeza Deus vai te abençoar de uma forma poderosa e maravilhosa, né? Nós já estamos aí avançando o horário, né? Já temos vários participantes do programa e nós queremos que você continue aí pela Essência Gospel, você que está ligado com a gente. Nós temos aqui o pastor Marcos, né? Pastor Marcos é da igreja O Brasil para Cristo, né? É o pastor aqui do nosso irmão Odair, e o Marcos é um grande amigo, né? Eu posso dizer, um filhão, né? Ele fez parte de um trabalho que era feito em Guaíra, né? Do IBADEP. Ele esteve lá estudando no internato, né? E o Marcos era um dos pregadores que nós usávamos nas congregações, porque eles faziam um tipo de estágio, né? E daí eles eram escalados para ir para nas congregações. Aí a congregação que eu atendi era exatamente no, na sede do IBADEP, né? Então sempre que tinha uma folga, a gente colocava ele lá para pregar, e é um menino que ajudou muito a gente lá nos trabalhos que nós fazíamos lá, e ele então está aí participando da programação. Deus abençoe Marcos, também a tua família, que Deus te dê uma noite abençoada por Deus aí, né? Ele está acompanhando a programação. Temos também outros irmãos que estão participando da programação. Nós queremos que você se sinta bem ao ouvir esta programação, né? Esta programação que está sendo levado ao ar através da Essência Gospel e também da União Web TV. Nós temos também aqui a irmã Sônia Batista dando a sua paz do Senhor Jesus, e temos outros que estão aí acompanhando a programação, que nós já falamos o seu nome aqui. E continuamos, né? Continuamos aí. Vamos colocar aí um louvor missionário aí, irmão Odair. Se for possível, aquele louvor com Toniel e Oziel, Desejo Missionário. Se for possível aí, vamos estar colocando essa canção, que já fazem mais de 50 anos, né? Ou aproximadamente 50 anos. Desejo Missionário com Toniel e Oziel. São os cantores, já dormem no Senhor, de saudosa memória, mas as suas músicas, elas estão em evidência, e nós sempre que podemos, estamos aí, nós queremos, então, estar rodando esse louvor para o elevo espiritual de todos os nossos irmãos, né? Marquinhos está dizendo aqui, o Marcos, né? É acostumado a chamar de Marquinhos, né? Pastor Marcos, vamos falar um pouco mais, um tom mais civilizado, né? Ele está dizendo aqui que foram tempos de muito aprendizado. Verdade, Marcos. Vocês aprenderam com a gente aprendeu com vocês, e estamos juntos, né, nessa mesma peleia, né? Estamos aí trabalhando para Deus, e com certeza o objetivo é o mesmo, né? Aí você fala assim: ah, mas ele é, irmão, negócio de denominação, placa de igreja, isso é só aqui na terra. Para Deus, todos aqueles que trabalham em prol da obra de Deus, não importa a denominação que você seja, entendeu? Se você está fazendo

para Deus é o mesmo, tá bom? É o mesmo Deus que nós também fazemos, né? Somos servos de Deus, independente da denominação. Mas o Marcos é um grande amigo, um menino que a gente considera bastante, né? E tem um carinho muito grande. Tanto os outros também, né? Esses dias estive ainda conversando com outros componentes, né? Do pessoal do IBADEP, né? Teve conversando também com o Samuel, que foi um dos líderes lá da época lá da Piazada, né? Eles, né, dominavam lá. E tanto os outros também, né? Esses dias estive ainda conversando com outros componentes, né? Do pessoal do IBADEP, né? Teve conversando também com o Samuel, que foi um dos líderes lá da época lá da Piazada, né? Eles, né, dominavam lá, tinha uma equipe de trabalhadores, né? E aprendiam lá no. Mas também tinha as regras lá e os trabalhos que se fazia. E eles prestavam um serviço, né, nas nossas congregações. E eles sempre eram pessoas que estavam atento ao nosso pedido, né? Não é nem ordem, né? Era o pedido, né? A gente pedia para eles para fazer as coisas e eles faziam com muito carinho e nós queremos que Deus te abençoe poderosamente. Vamos ouvir então o desejo missionário com Toniel e Osiel.

0: Né? Eu, esses dias, eu estava vendo a data dessa gravação. Se não me foge a memória, esse LP foi gravado em 70, do ano 75, se não me foge a memória. Então já passa de 50 anos, né? Já passa de 50 anos e já tem uma história bastante. Eles têm muitos, muitos lançamentos, né? E eram uns cantores muito requisitados no Brasil. E eles morreram, né, num acidente automobilístico, e as suas músicas, suas letras ainda permanecem, né? Eles eram irmãos do cantor Oséias de Paula, né, pastor Oséias de Paula, e essa família de Paula aí, né? E então são pessoas que tiveram um brilhante trabalho, mas que partiram muito cedo, né? Muito novo ainda. Mas fizeram a parte deles, né? É por isso que eu sempre digo aqui que cada um de nós temos uma missão a cumprir na Terra, né? Não sabemos quanto tempo a gente vai ficar por aqui, né? Eu digo o seguinte, que já completei meus 62 anos e quando os meus pais se converteram eu tinha 2 anos de idade. Então já tô indo para 60 anos na igreja, servindo a Deus, né? Nunca fui de coisas do mundo, sempre servindo a Deus desde de criança. Na minha juventude eu já comecei a trabalhar para Deus e tô até hoje. Isso já fazem 40 e tantos anos que eu comecei a trabalhar no reino de Deus e continuo até hoje, né? Pregamos em várias congregações, os trabalhos das nossas igrejas. Domingo passado, por exemplo, nós estivemos pregando na Igreja Evangélica Assembleia de Deus na Vila C. Foram quatro pessoas que vieram para Jesus, né? Aceitaram a Cristo como Salvador na Vila C, né? Também no sábado da semana passada estivemos lá no bairro Jupira, um trabalho de evangelismo. Também pregamos lá na praça da cidade. Também foram quatro pessoas que aceitaram a Cristo como Salvador, né? Então são trabalhos que nós fazemos e sempre nós estamos dando as informações. Claudecir de Moura vai entrar no ar? Então vamos ouvir aí o pastor Claudecir de Moura entrando no ar aí daqui a pouco, né?
1: Pode
0: Já
1: chamar.
0: posso chamar ele? Pastor Claudecir de Moura, paz do Senhor.
1: O meu amigo pastor Ari de Ávila, a paz do Senhor. Paz do Senhor aí, irmão Aldair, e toda a grande audiência dessa rede de emissora. Nesse momento, eu estou informado aí que está pelas três emissoras: União, Web TV, Rádio Essência Gospel e também a Rádio Essência. Parabéns aí pela programação, pastor Ari.
0: Deus abençoe, pastor Claudecir. Estamos aqui na programação. A audiência está bastante grande, né? Temos muitas pessoas participando aí com a gente. E Deus abençoe. Dá mais alguma notícia aí do próximo domingo, né? Dos trabalhos que vai ser feito em Ibicuí.
1: É mesmo, pastor Ari, eu quero cumprimentar a audiência neste momento e aproveitar a oportunidade para dar o grito de socorro dos nossos missionários. O que está ocorrendo? Final de semana, agora, nesse próximo domingo, nós teremos o Dia das Crianças Moçambicana. E temos aí imagens, né? Eu acredito que o Aldair Fagundes, nosso companheiro, pode estar colocando as imagens no ar do grito de socorro dos nossos projetos lá, pedindo para realizar uma festa diferente, né, com as crianças, realizar um prato diferente. E nós, o Departamento Gidense, sensibiliza os nossos pequeninos africanos. E estamos trabalhando para alcançar um objetivo, né? É um valor que traçamos aí e sabemos que falta muito, muito pouco já para nós concluir. Eu gostaria de pedir a você que está me ouvindo, entra aí na conta Gidem, no CNPJ, ajuda nós a dar um sorriso no semblante dessas crianças. Nós temos uma

Muito bem, lindo louvor aí tocado aí por essa linda música, né? Cantada pelos nossos saudosos irmãos Toniel e Osiel.

material que eles estão pedindo apenas um par de chinelo. Criança que não tem calçado. Outras, um calçãozinho, porque não tem uma roupa para apanhar, calção que já está tudo rasgado, uma camiseta que está toda rasgada. Então nós, Departamento de Gidense, sensibilizamos com essa grande necessidade. E no Dia das Crianças, queremos fazer um dia diferente. E temos alcançando quase o objetivo. Eu conto com a oferta

Se não atingir o objetivo, vamos ficar vendo crianças lá sem ter um prato diferente. Crianças passando o dia das crianças sem saber que é criança e que tem o direito de ter uma refeição diferente. Eu acredito que o meu ouvinte, o nosso ouvinte, vão me ajudar nesse grito de socorro que estou fazendo hoje. Amém? Só que não para por aí o grito de socorro. Também, como já disse o pastor Ari agora há pouco, nós temos um evento em Ibicuí. Em Ibicuí, é muito longe daqui, no sul do Paraguai. Nós estamos fazendo a pré-inauguração do templo lá, o primeiro templo construído naquela região sul, para a glória de Deus. É através da equipe Gidem que conseguimos chegar com essa primeira construção. Queremos louvar a Deus, a você que contribuiu. Mas agora, no final de semana, nós vamos ter a pré-inauguração na tarde, à noite, trabalho, no domingo de manhã, manhã missionária, almoço para todas as caravanas que estiver lá, e teremos ainda o encerramento do trabalho à noite, com o círculo de oração local. Então eu convido a você também para nos ajudar. O que acontece, pastor Claudinho de Moura? É um projeto do Gidem fazer o almoço para toda a população que vier. Eu estou pedindo apenas 4 caixas de coxa e sobrecoxa de frango. Eu estou pedindo apenas 4 caixas. Quanto custa cada caixa? R$150 cada uma. Eu queria que alguém erguesse a mão. Eu vou dar uma caixa. Se tem um, precisava mais 3. Então, entre em contato com o pastor Ari de Ávila. Entre em contato com o pastor, com o irmão Aldair. Entre em contato com o Alex. Entre em contato com a live neste momento e faça a tua oferta. Dou uma caixa. Eu também preciso de 3 pacotes de arroz. Cada arroz custa R$18. 3 pacotes. 3 pacotes. Vai dar o quê? R$54? R$52? Eu sou meio ruim de matemática. Meu cálculo é mais ou menos isso. Então eu quero nesse exato momento, pedir quem pode me dar os 3 pacotes de arroz. Ou talvez pode dar apenas 1 pacote de arroz. Mas não fica de fora, participa, se envolva. Estamos fazendo missões. Esse departamento, ele começou há muito tempo. São 30 anos fazendo missões. Estamos no rádio, há 27 anos no rádio. Eu estou dizendo, ajuda nós fazer o almoço para as caravanas. Se o povo vinha para Ibicuí, é uma cidade muito pacata, muito sofrida, aonde esse povo vai comer? Então nós, a equipe Gidem, não vamos dispensar o povo nesse domingo sem alimentação. Vamos ter um evento no sábado, mas domingo, por ter amanhã missionária, vamos oferecer um almoço para todas as caravanas. Ajude nós. Olha a conta Gidem. Conta com CNPJ. Número 60 4 77 8 53 00 0 1 40. Eu conto com a tua oferta missionária. Eu conto com o teu socorro. Eu não quero chegar lá e ficar decepcionado, vendo as pessoas ali, e eu de mãos vazias, sem poder fazer nada. Acabei de chegar de viagem de lá. Viajamos na segunda-feira às 4 horas da manhã para lá. Levamos um caminhão de banco para a igreja lá. Levamos um grande equipamento de som também. Tudo doações para a igreja lá. Gastamos um valor alto, mas o povo já contribuiu para nós cobrir aquela despesa. Então já está lá, cheguei ontem de retorno, e para a glória de Deus, no final de semana próximo, vai haver a grande festa. A igreja está ficando muito bonita, foi coberta, os irmãos estão levantando os banheiros hoje, já foi coberto,
os banheiros, vai instalar a linha sanitária.

0: para a glória de Deus, nós não paramos de fazer missões. Nós contamos com a tua ajuda. Mais uma vez, 4 caixas de coxa sobre coxa de frango. Cada caixa custa R$150. Doa uma. Ajude nós. Eu preciso só de 4 pessoas. Eu quero ver teu nome na live ou ligando para o pastor aí. Ele vai dar o nome, o número do telefone dele por 3, 4 vezes. Ou pode entrar em contato comigo, eu posso te atender. Eu estou trabalhando nesse exato momento. Mas eu parei um momento para bem de eu poder estar atendendo. Por que está trabalhando, pastor Claudinho de Moura, e não está no rádio? Devido, eu preciso levantar recurso para eu também ter as minhas despesas de viagem. São muitos quilômetros, é para frente de Assunção. Tenho despesa de hospedagem, de alimentação, vou ter que pagar hotel lá, tem que pagar pousada lá para nós dormir. Não tem aonde dormir, a não alugar o hotel. Então ajude nós a fazer missões. Não estou pedindo nada para o pastor Claudio de Moura. Estou pedindo para socorrer as necessidades. O meu telefone é 45 98806 6484. Eu conto com o seu socorro missionário. Deus abençoe. Irmão Ari, tudo certo por aí? Tá tudo bem, pastor?
1: Tudo certo, graças a Deus. Tudo em paz. Estamos aqui continuando com a programação, né? Deus abençoe o pastor Claudecir, seu trabalho.
0: Amém, Pai Senhor.
1: Estamos aqui assistindo a imagem de você levando os bancos, né? E também o som, né? Que foi feito, doação também, para a cidade de Ibicuí, né? Graças a Deus, então, meus irmãos, tivemos aí a participação do pastor Claudecir de Moura, que é o diretor responsável por esta programação. E nós queremos agradecer a Deus pela sua vida, pela vida da família, né? Que estão aí envolvida também no reino de Deus, a irmã Silvana, que sempre está envolvida nos grupos da igreja, né, do Círculo de Oração, é uma das regentes lá do coral das irmãs do Círculo de Oração, e os seus filhos também, que também participam de grandes trabalhos, né. O pastor Claudio Cid Moura, como nós estávamos falando, né, ele vai estar então em Ibicuí, no próximo final de semana, para a pré-inauguração do templo, né? Os bancos já se encontram lá, o som também já está lá, e ele foi lá ontem, chegou hoje, né? Está dizendo que acabou de chegar de viagem, e agora ele está se preparando para o próximo final de semana e voltar para Ibicuí de novo, né? Ele vai com a equipe de irmãos para essa pré-inauguração, né? Então você que está assistindo aí, está aí o banner, né, da pré-inauguração, e você pode fazer parte também desse trabalho em Ibicuí, né? Se você desejar também ofertar aqui no projeto Gidem, você pode estar aí também ofertando, né? Ofertando para os trabalhos que estão sendo feitos, né, nas nossas igrejas, né? Eu quero aqui cumprimentar os nossos ouvintes da Essência Gospel, que já está encerrando a programação lá pela Essência Gospel. Nós queremos agradecer a Deus pela vida de todos os nossos irmãos que estiveram ligados na Essência Gospel, na 96.7, né? Da nossa irmã Guimarães, que é a diretora da emissora. Que Deus abençoe de uma forma maravilhosa. Queremos louvar a Deus pela vida do Sonoplast, que hoje está lá, não sei se é o Diego ou se é o Valdir, mas quem estiver no comando aí da Essência Gospel, que Deus abençoe vocês de uma forma maravilhosa e especial, né? Então quero fazer uma oração agora para encerrar o programa ali da Essência Gospel, que vai entrar outra programação, mas nós continuaremos aqui pela União LTV e também pela Rádio Ressandeiro, lá em Ibicuí, no país do Paraguai, né? Ore comigo, meu Deus, meu Pai Celestial, tua presença estamos mais uma vez. Te agradecemos, meu Deus, pelos nossos ouvintes que estiveram ligados pela Essência Gospel até esse momento. Meu Deus, que a tua bênção esteja sobre a vida de cada um deles e que

0: essa continuidade da noite seja guardada por ti, meu Deus. Dá tua bênção aos teus filhos, aqueles que estiverem enfermos, que sejam curados, que a tua paz, a alegria do Senhor, que é a nossa força, esteja sobre todos aqueles que estiveram conosco. Em nome de Jesus. Então, nós agradecemos aí a audiência da Essência Gospel. E nós continuamos aqui pela União Web TV, programa que é feito para o Brasil e para o mundo, né? Para as nações, para todos aqueles que estão aí ligados conosco, né? Olha, estou dizendo que é para as nações, porque já o nosso irmão, o Dair Mundini, que está lá na Guiana, né? Está ouvindo a programação, acompanha. Então, já não é só mais só o Brasil, né? É, também temos aí os irmãos do Paraguai, que estão assistindo pela emissora lá, Resendero, não lembro agora a frequência, mas acho que é 94 alguma coisa.
1: 94,5.
0: 94,5, está aqui o nosso irmão Odair fazendo o um lembrete a nós. Então você que está aí ligado pela Resendero 94,5, Deus abençoe vocês, continue ligado com a gente e vamos estar aqui pelo menos até às 21 horas. E já queremos aí pedir o nosso sonoplasta para colocar uma linda melodia aí, para dar uma folga para nós aqui. Depois vou levar um chimarrão aí para o meu amigo Odair Fagundes, né? Também tomar um mate. Ó, Marquinhos, nós tomamos um mate aqui também, rapaz. Não é só você, não. Nós todos jogando de rádio, eu venho para cá e trago uma cuia de chimarrão para tomar junto com o nosso irmão Odair, que é o diretor aqui da programação da emissora, e nos ajuda aqui, né, nas programações também, né? E daí é isso aí. Toma um chimarrão bem gostoso, de erva boa, né? Consegui uma erva boa agora, lá do sul do Paraná, né? Lá embaixo, perto de. Esqueci o nome da cidade agora, mas é aqui perto, pro lado de Porto União, aquela região ali. Pensa numa erva boa, rapaz. Estão andando, vim de longe a ervinha para tomar o mate, né? Então que Deus abençoe a todos aí que estão acompanhando a nossa programação Gideões e Missões para as Nações. Você que deseja contribuir, está aí na tela do teu receptor o número da nossa conta Pix, né? E você pode estar aí nos ajudando a fazer missões. 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

Aleluia, glória seja o nome santo do Senhor Jesus. Meus queridos irmãos, eu saúdo a todos com a paz do Senhor Jesus Cristo. Nós estamos ao vivo aqui na Essência Gospel FM com a programação Herdeiros do Rei com o diácono Givanildo. Em nome do Senhor Jesus, estamos presentes na graça e do Espírito Santo de Deus. Em nome do Senhor Jesus Cristo, nós vamos orar e agradecemos pelo nome santo do Senhor Jesus por esta programação. Amém? Senhor Deus Todo-Poderoso, estamos aqui, Senhor, ao vivo na nossa programação Herdeiros do Rei, com a rádio Essência Gospel FM, para que nós possamos, Senhor, fazer uma boa programação, para que nós possamos, Senhor, levar uma boa palavra, um grande louvor ao coração daquelas pessoas que precisam ouvir a tua palavra, em no nome santo do Senhor Jesus. Já começamos a partir de agora, em nome de Jesus. Meus irmãos, nós estamos ao vivo na nossa programação, né? Herdeiros do Rei, aqui na Essência Gospel FM, né? Vamos ver um versículo bíblico aqui em Mateus 11, 28, né? Está escrito assim: é tempo de descansar em Deus e não se preocupa com nada. Versículo devocional, né? Venha a mim todos os que estão cansados e sobrecarregados, que eu vos darei descanso a vocês. Amém? Tem momentos em que a vida fica agitada e fardos, né? Parecem pesados demais para suportar. E aí nós sentimos sobrecarregados pela preocupação, pelo estresse. Mas hoje Deus nos convida a um lugar de paz e descanso. Podemos depositar nossas preocupações e confiar na obra, na palavra de Deus, né? Porque Ele cuidará de nós. Amém? Glória seja o nome do Senhor Jesus. Está aberta a nossa programação a partir de agora, meus queridos irmãos, para

que nós possamos entender e louvarmos a palavra de Deus com a rede da nossa palavra, né? A palavra santa do Senhor Jesus, né? Glória seja o nome do Senhor Jesus Cristo, porque nós precisamos de estar ouvindo o que Deus está dizendo ao nosso coração, porque nós entendemos o que o Espírito Santo diz para que nós entendemos o que Ele está dizendo ao nosso coração, porque nós precisamos ouvir mais o que Deus diz. Nós precisamos entender mais sobre a palavra santa de Deus, porque nós temos que ser mais obedientes na palavra de Deus, amém? Porque nós precisamos entendermos a palavra santa do Senhor Jesus, porque nós precisamos prolongar mais sobre o discernimento de Deus sobre nossas vidas, porque Ele está cuidando de cada um de nós, porque onde você estiver, no seu lar, no seu carro, no seu trabalho, ou onde que você estiver caminhando na sua caminhada noturna, que estiver ouvindo a palavra de Deus, vocês estão ligadinho com Deus, amém? Glória santa ao nome do Senhor Jesus Cristo, porque hoje nós podemos dizer: Deus, obrigado por tudo que você fez por nossas vidas, porque nós precisamos estar ligado para que Deus e o Espírito Santo de Deus esteja nos acompanhando de toda a sabedoria, né? Porque nós precisamos estar ligadinho com Deus, amém? Você aí que está do outro lado, no seu lar, ouvindo a palavra de Deus no seu radinho, eu desejo a todos uma boa noite e uma paz do Senhor Jesus, amém? Vamos ouvir então o primeiro louvor desta noite, que a irmã Adriele Silva, né? Sem a tua presença, aleluia, glória ao nome do Senhor, amém?

Aleluia! Glória seja o nome santo do Senhor Jesus Cristo, né? Estamos cada vez mais presentes na graça do Espírito Santo de Deus. Nós estamos ao vivo aqui na Rádio Essência Gospel FM com a programação Herdeiros do Rei, né? Para que nós possamos entender o que Deus está dizendo, né? Falta sempre algo em nós se nós não louvarmos a Deus, né? Em nome do Senhor Jesus Cristo, aleluia! Está ligadinho conosco aqui, Sirlene Silva dos Santos, né? A minha cunhada ali de Medianeira, né? Que a Deus abençoe a sua vida, a vida do seu esposo, né? E a vida da tua menina, né? Alana Gabriele, aleluia, seja o nome santo do Senhor. Meus queridos irmãos, se você estiver ouvindo a nossa programação, curta lá no nosso Facebook, na nossa live, e vamos compartilhar a nossa programação, né? Que tem gente lá de Minas Gerais, de Santa Catarina, de Goiânia, né? Que está ligadinho na nossa programação. E nós possamos cada vez mais levar mais longe a palavra de Deus, né? Porque a palavra de Deus tem que ser dita a todo o mundo, né? Por isso que a palavra de lá de São João 3,16 diz assim: Deus amou o mundo de tal maneira, né, que deu o seu filho unigênito para que todos aquele que nele crê não pereça, mas tenha a vida eterna. Por isso que nós temos que crer na palavra, crer no Senhor Jesus, porque ele é o único caminho, a verdade e a vida. Ninguém pode chegar a Deus se não for por Jesus, né? Porque nós precisamos cada vez mais agradecer a Jesus por ter morrido na cruz, por mim, por você, por todos nós, porque ele sofreu lágrimas de sangue, deram vinagre para ele quando ele estava com sede, deram pedra para ele quando ele estava com fome, mas Deus supriu todas as necessidades e ele

ele pegou, ele foi morto na cruz, mas ele ressuscitou ao terceiro dia, está arrumando lugar para nós lá no céu, né? Para sentar à direita de Deus, para que nós sejamos salvos de toda a obra maligna, de todo o pecado. Amém? Glória seja o nome do Senhor Jesus Cristo. Vamos ouvir mais um louvor. Daniel Samuel, carpinteiro pregador. Amém? Glória a Deus.

Glória a Deus, aleluia. A Sirlene Silva dos Santos está pedindo um louvor aqui, né? Fica Jesus, né? Sirlene, eu queria que você passasse o nome do cantor para mim, para a gente passar aqui, porque tem vários cantores que cantam esse louvor, né? Mas tem que ter um específico para ele, né? Por esse louvor. Daí passa ele, nós vamos tocar aqui na rádio, amém? Glória a Deus, aleluia. Porque Deus amou o mundo, né? Porque se nós estivermos aqui na terra, tendo fôlego, andamos, respiramos, porque Deus, ele está conosco, né? Porque ele está nos guiando através do nosso espírito para que nós podamos ser sempre grato a ele por nós estarmos vivos na presença dele, né? Por nós levarmos o evangelho para toda criatura, né? Glória seja o nome do Senhor Jesus, porque nós precisamos levarmos o evangelho para que nós podemos pregar para toda a humanidade. Porque tem muitas igrejas, pastores, evangelistas, né, missionários no campo, que estão levando a palavra de Deus. A programação de rádio, meus irmãos, é um meio de comunicação de levarmos a palavra de Deus. Porque nós precisamos estar cada dia mais ligadinho com a palavra, né? Porque o rádio, se a pessoa não pode ir à igreja hoje, mas está ouvindo uma programação de rádio ali no seu lar, na sua casa. Aquela pessoa que está no leito de um hospital, que está no leito da sua cama, lá na sua casa, que não pode andarmos e levarmos, ir até a igreja, mas está ouvindo a palavra de Deus numa programação de rádio. Porque o rádio é um meio de comunicação da palavra de Deus para levarmos o evangelho para as criaturas, né? Porque nós precisamos compartilhar esse momento lindo de louvores, de palavra santa, né? Da pregação para aquelas pessoas que querem ouvir mais da palavra de Deus. Você liga para nós aqui, ó, 3025 5200. E vai falar diretamente do nosso WhatsApp, que da Essência Gospel FM, né, 96.7, para que possa pedir o seu louvor, a sua oração, para que nós possamos estar de ligadinho com Deus, amém? Glória a Deus, aleluia! Vamos então, meus irmãos, Gerson Rufino, dia de sol, amém? Glória a Deus!

Aleluia, glória seja o nome do Senhor, né? Nós sofremos muito, né, na presença, né, para que nós possamos estarmos hoje aqui, né? Porque a gente já foi tempestade, já foi fonte seca, mas hoje nós somos oceano, transbordando alegria, transbordando amor e paz. Amém? Glória a Deus. A irmã Marlene da Cidade Nova 2, né, pediu o hino Bate na Porta, né? Aí também tem o Ari de Ávila. É muito lindo esse louvor. Glória a Deus, amém? Glória, aleluia. Porque Jesus Cristo, ele tá assim, ele bate na porta e pede licença, já? Por isso lá em Apocalipse 3, 20, né? Tá escrito assim: Eis que estou à porta e bato. Se alguém ouvir a minha voz, eu entrarei em sua casa, cearei com ele e eu cearei com ele e ele comigo, amém? Porque Jesus Cristo, meus queridos irmãos, ele tá batendo no seu coração. Porque nós precisamos de entendermos o significado bater. Bater, você abre teu coração. Você abre um espaço para Jesus entrar diante da sua porta, né? Para que possa entender o significado bater diante na sua porta. A porta quer dizer teu coração. Você livre com Deus, você na paz com Deus, você na experiência com Deus. Amém? Glória a Deus, aleluia. A Sirlene da minha cunhada pediu, né? Ela um louvor, né? Fica Jesus só mais um pouquinho. Vamos colocar então esse louvor, Jota Neto, né? Que vai cantar esse louvor. Aí depois a irmã Marlene, né? Ela pediu também, bate na

porta com Daniel e Samuel. Daí vamos vir esses dois louvores, aí nós vamos para a palavra de Deus, amém? Glória a Deus. Então, primeiro vamos com Jota Neto, né? Fica mais um pouquinho Jesus, depois vem Bate na Porta com Daniel e Samuel, amém? Glória a Deus.

Aleluia, glória a Deus. Não dá mais tempo para ver todos os louvores, né, irmão? Mas eu agradeço a Deus pela irmã Marlene, né, que tem pedido esse louvor, Daniel e Samuel Bates na porta, né? E tá ligadinho também conosco aqui a minha irmã Gilvanete dos Reis, né? A glória a Deus. Deus te abençoe a sua vida, minha querida irmã. O teu esposo aí, o meu querido cunhado, né? Daí Deus te abençoe a vida de vocês todos aí, né? E Claudinei Alves também, né? Tá ligadinho conosco aqui. Glória a Deus.

Deus, aleluia. Deus abençoe a todos os ouvintes aí da Rádio Essência Gospel FM, né, da programação Herdeiros do Rei, né? Eu estarei aqui toda quarta-feira, né, meus irmãos? Não todos, né? Uma quarta sim, uma quarta não, né? Porque eu faço plantão no outro trabalho meu da noite, né? Mas Deus abençoa a vida de todos os ouvintes, amém? Glória a Deus. A minha cunhada Sirlene Silvas também, né? Está ouvindo também a nossa programação. O irmão Ari de Ávila, Deus abençoe a sua vida, meu querido irmão. Todos que estão ouvindo a nossa programação, meus queridos irmãos, vamos compartilhar essa programação e Deus abençoe a vida de todos vocês. Meus queridos irmãos, vamos na palavra de Deus. Agora são 20 horas e 40 minutos. Nós vamos ouvir a palavra de Deus para ver o que Deus está dizendo ao seu coração. Amém? Glória a Deus. Em São Mateus, né? Lá em Mateus capítulo 6, versículo 14 e versículo 15. Amém? Deus abençoe. Vamos estar na graça para ouvir a palavra de Deus. Amém? Santo é o nome do Senhor Jesus Cristo. Meus queridos irmãos, está escrito ali em São Mateus, né? Capítulo 14, capítulo 6, versículo 14, diz assim: porque se perdoardes aos homens as suas ofensas, também vosso Pai Celestial vos perdoará a vós. Se, porém, não perdoardes aos homens as suas ofensas, também vosso Pai vos não perdoará as suas ofensas. Amém? Glória a Deus, aleluia. Santo é o nome do Senhor Jesus Cristo, né? Porém, se perdoarem as ofensas uns dos outros, o Pai Celestial também lhe perdoará. Mas se não perdoarem uns aos outros, o Pai Celestial também não vos perdoará. Glória a Deus, aleluias. A palavra de Deus diz que quando nós arrependemos e confessamos os nossos pecados a Deus, Ele nos perdoa e nos purifica de toda a sua injustiça. Jesus Cristo, no Sermão do Monte, ele ensina que Deus nos perdoará se, da mesma maneira, perdoarmos aquele que nos ofendem. Todos pecaram e estão destituídos na glória de Deus. Separados de Deus, nosso destino é a morte espiritual. Deus, por sua graça suprema, nos amou tanto que entregou o seu Filho amado para sofrer em nosso lugar, para levar sobre ele o castigo que deveria ser nosso. A partir do momento em que Cristo foi entregue pelos nossos pecados e morreu em nosso lugar, fomos justificados. Isso significa que quando Deus olha para nós como pecadores, Ele enxerga a marca do sangue do Cordeiro, que nos lavou e nos purificou. Mesmo sem merecermos, o sacrifício perfeito foi feito. Isso é graça, por imerecido de Deus para nós. Porém, apenas podemos desfrutar do perdão de Deus se, assim como Ele nos perdoou, perdoarmos também aquele que nos ofenderam e nos magoaram. Lá no capítulo 18 do livro de Mateus, nos explica muito sobre perdão. No versículo 21, o apóstolo Pedro pergunta para Jesus: Senhor, quantas vezes deverei perdoar a meu irmão quando ele pecar contra mim? Até 7 vezes? A resposta de Jesus dá na hora assim. No versículo 22 é o seguinte: eu lhe digo, não, até 7.

sete até sete, mais até 70 vezes sete. Mas o que Jesus quis dizer com isto? Com esse número, né? Para esse entendimento, precisamos antes compreender um pouco da simbologia dos números que, para o judeu na Bíblia. O número 7 significa plenitude, totalidade.

Não perdoar é como tomar veneno esperando que o outro morra. Na maioria das vezes, o que nos impede de perdoar é o orgulho, o egoísmo e o amor próprio. É o achar-se melhor que o outro. Ah, mas olha o que o fulano me fez, o que o ciclano me fez, o que o Beltrano me causou. É demais para ser perdoado. Jesus usa a parábola do credor incomparável para mostrar que não há nível de ofensa. Toda e qualquer ofensa deve ser perdoada. Por isso, o reino dos céus é como um rei que desejava acertar conta com os seus servos. Quando começou o acerto, foi trazido à sua presença um que lhe devia uma enorme quantidade de prata. Isso aqui está lá, isso aqui é uma parábola, né, meus irmãos? Por isso que nós podemos dizer assim, quando somos ofendidos ou magoados por alguém, esquecemos que nós também causamos danos ao outro. E pior, quando pelo nosso pecado e pela nossa desobediência. Nós machucamos o coração de Deus. O coração de Deus. Deus nos amou tanto que entregou o seu Filho unigênito em nosso lugar, para sofrer, para pagar pelos nossos pecados, carregar sobre si os ombros toda a sua culpa, toda a nossa culpa, né? E isso foi feito para que todos aqueles que nele crê não pereça, mas tenha a vida eterna. Em João 3,16. Essa é a maior prova do amor incondicional de Deus por nós. O plano de salvação de Deus inclui ele entregar seu Filho perfeito e amado em nosso lugar, como sacrifício. Deus quer ter comunhão conosco. E quando não liberamos perdão àqueles que nos machucaram, essa comunhão com Deus é impedida. Perdoar não é esquecer. Isso é amnésia. Perdoar é lembrar sem sentir dor, mágoa ou sentimento. Perdoar não é sentimento, mas sim decisão. Precisamos entender que humilhar-se perante Deus e perante aos que nós ofenderam, é o que nos ofenderam, né? Não é algo pejorativo. Humilhar-se é render-se a Deus e ter um coração quebrantado e manso. Aleluia. Se alguém afirmar eu amo a Deus, mas odiar o seu irmão, é mentiroso. Pois quem não ama seu irmão, a quem vê, não pode amar a Deus. A quem não vê, ele nos deu este mandamento: quem ama a Deus, ama também seu irmão. Está lá em João 4, 20 e 21. O perdão é um exercício diário, todos os dias, que precisamos nos perdoar. Dar o seu perdão àquele que nos ofenderam. Nós precisamos do perdão de Deus e da mesma maneira precisamos perdoar e pedir perdão também àqueles que nos são próximos, né? Também aqueles que

0: Perdoar é um dom, perdoar é um dom de Deus. É ter comunhão com o Pai e ser templo do Espírito Santo. Precisamos perdoar para sermos perdoados pelo nosso Pai. Aleluia! Chegamos até aqui, meus queridos irmãos. Para nós sentirmos a presença do Espírito, vamos perdoar. Aquelas pessoas que nos ofendem, dando a direta, indiretas também, nós não podemos guardar no nosso coração. Nós devemos colocarmos na presença de Deus a vida daquele irmão que nos magoa, que nos ofende. Mas Deus está contigo todos os dias. Se você perdoar aquele irmão, Deus perdoará toda a sua vida. Mas se você não perdoar, Deus também não te perdoa as suas ofensas, né? Porque nós precisamos amar uns aos outros como Deus ama o seu filho. Amém? Por isso que Deus deu o seu filho unigênito, né? Para morrer na cruz por nós. Porque Deus amou. Por isso nós temos que amar também. Mas, queridos irmãos, chegamos aqui até ao fim. Mas nós precisamos, meus irmãos, cada vez mais nos humilharmos na presença de Deus. Porque nós precisamos, meus queridos irmãos, estar em comunhão com o Espírito Santo de Deus em nossas vidas. Para que nós podemos sentir a presença de Deus, é perdoar. Por isso que nós temos que ser herdeiros de Deus. Para que nós possamos sentir o que Deus está dizendo para nós. Nós precisamos, meus queridos irmãos, sentir a presença de Deus aqui dentro do nosso coração para perdoarmos uns aos outros. Se uma pessoa lá fora ofendeu você, não guarda mágoa, meu querido irmão, não guarda. Perdoa, perdoa, que Deus perdoará a vida de todos. Amém? Glória a Deus, aleluia, santo é o nome. A minha irmã Gilvanete dos Reis diz assim: Deus te abençoe, meu querido irmão, meu irmão amado. Amém? Deus abençoe a sua vida também, minha querida irmã, a vida do meu cunhado Desico aí, né? Deus abençoe a vida de todos os meus filhos.
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0: Meu filho querido Antony Gabriel também está... Estava aqui comigo agora também, né? Teve que ir para casa com a mãe dele. Mas Deus abençoe as nossas vidas, né? Para que nós possamos entendermos o significado da palavra amor. Porque amar uns aos outros é significado que Deus nos ama também, né? Glória a Deus, aleluia. Meus irmãos, nós finalizamos aqui a nossa programação. Mas Deus ouve a cada um de vocês. Se você realmente quer entender o que Deus diz para você, perdoa, né? Perdoa. Você vai ver a diferença na sua casa, na sua família, no seu trabalho. Amém? Porque você não pode guardar mágoa dentro do teu coração. Livra de todo mal. Amém? Glória a Deus. Aleluia. Meus queridos irmãos, ficamos por aqui. Amém? Vamos agradecer a Deus orando e abençoando essa programação. Amém? Querido Deus, querido Pai, estamos aqui, Senhor, te agradecendo por cada um dos ouvintes que ouviram a nossa programação, por essa palavra santa, Senhor, que você colocou no meu coração para levarmos aquela pessoa que precisava ouvir sobre perdão, para que nós possamos perdoar uns aos outros, meu querido Pai. Em nome do Senhor Jesus, ó Deus, te agradecemos pela honra e pela glória do nome santo do Senhor Jesus. Aleluia. Glória a Deus. A partir de quarta-feira, meus queridos irmãos, eu não estarei aqui, mas vai estar o meu querido pastor Leopoldo, mas Deus abençoe a vida de todos vocês. Amém? Deus abençoe até quarta-feira que vem. Amém? Aleluia.

0: Meu amigo não voltou do campo de batalha, senhor. Solicito permissão para ir buscá-lo, disse um soldado ao seu tenente. Permissão negada, replicou o oficial. Não quero que arrisque a sua vida por um homem que provavelmente deve estar morto. O soldado, ignorando a proibição, saiu e uma hora mais tarde regressou mortalmente ferido, transportando o cadáver do seu amigo. O oficial estava furioso e disse: já tinha dito que ele estava morto. Agora eu perdi dois homens. Diga-me, soldado, valeu a pena trazer um cadáver? E o soldado respondeu: claro que sim, senhor. Quando o encontrei, ele ainda estava vivo e pôde me dizer: tinha certeza que você viria. Amigo é aquele que chega quando todo mundo já se foi. Jesus, o amigo certo das horas incertas.
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2: Cinco minutos após chegar no céu. Pode ser no momento ou após um tempo de espera, mas estarei diante do meu Senhor. Então, num instante, todas as coisas serão vistas por nova perspectiva. De repente, as coisas que achei ser importantes, as tarefas de amanhã, os planos da igreja, meu sucesso ou fracasso em agradar os que me cercam, essas coisas não terão a menor importância. E as coisas às quais dei pouca atenção, falar de Cristo ao vizinho, o momento de fervente oração, a confissão e o abandono do pecado serão reais. No céu desejarei de todo o coração poder ter de novo um milésimo do tempo que deixei escapar-me entre os dedos, poder retirar todas aquelas incontáveis conversas que poderiam ter glorificado meu Senhor, mas não o fizeram. Cinco minutos após eu chegar no céu, creio que desejarei de todo o coração ter sido mais fiel para ler a palavra de Deus e esperar nele em oração, e que pudesse tê-lo conhecido enquanto ainda estava na terra, da forma como ele desejava que eu o conhecesse. Desejarei, mas será tarde demais.